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1: 2 horas e 21 minutos.

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0: 3:16.
1: Sabe o que nós vamos cantar?
2: Sei.
1: Uma música daquele moço ali?
2: Vou cantar uma música do Badeco.
1: Com o Zimbo.
2: E o de Badeco. Vinícius de Moraes. Com essa coisinha linda, essa cantora que surge assim. Tá bem?

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1: Caíme, da sua viagem aos Estados Unidos, nós sabemos, mas muita gente não sabe. O que aconteceu por lá?
0: Bom, eu fiz um show na televisão. Bom, fui convidado num show como acontece hoje aqui. Fiz na televisão no programa de Andy Williams.
1: E nesse programa de Andy Williams, foi aberto um precedente? Você foi o primeiro cantor e compositor de música brasileira a se apresentar?
0: Não. Antes de mim esteve Antônio Carlos Jobim, o nosso Tom, duas vezes. Cantando Garota de Ipanema, que era o grande sucesso. Sim. No tempo que ele apareceu na televisão, neste programa do Andy Williams. E depois, com o sucesso da minha canção, eu fui chamado e fui lá e participei, um convidado também.
1: Você, quando veio para o Rio, já sentia a saudade da Bahia? Nos Estados Unidos aumentou a saudade?
0: Sempre dá uma saudadezinha, né?
1: Sempre. Como é que ela
0: Quer
1: ficou?
0: Quer uma prova disso?
1: Quero.
0: Quer, né?
1: Quero.
0: Ai, ai, que saudade eu tenho da Bahia.

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0: Não é à toa que você sente tanta saudade da Bahia, né?
1: E aquele seu sucesso nacional e internacional, gravado já em vários idiomas? Que tal se a gente cantasse?
2: Ah, é uma boa ideia.
1: Boa ideia?
2: Também eu fiz uns pedacinhos, de 57 até agora.
1: Ah, mas se for sair outras coisas tão lindas quanto essa...
2: Você quer cantar com ele?
1: Vamos lá?
2: Então vamos.
1: Então vamos?
2: Eu fico mesmo?
1: Não, você vai comigo.
2: É? Não.

0: 3:26.
1: De Edu Lobo e Torquato Neto, com o Zimbo Trio, para dizer adeus.

0: 3:41.
1: Eduardo de Góes, posso cantar com você?
2: Será um prazer.
1: O que a gente canta?
2: Eduardo, que depois você vai estar.
1: Tá.
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4 horas e 12 minutos.

4 horas e 36 minutos.

0: 4:58.
1: A carne mais barata do mercado é a...

5 horas e 19 minutos. 5 horas e 19 minutos. 5 horas e 19 minutos. 5 horas e 19 minutos.

6 horas e 58 minutos. 6 horas e 58 minutos. 6 horas e 58 minutos. 6 horas e 58 minutos.

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0: 7:30.
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0: Bom dia! Começando mais uma edição da manhã aqui na Rádio Com. São 7 horas e 31 minutos. Sexta-feira, dia 4 de setembro de 2026. Começando mais um programa aqui no 104.5 FM da Rádio Com, também nas rádios online, no nosso site, radiocom.org.br, também no nosso aplicativo próprio, Rádio Com 104.5 FM, disponível para celulares Android. A gente também está em live no Facebook e no YouTube, nossas lives nas redes sociais, com imagens aqui direto do estúdio da Rádio Com e que ficam disponíveis na íntegra para quem quiser nos assistir logo após o final do programa. Só acessar nosso canal do YouTube, Rádio Com Pelotas. Lá tem todos os programas que compõem a grade da Rádio Com disponíveis para assistir no horário que quiser. Nesta sexta-feira de sol, comparado a ontem à tarde, a gente teve uma chuva até bem volumosa, bem chata, que foi persistente por boa parte da tarde e início da noite. Mas hoje é um dia de sol, dia frio, mais frio que ontem também, com possibilidade de elevação da temperatura também não tanto que nem ontem. Ontem a gente chegou até 24 graus, mas daqui a pouco a gente traz mais informações sobre o tempo. Trabalhos técnicos de Alexandre Salóis, e ao meu lado, pela primeira vez comigo, já esteve outras vezes com o Caldenei Gomes, que volta na terça-feira, João Miguel Bueno. João, bom dia.
1: Bom dia, Leonardo. Bom dia, Alexandre, que está na técnica e toda a audiência aí da Rádio Com, mas só um asterisco aqui. Não é a primeira vez, não.
0: Não, primeira vez, eu e tu,
1: Eu
0: no
1: e
0: 8 da
1: tu.
0: manhã.
1: Tu confirma essa informação, Alexandre? Porque eu acredito que não é a primeira vez.
0: Não, é a primeira vez, sim.
1: É?
0: A gente já esteve no Contraponto uma vez, na época das férias da Clarissa.
1: Pode ser, então. Então, nesse caso, é um prazer estar aqui a primeira vez do teu lado, né?
0: Outras vezes tu apareceu com o Caldenei Gomes.
1: Estive com o Caldenei. É isso mesmo.
0: Agora, num momento diferente, mas, até para lembrar, Caldenei Gomes estará de volta na terça-feira aí, botando ordem aqui nessa bagunça. Voltará a apresentar o Edição da Manhã. Ele que está de férias, descansando. Hoje não deve estar muito alegre, mas aí a gente conversa depois sobre isso. Então, trazendo aqui as informações do tempo desta sexta-feira, já beirando o final de semana, também beirando o feriadão do 7 de setembro, que é na segunda-feira, então teremos aí um final de semana prolongado. A temperatura do momento, segundo o Laboratório de Agrometeorologia da Embrapa, nesta sexta-feira, 10 graus e 6 décimos, umidade relativa do ar em 92%, sensação térmica de 10 graus. Os dados extremos registrados nesta sexta, temperatura mínima foi de 9,4 às 3 horas e 21 minutos. Já a temperatura máxima é a do momento, 10,6. Então, aí não teve tanta amplitude térmica, né? Começando aí um pouco, quase 1 grau de diferença desde as 3 horas da manhã. Então, a princípio, a gente segue ainda com essa temperatura amena durante o dia. Agora, falando da previsão do tempo, indo para o CPPMET, que é o Centro de Pesquisas e Previsões Meteorológicas da Universidade Federal de Pelotas. Nesta sexta-feira, máxima de 17 graus, céu parcialmente nublado, com períodos de nublado, ventos de sudoeste e sudeste fracos a moderados. No sábado, dia 5 de setembro, amanhã, mínima de 8, máxima de 18 graus, céu parcialmente nublado, com períodos de nublado, ventos de sudoeste e sul fracos a moderados. E no domingo, dia 6 de setembro, mínima de 6, máxima de 12 graus, céu parcialmente nublado, passando a nublado, com pancadas de chuva, ventos de sudoeste e sul fracos a moderados. Até eu acabei esquecendo de conferir essa informação dentro do Laboratório de Agrometeorologia da Embrapa, que foi a questão da chuva mensal, ou na chuva diária, que é a chuva de ontem, né? Mas existe uma diferença. Eu acredito que na colônia não tenha tido tanta chuva quanto teve aqui no centro, na região urbana da cidade. No Laboratório de Agrometeorologia da Embrapa, que fica na Cascata, 4,8 milímetros. Ontem eu acredito que não tenha sido esse volume de chuva aqui no centro, porque teve algumas pancadas bem, bem fortes de chuva. Então a gente acaba não tendo essa informação com tanta precisão quanto tem dentro da zona rural. Agora, trazendo aqui as informações do clima-tempo, que aí são informações com uma distância um pouco maior, na segunda-feira, dia 7 de setembro, feriado de independência do Brasil, mínima de 7 graus, máxima de 13, dia de sol com muitas nuvens à tarde, à noite a nebulosidade diminui. Terça-feira, dia 8, quando voltamos à realidade, a volta ao trabalho, mínima de 10, máxima de 17 graus, dia de sol com muitas nuvens à tarde, à noite a nebulosidade diminui. E aí até a quarta-feira, mínima de 8, máxima de 16 graus, sol com muitas nuvens durante o dia e período de céu nublado, noite com muitas nuvens. E aí, para finalizar, quinta-feira, dia 10, mínima de 10, máxima de 19 graus, muitas nuvens o dia todo, com aberturas de sol. E aí seria o último dia sem chuva, porque a previsão, segundo o clima-tempo, claro que a previsão para ela ter algum nível de precisão, ela tem que ter no mínimo 3, no máximo 3 dias de diferença. Mas na sexta e no sábado, a gente tem aí a possibilidade de chuva, segundo o clima-tempo, e aí, a princípio, uma chuva bem volumosa, 16 milímetros na sexta, 40 no sábado. Então, a gente fica aí nessa preocupação, mas será pelo menos uma semana inteira de sol e sem possibilidade de chuva aqui em Pelotas. O Alexandre ficou chateado. O Alexandre não gostou dessa informação. 7 horas e 38 minutos. João Miguel Bueno, os principais destaques que a gente tem de destaque no radiocom.org.br, nosso site aqui da Radiocom.
1: Então, Leonardo, vamos aos principais destaques do nosso site, o radiocom.org.br. Saque calamidade do FGTS pode beneficiar trabalhadores atingidos por ventos climáticos extremos. Prefeitura encaminhou dados à Caixa, benefício é limitado a R$ 6.220 por trabalhador. Servidores de diferentes esferas discutem racismo institucional e formação na Casa da Igualdade Racial. A oficina da ENAP reuniu 2 dias de atividades práticas sobre estratégias antirracistas no serviço público. Colônia recebe mutirão de reparos em estradas, pontes, desaguadouros nos próximos dias. Nova frota de máquinas já atua na Avenida 25 de Julho e na Estrada Gama, no 9º Distrito. E a justiça obriga a construtora a devolver todo o valor pago por apartamento não entregue em Pelotas. O comprador também receberá indenização por danos morais e a empresa foi multada por má-fé no processo. Leonardo, esses são os destaques do nosso site.
0: Agora vamos seguindo com as informações, o que a gente tem de principais notícias nos principais meios, nos principais veículos de informação nesta quinta-feira e também trazendo algumas informações locais. Seguindo primeiro com a informação nacional, o ministro Alexandre de Moraes, do Supremo Tribunal Federal, retirou nesta quinta-feira o sigilo de decisão que aponta supostas irregularidades na atuação do ministro André Mendonça na relatoria de processos relacionados às operações sem desconto e Compliance Zero. Moraes encaminhou a decisão e os relatórios de inteligência da Polícia Federal que a fundamentam ao presidente da corte, ministro Edson Fachin. A decisão foi tomada no âmbito do inquérito 4.781, instaurado em 2019, para apurar notícias fraudulentas, denunciações caluniosas, ameaças e outras infrações contra integrantes do Supremo, além de possíveis esquemas de financiamento e divulgação de fake news em massa nas redes sociais. Na decisão, Moraes determinou que o conjunto de documentos seja encaminhado a Fachin para as providências que entender necessárias. Também determinou que a Procuradoria-Geral da República seja comunicada, João.
1: Continuando aqui nas notícias nacionais, professores têm 8 mil vagas gratuitas para pós-graduação. Professores da educação básica da rede pública em todo o país têm à disposição mais de 8 mil vagas em cursos de pós-graduações presenciais e gratuitos. O Ministério da Educação e a Coordenação de Aperfeiçoamento de Pessoas de Nível Superior, CAPES, divulgam de forma unificada nesta quarta-feira, dia 3, os processos seletivos no portal Formação Mais Professores. A divulgação nacional busca ampliar o alcance das informações sobre cursos de pós-graduação destinadas a qualificar professores em exercício na educação básica. Então, as áreas dos cursos. Nos editais publicados, principalmente de agosto a setembro, foram disponibilizadas cerca de 7 mil vagas de mestrado e doutorando nas seguintes áreas: 244 em Sociologia, 480 em Educação Física, 919 vagas em Letras, 719 em Física, 385 em Artes, 324 em Filosofia, 702 vagas em História, 101 em História também, acredito que uma seja, 288 em Química, 1848 em Matemática, 100 em Matemática novamente, 572 em Biologia, 130 em Educação Tecnológica, 75 em Alfabetização. O MEC comunica que, em breve, será publicado um novo edital do programa Mestrando Profissional e Educação Inclusiva em Rede Nacional, com previsão de oferta de 700 vagas dos docentes. Também estão previstas oportunidades relacionadas à educação profissional e tecnológica por meio do Programa de Pós-Graduação em Educação Profissional e Tecnológica e do Programa de Pós-Graduação em Ciência, Cultura e Educação Digital, ainda sem número de vagas. Leonardo.
0: A Caixa Econômica Federal confirmou na tarde de ontem a liberação do saque calamidade a todos os trabalhadores do município com recursos no Fundo de Garantia por Tempo de Serviço, o FGTS. O acesso à parcela de R$ 6.220 pode ser solicitado a partir dessa sexta-feira até o dia 26 de novembro pelo aplicativo FGTS. Não é preciso comprovar danos, apenas identidade e comprovantes de residências. A medida contempla todas as regiões da zona urbana e rural. Abre aspas, conseguimos a liberação do saque calamidade para o município. É uma ótima notícia porque é mais uma ação que ajuda na recuperação rápida de toda a população afetada. Fecha aspas, disse o prefeito Fernando Marrone. O chefe do executivo monitorou a tramitação para a liberação da FGTS desde que o decreto de emergência foi homologado em Brasília na semana passada. Os dados para obter o benefício aos trabalhadores com saldo no fundo em Pelotas foram encaminhados pela Secretaria de Planejamento e Gestão na quarta-feira à Superintendência Nacional da Caixa em Brasília. O benefício ocorre no âmbito do decreto de emergência assinado pelo prefeito no dia seguinte ao ciclone extratropical do dia 6 de agosto. Então, quem pode acessar são trabalhadores residentes em todas as regiões do município com recursos no Fundo de Garantia por Tempo de Serviço. A parcela única é de R$ 6.220. Para acessar esse benefício, basta baixar o aplicativo FGTS no celular, abrir e acessar a opção Saques, solicitar saque para a opção Saque Calamidade Pública, indicando também no aplicativo a conta bancária para crédito do valor de R$ 6.220. O prazo para retirada começa nesta sexta-feira, dia 4. O prazo para solicitação expira em 26 de novembro deste ano, sem previsão legal para prorrogação, João.
1: Tens um truquinho para pegar, não?
0: Não sei.
1: Vai ver?
0: Não vou deixar, vou deixar.
1: Vai
0: lá.
1: Deixar? Vou deixar. Eu já raspei todas as oportunidades que tive, então fica para a próxima. Nessa semana foi realizada mais uma edição do projeto itinerante da Secretaria de Saúde, a UBS na Rua. Dessa vez, o evento foi promovido pela Unidade Básica de Saúde do Porto e apresentou serviços e orientações de saúde para a população sem agendamento prévio, sendo realizado no Instituto Hélio de Angola, no Quadrado. A secretária de Saúde, Ângela Vitória, esteve presente ao longo das atividades. Entre os serviços propostos estavam a avaliação multidimensional do idoso, auriculoterapia, que se trata de uma prática integrativa e complementar em saúde, sendo reconhecida pelo SUS, pesagem Bolsa Família, orientações gerais em saúde, testes rápidos, acolhimento médico e de enfermagem. O evento ainda proporcionou vacinação contra difteria e tétano, influenza, hepatite B e triviral. Conforme a Secretaria, esses momentos são importantes para aproximar os servidores da saúde e os usuários de diferentes locais. Dessa forma, aproximando esse SMS da vivência de outras áreas. Leonardo.
0: Agora, seguindo com as informações, E a gente chega numa época do ano que tem aqueles desfiles cívicos, então tem muita mudança sobre bloqueio de ruas aqui em Pelotas. A Secretaria de Transporte e Trânsito informa a população uma série de bloqueios que devem ocorrer nas vias públicas no período entre esta sexta-feira e a segunda-feira, dia 14. Os bloqueios ocorrem devido a eventos e obras que afetam o tráfego de veículos, por isso é necessário que os condutores redobrem a atenção. Então, nesta sexta-feira, dia 4 de setembro, por motivo do desfile cívico da Escola Infantil Criança Amada, na rua Visconde de Itaúane, entre avenidas José Domingos de Almeida e rua Rafael Pinto Bandeira, gerando o fechamento de via e o acompanhamento dos agentes de trânsito, horário de, das 17 às 18 horas e 30 minutos. Já amanhã, a gente tem mais dois momentos aí com vias com alguma alteração. O cortejo que irá, o cortejo de carnaval que irá sair do Mercado Central e seguirá para a rua Andrade Neves até a via 7 de setembro, entrando pela 15 de novembro e seguindo até a Avenida Bento Gonçalves. Agentes de trânsito estarão acompanhando o deslocamento das 15 às 18 horas. Já também no dia 5 de setembro, amanhã, sábado, na rua Frederico Trebe, número 280, entre as ruas Baldomero Trapaga e Olavo Afonso Alves, haverá o fechamento total da via por conta do evento Batuque, em comemoração aos 15 anos de seu orixá, das 18 às 6 horas da manhã. Então serão 12 horas, começa a noite e vai até a madrugada, aí o fechamento da rua Frederico Trebe no sábado. Dia 6 de setembro, agora neste domingo, por causa do jogo do Grêmio Esportivo Brasil, do Chavante, na rua João Pessoa, número 694, terá o fechamento total da via, em frente a uma das entradas do Bento Freitas, do meio-dia às 17 horas e 30 minutos. Também no domingo, aí teremos mais três locais que estará fechado. No Bar dos Inocentes, na José Pinto Martins, terá fechamento total da via por conta do evento Música com Amigos, do meio-dia às 18h30. Também no domingo, no Beco da Cultura, aqui próximo próximo para a Praça Coronel Pedro Osório. No Beco da Cultura, atravessa Ismael Soares, no Centro Histórico, aqui de Pelotas, fechamento total da via a partir das 11 horas, aniversário do Beco da Cultura, também aniversário do restaurante Copa Rio, das 14 às 22 horas. E finalizando aqui os eventos do domingo, que terão alguma alteração: o evento de rua gratuito com alterações artísticas, gastronomia e música, então não tem muita explicação do evento que é, então é um problema que a gente vai ter que buscar depois. Na rua Doutor Cassiano, entre 15 de novembro e Andrade Neves, fechamento total da via das 14 às 22 horas. E aí, finalizando aqui, pegando o de segunda-feira, que a gente tem aí feriadão, o Dia Chavante, na rua João Pessoa, em frente ao estádio, entre as ruas Princesa Isabel e 7 de setembro, haverá o fechamento total da via das 14 às 17 horas. Então, esses são os eventos que acabam tendo alguma alteração no trânsito da cidade neste final de semana, João.
1: Muito bem, Leonardo. Seguindo aqui, trânsito. As operações integradas realizadas na quarta-feira, dia 2, em Pelotas, resultaram em 29 autos de infração, 24 veículos fiscalizados ou notificados e 5 recolhimentos. Durante a ação, 29 pessoas foram abordadas e 6 testes de etilômetro foram realizados, com uma recusa administrativa e uma notificação por embriaguez. A fiscalização ocorre nas ruas Gonçalves Chaves, Santa Cruz e Dom Pedro, com atenção aos pontos onde há regulamentação da proibição de estacionamento. As equipes também fiscalizaram veículos no quadrilátero, abrangindo pelo decreto vigente. A operação foi encerrada na Avenida Bento Gonçalves. As operações integradas são coordenadas pela Prefeitura de Pelotas por meio da Secretaria de Segurança Pública e de Transporte e Trânsito, com apoio permanente da Brigada Militar. A ação também reúne órgãos municipais e estaduais em ações conjuntas de fiscalização e prevenção no município, Leonardo.
0: Só antes da gente seguir aqui com as informações, e até vai servir como gancho para os destaques esportivos desta sexta-feira, o dia chavante, que eu falei aqui na hora da questão das mudanças de bloqueios em vias públicas aqui em Pelotas, o ouvinte acabou de passar a informação, é aniversário do chavante. Aniversário do Grêmio Esportivo Brasil nessa segunda-feira, então por isso terá dois momentos, terá fechamento de vias na João Pessoa, no domingo por causa do jogo do Chavante e agora na segunda-feira, aniversário, o evento de aniversário do Grêmio Esportivo Brasil. Aproveitando isso, são 7:52, temperatura do momento de 10 graus e 8 décimos, umidade relativa do ar em 92%, sensação térmica de 10.7, agora trazendo os destaques esportivos desta sexta-feira, aqui no Edição da Manhã, lembrando que às 10 horas a gente tem a comunidade esportiva, e aí, mais espaço para se debater, para discutir aqui as principais informações do esporte aqui nesta sexta. Agora, trazendo e começando pela Copa do Brasil, ontem a gente teve aí a decisão do último semifinalista da Copa, que era uma decisão importante, né? Era um Grenal, o Grenal 4-5-4 na arena, e foi um rodeão do Grêmio. O Grêmio venceu por 3-1, chegou a abrir 3-0, o Inter acabou descontando com o gol do Vitinho, mas fez dois gols no primeiro tempo, já quase um deles aos 13 minutos, outro mais um pouquinho para metade da primeira etapa, e ainda ampliou com o gol do Krovinovic no segundo tempo do jogo, e aí passa de fase. O primeiro jogo foi 0-0, o Grêmio é semifinalista da Copa do Brasil, vai enfrentar o Atlético Mineiro, ou a outra semifinal, Vasco e Palmeiras. Então teremos aí quatro times do chamado 12 grandes estarão nessa semifinal, e aí a gente fica na espera. Não tem ainda uma data correta, a princípio, acho que, se não me engano, no início de outubro, de novembro, não tenho muita lembrança, eu sei que é no início de um dos meses. É o Alexandre falou aqui que é primeiro de quando, Alexandre? 1º de novembro e 8 de novembro. Então o Alexandre trouxe a informação, obrigado, Alexandre, ele me salvou. Então a gente vai ter aí as semifinais daqui a dois meses, ficar dois meses sem os jogos da Copa do Brasil, claro, porque ainda tem Libertadores, Sul-Americana, então tem bastante coisa, várias competições, alguns desses times estão nas competições internacionais, então a gente fica aí na espera, na expectativa da semifinal da Copa do Brasil, que terá um gaúcho, terá o Grêmio, então, enfrentando o Atlético Mineiro. Agora, falando de divisão de acesso do Campeonato Gaúcho, a gente tem aí 8 jogos neste final de semana, 2 deles realizados amanhã, sábado, dia 5 de setembro. Às 15 horas, o Gramadense recebe o Guarani de Venâncio Aires na Vila Olímpica, em Gramado. O Sportivo de Bento Gonçalves, às 17 horas, joga contra o Pelotas. Lobão joga amanhã, fora de casa, na Montanha dos Viedos, em Bento Gonçalves, na Serra Gaúcha. Jogo difícil. Vem de empate contra o Santa Cruz. Empate onde o Pelotas já até jogou melhor, acabou não conseguindo abrir o placar, mas hoje está na 7ª posição, enfrenta aí o 5º colocado. Uma vitória para o Pelotas é importante, pode aí pelo menos subir uma posição na tabela, porque ultrapassa o Sportivo, claro, depende dos outros times, mas é importante aí uma vitória, pelo menos tentar vencer fora de casa aí a equipe do Alessandro Telles. Os outros jogos no domingo, aí a gente tem todas as partidas, são 6 partidas realizadas às 15 horas. No Vermelhão da Serra, Passo Fundo e Brasil de Farroupilha. No Alto da Glória, em Vacaria, o Glória recebe o Veranópolis. No Bento Freitas, já havia comentado que vai ter todas essas alterações na Rua João Pessoa, o Brasil tem uma partida decisiva. Enfrenta o Lajeadense, que hoje é o último colocado, só tem 2 pontos somados em 8 partidas. E o Brasil é o 9º hoje, precisa vencer. Aí a questão também de manter alguma tranquilidade pro cargo do Júlio César Nunes. Vai enfrentar o pior time do campeonato de longe. São 2 empates somente, 6 derrotas, então precisa vencer em casa o Grêmio Esportivo Brasil. Os outros jogos, o Apafute recebe o Aimoré no estádio do SESI, em Caxias do Sul. União Frederiquense enfrenta o Santa Cruz na Arena União Frederiquense em Frederico Westphalen. E no Pedra Moura, aqui em Bagé, o Grêmio Esportivo Bagé enfrentando o Gaúcho de Passo Fundo, todos os jogos do domingo às 15 horas. Então teremos aí uma maratona de partidas da divisão de acesso neste domingo. Agora, passando aqui os outros gaúchos que jogam neste final de semana, o Juventude joga amanhã, dia 5 de setembro, no Alfredo Giacone, recebe o Atlético Goianiense às 18 horas. O Juventude hoje é líder do Campeonato Brasileiro da Série B, com 46 pontos, 2 pontos à frente do Vila Nova. Tem essa possibilidade de aumentar essa distância para os times de baixo, e é uma campanha impressionante do Juventude. Maurício Barbieri, que começou a temporada balançando bastante no cargo, conseguiu se manter e agora é líder, tem essa possibilidade grande de conseguir o acesso ao Campeonato Brasileiro da Série A. Agora, falando de Brasileirão Série A, trazendo aqui os jogos deste final de semana, amanhã são 3 partidas. No Cícero de Souza Marques, em Bragança Paulista, o Bragantino recebe o Bahia às 16 horas. Às 18h30, São Paulo e Atlético Mineiro no Morumbis. E às 21 horas, Fluminense e Vasco no Maracanã. No domingo, aí são mais 6 jogos. A gente tem um jogo que fecha a rodada na segunda, então são 6 partidas no domingo. Às 11 horas, Curitiba e Mirassol no Couto Pereira. Cruzeiro e Atlético Paranaense às 16 horas no Mineirão. Também no mesmo horário, Internacional e Santos no Beira-Rio, e Remo e Flamengo no Mangueirão. Às 18h30, o Botafogo recebe o Palmeiras no Nilton Santos, e às 19h30, aí, fechando os jogos de domingo, Corinthians e Chapecoense na Neoquímica Arena. O outro jogo que fecha a rodada na segunda-feira é o Vitória enfrentando o Grêmio no Barradão às 20 horas. Então, Grêmio e Inter aí, partidas bem decisivas, importantes. O Inter, já dentro da zona de rebaixamento, enfrenta o Santos, que é o 14º, está a 4 pontos do Santos. O Grêmio, na 15ª posição, 28 pontos, enfrenta o Vitória, que é o 13º, tem 29 pontos. Então aí é um confronto direto entre Vitória e Grêmio nesta segunda, dia 7 de setembro. São 7 horas e 58 minutos. Aí a gente...

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10: Voltamos, 8 horas e 4 minutos, temperatura de 11 graus, umidade relativa do ar em 92%, sensação térmica de 10.9. Tempo segue claro, Pelotas, acho que vai se manter assim. O Alexandre, que tem a visão panorâmica, tem nuvem, Alexandre. Tu que tem essa capacidade de conseguir...

0: E tá nublado? Tá nublado, mas tá, é um nublado claro, né? São nuvens finas. Não, vai, não é aquela nublado de chuva, porque a princípio não tem essa possibilidade. A temperatura chega hoje até os 17 graus. Enquanto isso, a gente tá na espera do Lucas da Cunha, que é ele que é diretor do Sindicato dos Bancários de Pelotas. A pauta hoje, a gente conversa sobre a proposta da Federação Nacional dos Bancos para a nova Convenção Coletiva do Trabalho, que prevê aumento real da inflação, mais o 0,6% de aumento real, e avanços em pontos como saúde mental, combate ao assédio e direito à desconexão. A proposta está em assembleias em todo o país, e a categoria bancária se mobiliza para decidir se aceita ou rejeita aqui o que foi apresentado pelos bancos. Enquanto isso, João, a gente segue com algumas informações enquanto espera o nosso convidado, né? Então, vamos seguindo com algumas notícias, João Miguel.
1: Então vamos lá. A Prefeitura de Pelotas, por meio da Secretaria de Turismo e de Política para as Mulheres, levará as ações do programa Mulher e Turismo Seguro ao Estádio Bento Freitas. O espaço receberá selo da Mulher Segura na segunda-feira, dia 7, durante o primeiro dia chavante, evento promovido pelo Grêmio Esportivo Brasil em comemoração ao aniversário do clube. Com preparação para implementação do selo, a CETUR e a Secretaria de Políticas para as Mulheres realizam nesta sexta-feira, dia 4, às 9h30, uma capacitação com funcionários do clube. Os participantes receberão orientações sobre os protocolos para acolher, escutar e encaminhar adequadamente mulheres que se sintam ameaçadas ou enfrentem situações de violência. Na segunda-feira, dia 7, além da instalação do selo no estádio, haverá uma banca para distribuição de materiais informativos e conscientização sobre os tipos de violência e as formas de buscar auxílio. O selo Mulher Segura integra o programa Mulher e Turismo Seguro, iniciativa voltada à segurança, ao acolhimento e à orientação de mulheres em espaços turísticos do município. A identificação sinaliza que o local está preparado para acolher e orientar e encaminhar mulheres em situação de risco, assédio ou violência. A iniciativa tem caráter preventivo e informativo e oferece acesso a canais de apoio por meio de QR Code, matérias de orientação e integração com a rede de proteção. Promovido pelo Grêmio Esportivo Brasil em comemoração ao aniversário do clube, o primeiro dia chavante será realizado na segunda-feira, dia 7, a partir das 14 horas, em frente ao estádio Bento Freitas. A iniciativa passa a integrar, nesse ano, o calendário oficial do clube. A programação contará com música ao vivo, sorteio de brinde e espaço para crianças, praça de alimentação, venda de produtos do clube e ações sociais. Muito falado o dia chavante
0: nas
1: notícias de hoje, né?
0: É verdade. A segunda citação ao aniversário do Grêmio Esportivo Brasil, na segunda-feira, dia 7 de setembro. Ainda vamos seguindo aqui com algumas informações. Agora uma informação nacional: o plenário do Supremo Tribunal Federal decidiu ontem que a gratuidade em processos trabalhistas só poderá ser concedida mediante comprovação de renda. A decisão contraria a prática adotada pelo Tribunal Superior do Trabalho. Para o TST, bastava a apresentação da declaração de hipossuficiência econômica para obtenção da assistência jurídica gratuita. Na decisão, ficou definido que a gratuidade judicial será dada a todos que comprovarem renda de até R$5.000. O processo foi relatado pelo presidente da corte, ministro Edson Fachin, relator, junto com a ministra Carmen Lúcia, foram votos vencidos no processo. Uma sugestão do ministro Flávio Dino garantiu a aplicação de presunção de hipossuficiência aos assistidos por defensor público. A ação da Confederação Nacional do Sistema Financeiro questionava a presunção de veracidade da declaração de hipossuficiência para a entidade. Esse entendimento fere o dispositivo da Constituição, que garante a gratuidade apenas se comprovarem a insuficiência de recursos. Seguindo com as informações, João.
1: Então vamos voltar aqui para Pelotas. O Teatro 7 de Abril vai fechar no mês de agosto, mas só temporariamente. Prestes a completar seus 2 meses reaberto, o Teatro 7 de Abril chega ao fim de agosto com a realização de vários espetáculos apresentados no mês, entre peças infantis, performances teatrais e shows nacionais. reafirma o seu compromisso com a democratização do acesso à arte e à cultura na cidade de Pelotas. Em setembro, o primeiro espetáculo acontece nesta sexta-feira, dia 4, com o tributo a Tim Maia, às 21 horas. O mês de agosto, tradicionalmente marcado pelo Dia do Patrimônio, 2026, sua 13ª edição carregou como temática a frase "Patrimônio é onde a infância vive". Reaberto após 16 anos, o Teatro 7 de Abril fez questão de transformar o palco em um chamamento para pequenos que nunca tiveram a oportunidade de frequentar o set, oferecendo de forma gratuita a peça de teatro infanto-juvenil Um Leão na Sala de Aula. Esse não foi o único espetáculo gratuito realizado no set. Em uma parceria com o Sesc, a comunidade pôde desfrutar de dois espetáculos musicais através dos projetos Sesc Partituras e Sonora Brasil, ambos de acesso livre. Ainda fruto dessa parceria, aconteceu o teatro e o show nacional de Renato Teixeira, em uma noite com a casa cheia. Pelotas recebeu uma das maiores referências da música raiz no Brasil. O show integrou o circuito Sesc de música e levou grandes clássicos da música brasileira ao palco. O mês também foi marcado pela pluralidade cultural. Ainda nos primeiros dias foi apresentada a música musical de teatro A Lição Ancestral e uma produção da Associação Cultural Rasteira na Fome. A montagem buscou desencadear a reflexão sobre a herança colonial e suas consequências no presente, como o racismo estrutural e a desigualdade social. Também na primeira semana do mês, o set recebeu o show de tango e boleros de Gower Carrasco e convidados, em uma noite de música e dança, promovido pelo curso de música da Universidade Federal de Pelotas. Aconteceu ainda em agosto o Recital de Música Brasileira de Concerto, com Maureen Frey ao piano e Arthur Benck no violoncelo, também com a entrada franca, o que levou à população pelotense obras de compositores brasileiros vindas de diferentes vertentes. Reforçando o compromisso em formar uma nova geração de plateia, o teatro recebeu a peça teatral João e Maria, voltada ao público infantil, encenada pela Trupe Arteira do Teatro, inspirado no clássico dos Irmãos Grimm. A montagem propôs uma releitura contemporânea, unindo teatro, música e poesia para abordar temas como preservação ambiental, amizade, coragem e responsabilidade coletiva. Além da nova geração de plateia, o set começou a receber as aulas da Companhia Municipal de Dança, formando novos artistas para Pelotas. A última peça teatral a passar pelo teatro no mês de agosto foi O Vendedor de Sonhos, inspirado no livro best-seller do mesmo nome. O espetáculo garantiu casa cheia nas sessões. É isso aí, Leonardo. Só deixa eu corrigir, eu falei que vai fechar, mas o título da manchete era Teatro 7 de Abril fecha o mês, não ia fechar. Ah, então, só corrigindo esse meu...
0: Até porque estamos em setembro, né? Acabou o mês de outubro.
1: O mês demorou tanto pra passar que eu ainda tô preso nele.
0: É que o mês de agosto é complicado.
1: Foi mas... complicado, né?
0: O mês de agosto, o mês de julho também demora bastante.
1: Seguimos.
0: O mês de janeiro também, são meses bem densos. É impressionante. Então, seguindo aqui com as informações, enquanto a gente não consegue o contato com o Lucas da Cunha, então, seguindo aqui com outras informações, agora uma informação nacional, assim como a Câmara dos Deputados, o plenário do Senado Federal aprovou, nesta quinta-feira, em votação simbólica, a medida provisória, que é a MP, da chamada taxa das blusinhas. O texto zera o imposto de 20% sobre compras internacionais de até 50 dólares, cerca de R$ 257,00, feitas pela internet por meio de remessas postais. A versão definitiva da medida, agora convertida em lei, segue para a sanção presidencial. Durante a tramitação, o texto foi modificado pela relatora na Comissão Especial Mista, a senadora Leila do Vôlei, do PDT do Distrito Federal. Uma das novidades introduzidas na medida é uma emenda que zera o imposto de importação de medicamentos que não têm versão similar no Brasil. Abre aspas, nós sabemos que são muitos os brasileiros que utilizam essas compras de pequeno valor. São pessoas que procuram um produto mais barato, são famílias que precisam fazer o orçamento caber no fim do mês. São trabalhadores que precisam, que pesquisam preço, comparam alternativas e encontram no comércio eletrônico uma maneira de ampliar seu poder de compra. fecha aspas, afirmou a senadora ao comentar a aprovação da MP na tribuna. A medida provisória aprovada prevê redução de 60% para 30% da alíquota de importação para compras de até $3.000 por remessas postais vindas no exterior. Outra novidade do texto é a previsão de avaliações periódicas a serem feitas pelo Ministério da Fazenda para analisar os efeitos econômicos da isenção tarifária. O objetivo, segundo a relatora, é acompanhar possíveis efeitos sobre emprego, renda, preços e impacto sobre a indústria nacional. A primeira avaliação ocorre daqui a 3 meses e as demais a cada 6 meses. A nova lei determina uma avaliação anual de isenção tributária. Com isso, será possível acompanhar na prática se a mudança está beneficiando o consumidor sem provocar desequilíbrios relevantes para trabalhadoras e para trabalhadores e empresas brasileiras, João.
1: A Caixa Econômica está oferecendo aos clientes, pessoa física, a possibilidade de parcelamento de transferências e pagamentos feitos por Pix. A nova funcionalidade, anunciada nesta quinta-feira, dia 3, está disponível para transações feitas diretamente no app da Caixa. A medida é realizada por meio da contratação de crédito no momento da transição. A Caixa já disponibiliza outras ferramentas como agendamento Pix, Pix automático, Pix por aproximação via Google Pay. O banco público informou que para os clientes com limite disponível, os valores para a contratação variam entre R$350 mil, com prazo de pagamento de até 12 meses e taxas de juros conforme relacionamento com o banco. As condições de operação estão disponíveis no aplicativo do banco. O cliente pode concluir a transação e realizar transferências Pix com uma autentificação, mas é necessário atualizar o app da Caixa para a versão mais recente. Abre aspas, antes da confirmação da operação, o cliente visualiza informações sobre taxa de juros, valor das parcelas, custos e efeitos totais e o IOF, podendo comparar e avaliar de forma transparente o impacto da operação em seu orçamento. A disponibilização da linha de crédito ocorre mediante análise de risco realizadas pela Caixa e depende da existência de limite disponível para contratação, informou a Caixa. Ainda de acordo com o banco, os clientes que ainda não têm opção habilitada podem manter seus dados cadastrais atualizados e utilizar regularmente os produtos e serviços da Caixa para ampliar o relacionamento e destravar funcionalidades em avaliações futuras conforme os critérios de crédito e análise de risco adotados pela Caixa. Abre aspas novamente, o parcelar Pix amplia o acesso a soluções financeiras digitais integradas, combinando conveniência, transparência e uso consciente do crédito. Na prática, o recebedor terá acesso ao valor integral da operação de forma instantânea, enquanto o pagador poderá parcelar desembolso de acordo com sua capacidade financeira, disse a Caixa. Leonardo?
0: Seguindo aqui com as informações, a nova pesquisa do Datafolha aponta que o presidente Lula tem 38% das intenções de voto no primeiro turno, ante 33% de Flávio Bolsonaro. Ela também confirma a ascensão de Augusto Cury, do Avante, que subiu 6 pontos e atingiu 8%. Com isso, a diferença entre o incumbente e o principal desafiante chegou a 5 pontos, metade do que era registrado em maio. Depois vem Ronaldo Caiado, com 4%, Renan Santos, com 3%, Romeu Zema, do Novo, com 2%, Samara Martins, da Unidade Popular, Edmilson Costa, do PCB, e Rui Costa Pimenta, do PCO, com 1%, os demais não pontuaram. Declaram voto branco ou nulo, são 6% e 3% se dizem indecisos. No levantamento anterior, há 2 semanas, o petista tinha 39% e o senador do PR 33% na simulação do primeiro turno. Já Caiado marcava 5%, Renan Santos 4%, Zema 3% e Cury 2%. No segundo turno, o presidente supera numericamente o filho do antecessor Jair Bolsonaro por 46% a 44%, o empate técnico pela margem de erro do levantamento de 2 pontos para mais ou para menos. Ele bate Caiado por 46% a 41%, na última pesquisa era 47-40. Zema, por 48-39. Na última pesquisa era 48-38. E Renan Santos, na última pesquisa era 47-37%. Agora 47-38%. No cenário de segundo turno há duas semanas, Lula tinha 47-43% de Flávio. Em todos os outros cenários testados, houve uma diminuição dentro da margem de erro da vantagem do petista. A rejeição a ambos continua a ser pesada. 47% dizem não votar de forma alguma no senador e 45% no presidente. O Datafolha ouviu 2.002 eleitores em 125 cidades na terça-feira, dia 1º, e na quarta, dia 2. A pesquisa foi contratada pela TV Globo e pela Folha. Esses dados são do cenário pesquisado por Datafolha, pelo Datafolha, sem Pablo Marçal, do PRTB, que está inelegível, mas conseguiu registrar sua candidatura à presidência, que tende a ser barrada ao ser julgada pelo TSE. Quando ele é testado, a corrida não se altera. Marçal marca os mesmos 2% do levantamento anterior, com mínimas alterações no restante do quadro. Na pesquisa espontânea do principal cenário, sem o influenciador, o cenário é de estabilidade na ponta. Lula tem 31% de citações, sem quem o entrevistado veja a cartela com os candidatos, e Flávio marca 22%. Cury sobe de 1% para 5% e o número de indecisos, dado importante, com o mais próximo está o pleito, cai de 32% para 26%. João, a gente vai seguindo aqui com as informações enquanto não estabelecemos contato com o Lucas. Então vamos aqui com mais informações nessa sexta-feira, João.
1: A prefeitura assegura serviços essenciais à população de Pelotas no feriadão de Independência, que neste ano será a segunda-feira, dia 7. 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Então, todos os CAPs da cidade. 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Retoma atendimento normal a partir da segunda-feira, dia 8, das 7h30 às 17h30, sem fechar ao meio-dia. A SANEP mantém o atendimento ao público, retorna normalmente na terça-feira, dia 8, a partir das 8 horas. Fica ali na rua Félix da Cunha, 653. Ecopontos, abre nos horários habituais na sexta-feira, dia 5, e sábado, dia 6, e retoma normalmente na terça-feira, dia 8. Os endereços do Ecoponto, então: Avenida Juscelino Kubitschek de Oliveira, 3195. 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O Ecoponto Gotuso, Rua Machado de Assis, ao lado do reservatório R7. Então, a coleta de lixo no feriadão: atendimento normal, coleta orgânica e seletiva. Plantão para emergências no número 0800-015-0115. Transporte coletivo e urbano rural, sábado e domingo, funcionamento na zona urbana de acordo com a grade de horários praticada nos respectivos dias. 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Mais informações no link que está disponível aqui no site da prefeitura. E assistência social, restaurante popular, na rua 13 de maio, 1068. Retorno ao atendimento normal a partir da terça-feira, dia 8, das 11 horas ao meio-dia e 50, também conhecido como 10 para 1. Casa de passagem na rua Senador Mendonça, 269. Atendimento interrompido das 19 às 7 horas, Leonardo.
0: Agora a gente tem aí o contato com o nosso entrevistado. Houve aí uma confusão, mas já resolvemos. Agora a gente recebe o diretor do Sindicato dos Bancários de Pelotas, o Lucas da Cunha. Bom dia, Lucas.
2: Bom dia, Léo. Bom dia, ouvintes da Rádio Com. Realmente, me desculpe aí o ocorrido, me confundi com o horário da nossa entrevista, então tive que me ajeitar aqui rápido para poder falar com vocês.
0: Lucas, a gente agradece a disponibilidade. O Sindicato dos Bancários em todo o país vem trabalhando aí na campanha salarial. Entre ontem e hoje tem as Assembleias Gerais para avaliar a proposta da FENABAN e dos outros bancos públicos, do Banco do Brasil, da Caixa, do Banrisul. Qual é a tendência, como tem sido, qual é o cenário no atual momento dentro dessa campanha salarial dos bancários?
2: Isso aí, Léo. Nós vamos ter a votação até as 19 horas de hoje. O sindicato, né, abriu a votação às 19 horas de ontem com uma assembleia onde a gente conversou com a categoria sobre a proposta colocada pela FENABAN e pelos bancos, né, em especial o Banco do Brasil, Banrisul e a Caixa Econômica. O sindicato está indicando a aprovação da proposta, né, apresentada pela FENABAN, que representa a renovação da nossa convenção coletiva de trabalho, né, que vale para todos os bancários. E no caso dos bancos públicos, né, nós temos algumas situações específicas. No caso da Caixa, nós estamos indicando a rejeição da proposta apresentada pela Caixa. No caso do Banrisul, também estamos indicando a rejeição da proposta apresentada pelo banco. E no caso do Banco do Brasil, nós estamos indicando aí que os bancários acompanhem, aliás, né, se internem sobre a proposta, né, porque o sindicato aponta os problemas que ela tem, mas por conta de algumas questões específicas, né, da nossa análise da conjuntura da negociação junto ao Banco do Brasil, a gente não está dando uma orientação específica para os bancários do Banco do Brasil, né, mas chamando eles para conhecer a proposta, para que votem conforme a gente tem apontado os problemas, mas também os riscos, né, de uma eventual rejeição e necessidade também em relação a uma eventual rejeição. Então, essa é a situação que está dada para a nossa Assembleia hoje. Provavelmente, né, nós teremos aí o resultado muito próximo do que a gente tem indicado. E no Banco do Brasil, a gente espera que a categoria, né, avalie com cuidado, né, tudo que está colocado lá pelo Banco do Brasil. E, numa eventual rejeição em todas essas propostas aí, a gente chama a categoria para luta, né, para disponibilidade de estar pronto para uma greve forte, para chamar esses bancos para negociação novamente.
0: Lucas, até seguindo com essa possibilidade de greve, existe também a possibilidade de uma greve geral, então, dos bancários, caso seja rejeitada essa proposta?
2: Nesse momento, uma eventual greve, né, ela está dada mais nos bancos públicos, né? A gente, pela indicação hoje da aprovação da Convenção Coletiva de Trabalho, pelo formato da nossa votação, a tendência é uma aprovação da Convenção Coletiva de Trabalho Geral e uma rejeição nos bancos públicos. Então, se nós tivermos uma greve, né, como é a nossa indicação e é a nossa visão, né, a necessidade, essa greve ela vai estar focada nos bancos públicos, né, não deve ser uma greve geral.
0: João?
1: Então, Lucas, bom dia, primeiramente. Tu disseste que tem duas indicações ali de recusa. Poderia detalhar, assim, então, para a sua audiência um pouco mais, o que levou essa tomada, assim?
2: São duas questões específicas, né, relacionadas a esses bancos. Na realidade, também nós poderíamos fazer a mesma relação lá no Banco do Brasil. Na Caixa, nós temos, na renovação desse acordo, a necessidade de renovar um ponto específico da nossa, que é o nosso plano de saúde. Então, nós estamos com um grande problema no plano de saúde, isso também está acontecendo lá no Banco do Brasil, em relação ao custeio do plano, né? E os empregados da Caixa, né, na proposta da Caixa, terão um decréscimo salarial. Na realidade, a gente consegue lá na FENABAN um aumento real de 0,6, mas a proposta que está colocada para o Saúde Caixa, um aumento para todos os empregados, os colegas da Caixa vão acabar tendo uma redução desse aumento aí bem significativo. Então, é um problema que a gente já há uns bons anos, né, uma necessidade da Caixa começar a voltar a colocar mais dinheiro dela nesse plano e não impor a conta só para os empregados. Então, na Caixa, a questão específica, né, que está gerando a maior indignação, a maior necessidade de mobilização é o plano de saúde, né? E como essa proposta ficou muito aquém do que a gente tem negociado, a Caixa foi intransigente ao apresentar uma última proposta, não aceitar negociar essa última proposta de forma alguma. Então, a indicação de rejeição, ela vai para que a gente busque sensibilizar a empresa de que, da forma como está, não dá mais para seguir. No Banrisul, aí a situação é um pouco diferente, porque o banco não apresentou hoje nenhum avanço concreto na mesa de negociação, né? A nossa pauta é uma pauta bastante extensa, com problemas que os bancários do Banrisul têm apresentado aí também há bastante tempo. As negociações já se arrastam aí por 2 meses. A pauta não avançou, não teve nenhum avanço significativo, em especial algum avanço que pudesse atingir toda a categoria, né? Os bancos, todos eles eventualmente trazem pequenos avanços que pegam pequenos grupos, né, uma quantidade de 10, 15% dos empregados, mas nada que atinja todos os empregados. A grande reivindicação para a negociação do Banrisul é uma valorização salarial. O banco passou recentemente por uma reestruturação que, né, impôs uma redução nas funções gratificadas, né? Então a grande reivindicação está na valorização dos empregados, enquanto o reajuste de remuneração, né, que do Banco do Estado hoje está bem defasado em relação aos outros bancos, né? A pauta não avançou, o banco tem tentado impor, inclusive, condições, né, muito pesadas para a negociação, ele tem trazido pauta do banco para a negociação, né? Ou seja, quer trocar, né, a negociação por barganha ali, normalmente de alguma demanda jurídica que os bancos têm trazido muito para o movimento sindical, e a gente rechaça qualquer possibilidade de negociar algo, porque essa campanha é dos bancários, né? Não é uma campanha dos banqueiros para eles ficarem trazendo pauta para a gente.
0: Lucas, na questão do reajuste salarial oferecido, foram de 0,6% de aumento real mais a inflação. É suficiente ou ainda também está sendo debatido nessa questão?
2: Desculpa, Léo, não estou escutando vocês, não sei se...
0: Houve algum... Nos ouve, Lucas? Acho que tem um problema na conexão entre... Ó, o Lucas, eu não sei se ele saiu ou acabou caindo. A gente espera aí a retomada do contato com o Lucas da Cunha. Já está de volta o Lucas agora para conversar com a gente. Está nos ouvindo agora, Lucas? Tudo certo?
2: Eu não sei se eu acabei falando e vocês não me escutaram.
0: Não, a gente escutou. A gente escutou.
1: Escutamos. Então,
0: a questão, na parte do reajuste, Lucas, a proposta é de 0,6% de aumento real mais a inflação. É suficiente? O sindicato considera suficiente esse aumento real ou ainda também tem espaço para ser debatido?
2: O reajuste, ele não tem mais espaço para ser debatido por conta de, por parte da FENABAN, né, ter sido a última proposta final, né? Então, essa negociação se encerrou. A gente, obviamente, né, entende que os bancários merecem e que a FENABAN poderia dar mais, né, aumento. Mas a conjuntura das nossas negociações, Léo, nos últimos anos, ela tem sido muito semelhante, né? É um cenário de negociação muito difícil. A FENABAN impõe aí, em relação principalmente, né, à ameaça das demissões, do fechamento de agências. Então, hoje, o aumento, né, qualquer pressão que a gente faça em relação ao aumento, todo o tempo a FENABAN ela vai ameaçar. E ela pode, né, resolver esse problema financeiro que ela teria com aumento, demitindo, fechando agências. Então, a nossa negociação, ela começou, ela partiu de uma primeira proposta onde a FENABAN oferecia um reajuste de metade, e a muito custo ela conseguiu ir avançando até chegar nessa proposta. Ela passou por um momento onde a FENABAN queria dividir os bancários em 3 níveis salariais, oferecer reajustes diferenciados. né? Então, reajustes menores para um grupo, intermediário para outros, maior para outros, sem detalhar que grupo seria esses. Ela chegou a propor reajuste diferenciado nos vale, no vale alimentação e no salário, e depois também em demais verbas, né? Então, a gente conseguiu ir avançando ponto a ponto até um determinado momento onde a gente conseguiu igualar o índice de reajuste à inflação. E quando, para chegar nesses erros, foi assim uma negociação muito dura, paulatina, a cada reunião, a cada quase hora, né, que a mesa de negociação se reunia, para conseguir elevar esse índice. Então, a gente chega no 0,60 realmente com aquele sentimento de que os bancários merecem mais, de que a gente, que a FENABAN poderia mais, mas de que realmente não há espaço por conta de tudo que significa, né, a negociação, em especial da gente forçar mais isso e ter daqui a pouco o sistema financeiro cortando empregos para fazer frente aí ao custo que ele vai elevar de folha. Essa ameaça é constante. Então a gente avançou em outras cláusulas sociais muito importantes, como a garantia de indenização para os colegas em caso de fechamento de unidades, a reposição dos colegas demitidos, né, aliás, a qualificação e a criação de um banco de talentos para aqueles colegas que sejam demitidos em situação de fechamento de agência possam ser recolocados em outras instituições. Então, é um cenário que realmente tem sido muito difícil nos últimos anos.
0: João, para fechar a entrevista aqui com o Lucas...
1: Então, Lucas, o que o sindicato espera, então, dos próximos passos após o resultado da Assembleia?
2: Bom, a gente está, então, com a Assembleia até às 19 horas de hoje, saindo o resultado dela, né, como hoje, inclusive, é uma sexta-feira, a gente tem prazos legais para isso. A gente espera que a categoria, né, aceitando a indicação do sindicato, dando as propostas de Banrisul e Caixa, e aí estamos esperando para ver...
0: Como
2: a categoria vai ser? A deflagração de uma greve para o dia...
0: Voltou.
2: Então, eu estava aqui, a votação termina às 19 horas e a gente espera que a categoria, aceitando a nossa indicação em relação à Caixa, Banrisul, e aí a gente espera também como é que vai ser o resultado no Banco do Brasil, a deflagração de uma greve a partir do dia 10 de setembro, né? É somente assim, no nosso entendimento, que a gente vai conseguir chamar esses bancos para negociação novamente, né, para a mesa de negociação, para que eles reavaliem a proposta, para que eles melhorem a proposta, ou no caso do Banrisul, para que a gente avance na pauta, né, que, como eu disse, é uma pauta extensa, né? Então, devido aos prazos legais, ao final de semana, a gente ainda vai precisar publicar edital de greve, né, caso isso aconteça. A greve, né, seria deflagrada a partir do dia 10 de setembro.
0: Tá certo. Lucas da Cunha, diretor de comunicação e cultura do Sindicato dos Bancários de Pelotas, muito obrigado e boa sorte aí nessa reta final da Assembleia, também nessa luta dos bancários por melhorias nas condições de trabalho.
2: Agradeço mais uma vez a Rádio Com, Léo, os ouvintes, muito obrigado.
0: A gente ouviu então o Lucas Fonseca da Cunha, diretor do Sindicato dos Bancários de Pelotas. Ele falou sobre a questão da proposta da FENABAN sobre a nova convenção coletiva de trabalho que está sobre a avaliação dos sindicatos em assembleia, que acontece entre ontem e hoje até às 19 horas. São 8 horas e 38 minutos. Hoje a gente recebe dos nossos dois comentaristas, normalmente na sexta-feira, o Leonardo Belgarejo não participa, está em viagem, mas a gente tem o professor Marcos Cunha, que também sempre traz seu comentário aqui no Edição da Manhã, de todas as sextas-feiras. Professor Marcos Cunha, bom dia.
3: Bom dia, Leonardo. Bom dia, João. Bom dia ao nosso ouvinte da Rádio Com. Eu, como advogado previdencialista, especialista em direito previdenciário, eu tenho ouvido muitas vezes no meu escritório as pessoas preocupadas se haverá uma nova reforma da Previdência depois desse processo eleitoral que nós temos pela frente aí no dia 4 de outubro. O próximo presidente vai fazer uma nova reforma da Previdência ou não vai fazer? Eu acho que, em grande parte, essa preocupação surgiu com a manifestação pública lá em março de 2026, bem no início do ano, do Rogério Marinho, que foi secretário de Previdência e Trabalho no governo Jair Bolsonaro, vinculado ao Ministério do Paulo Guedes, né? Era uma secretaria, né? Então o secretário Rogério Marinho foi o articulador da reforma trabalhista e previdenciária, foi um dos principais articuladores, e hoje ele é o coordenador da campanha de Flávio Bolsonaro. E em março, o Rogério Marinho disse que se o Flávio Bolsonaro ganhasse as eleições, sim, eles teriam uma nova reforma da Previdência. Isso foi desmentido depois, em junho, pelo Flávio Bolsonaro, mas, claro, ficou essa fala importante do coordenador de campanha dizendo que sim, que ele faria. E faz sentido, porque a proposta apresentada pelo Rogério Marinho para o Congresso lá em 2019, ela não se cumpriu em grande parte. Vamos lembrar rapidamente, nós tivemos com a retirada de direitos previdenciários promovida lá em 2019, a chamada reforma da Previdência, uma piora nos cálculos das aposentadorias, do regime geral. Nós tivemos ali, por exemplo, antigamente se fazia o cálculo das 80% melhores contribuições, agora não, agora é 100%, quer dizer, então baixa a média das pessoas. Nós tivemos ali o fim praticamente da aposentadoria especial, porque colocaram uma idade mínima, né, as pessoas expostas a fator de risco teriam que cumprir uma idade mínima, então quem começasse muito cedo ia ficar exposto muitos anos. Agora o STF está dizendo que é inconstitucional colocar a idade mínima, mas de 2019 para cá, praticamente se acabou com a aposentadoria especial naquela reforma. Nós tivemos também ali na aposentadoria por invalidez, os homens até 20 anos de contribuição, as mulheres a partir até 15 anos, recebendo 60% da média, de tal maneira que as pessoas hoje não querem mais se aposentar por invalidez, as pessoas querem continuar em auxílio-doença, porque auxílio-doença é 91% da média, e depois da reforma, a aposentadoria por invalidez para quem contribuiu até 20 anos homem, 15 anos mulher, é 60% da média. Então, se ele tem um câncer, tem um infarto, tem um problema, um AVC, um problema sério de saúde, ao invés de ele ter o melhor cálculo, que sempre foi, 100% da média das suas contribuições, agora ele vai ter 60% da média até 20 anos, até 15 anos. Então, houve uma piora significativa, né? A pensão por morte também, né? 50% por dependente, 50% mais 10% por dependente, antes era 100%. Então, nós tivemos o fim da aposentadoria por tempo de contribuição, o homem contribuía 35 anos e se aposentava, a mulher contribuía 30 anos e se aposentava, independente da idade. Isso, então, foi uma piora significativa para os trabalhadores em geral. Bom, agora dizendo, o coordenador da campanha de Flávio Bolsonaro dizendo que vai ter uma nova reforma, claro que isso cria uma situação de medo, de angústia nas pessoas, e muitas estão se perguntando, pô, mas haverá ou não haverá? Bom, se nós vamos pensar quem é que votou na reforma da Previdência, quais foram os partidos que fecharam questão, isso é um outro tema que eu sempre acho importante sublinhar. Quando um partido fecha a questão, significa dizer que seus deputados, se votarem contra, serão penalizados. É raro um deputado votar em desacordo com o fechamento de questão do partido. Não é o mesmo que uma indicação de voto. A gente vê, às vezes, no plenário. O plenário da Câmara diz o líder da bancada indica o voto. Isso é uma coisa. Outra coisa, o partido se reuniu, o seu diretório se reuniu e dizia, olha, o partido vai votar na reforma da Previdência dizendo não, somos contrários. Aliás, é fácil de saber quais são os partidos que fizeram isso. Foram só 6 partidos que fizeram isso em 2019. O PT, o PDT, o PSB, o PSOL, a Rede e o PCdoB. Só esses 6 partidos fecharam questão e disseram: a nossa bancada tem que votar contra esse projeto, porque esse projeto tira direitos dos trabalhadores. Todos os demais, então, votaram a favor. E a grande maioria fechou questão a favor. O PL, o PP, o MDB, o PSDB, o DEM, agora o União Brasil, o PSL na época, o Novo, todos esses partidos disseram, não, nós vamos lutar a favor dessa retirada de direitos. Bom, quem são os deputados depois desses partidos que na nossa região receberam muitos votos e votaram a favor da retirada de direitos? Quem foram aqueles que votaram contra? Eu fiz rapidamente, para não chatear, mas só para sublinhar, que agora eles são candidatos também, eu acho que é importante as pessoas levarem isso em consideração. Aqui, por exemplo, na nossa região receberam muitos votos, Afonso Rã votou para retirar direitos dos trabalhadores. Alceu Moreira, do MDB, então Afonso Rã do PP, cumprindo a posição do partido, ele votou para retirar direitos, a favor da reforma da Previdência. Alceu Moreira, do MDB, também da mesma forma, votou para retirar direitos dos trabalhadores. Do PSDB, Daniel Treziak, o Daniel da TV, votou a favor da retirada de direitos dos trabalhadores. Lucas Redecker, PSDB, votou para retirar os direitos dos trabalhadores. Marcel Van Harten, agora é candidato ao Senado, do Novo, votou a favor da reforma da Previdência para retirar direitos dos trabalhadores. Pedro Westphalen, do PP, da mesma forma, votou a favor da retirada de direitos. Sanderson, agora era do PSL, agora é do PL, candidato ao Senado, votou a favor da retirada de direitos. Quem é que votou contra, que recebeu votos da nossa região, aqui na metade sul, e votou contra a reforma da Previdência, contra a retirada de direitos dos trabalhadores? Afonso Mota, do PDT, Bom Gás, do PT, Henrique Fontana, do PT, Fernanda Melchiona, do PSOL, Marcon, do PT, Maria do Rosário, do PT, Paulo Pimenta, que é candidato ao Senado agora pelo PT, votou contra, e Pompeu de Matos, do PDT. Então dá para dizer, assim, fazendo uma análise do conjunto disso tudo que nós estamos dizendo, que claramente esses partidos da direita e extrema-direita, eles é que patrocinaram a retirada de direitos dos trabalhadores lá na reforma da Previdência em 2019. Eles é que sugerem novas retiradas de direitos. Eles é que trabalham a hipótese de que é necessária uma nova reforma da Previdência. Embora, como eu digo, no projeto, se vocês forem olhar o projeto em si, ele não contempla isso. Nós pegamos o projeto do Flávio Bolsonaro, o programa que é apresentado oficialmente, não aparece isso claramente. Mas o Rogério Marinho, secretário de reforma, secretário de Previdência e Trabalho no Ministério do Paulo Guedes, no governo Jair Bolsonaro, é o coordenador da campanha de Flávio Bolsonaro. Ele propôs a capitalização, que é o sistema chileno, né, que é um sistema que, na verdade, acaba com a Previdência, vira uma aplicação financeira, e, diga de passagem, lá no Chile, essa aplicação financeira, como muitas, são de risco, levaram aos idosos a ter o maior número de suicídios entre idosos na América Latina, e de pessoas pedindo na rua, idosos pedindo na rua, é o maior número, no Chile, porque eles desvincularam então do salário mínimo, as pessoas não têm garantia de salário mínimo, as pessoas é uma aplicação financeira, se der certo, deu certo, se não der certo, depois de 30 anos, azar deles. Foi assim que eles fizeram na capitalização do Chile. Também eles desvincularam que é uma proposta que eles também têm, desvincularam o LOAS, né, o benefício de prestação continuada, do salário mínimo. Eles estão sempre batendo nessa tecla, que o benefício da Previdência, o benefício da assistência social, não deveria ter a garantia que nós temos hoje de recebimento de pelo menos um salário mínimo. Ninguém pode ganhar menos que um salário mínimo. É hoje que nós temos a Previdência e na assistência social. A extrema-direita está sempre batendo na tecla que sim, tem que desvincular. Tem que deixar ganhar 400, 500, 600, menos do que um salário mínimo de 1.621. E também eles queriam fazer uma modificação na aposentadoria rural, que não passou lá no Congresso, que era a proposta do Rogério Marinho, quando apresentou, em nome do governo Jair Bolsonaro, a reforma da Previdência para o Congresso. Então, dá para dizer, com alguma assim, certeza, que, bom, esses partidos que fecharam questão a favor da retirada de direitos dos trabalhadores, que são da direita e extrema-direita, como nós vimos, eles são favoráveis, sim, a mais retiradas de direitos. Se Flávio Bolsonaro tem como coordenador de campanha o principal articulador da reforma da Previdência e da trabalhista, é razoável pensar que essa vai ser a tônica do seu governo futuro, mesmo que não tenha explicitado, porque não é conveniente, né, num processo eleitoral, tu dizer para as pessoas, tu vai retirar direitos das pessoas, mas pelo histórico que nós temos dos partidos que apoiam a candidatura de Flávio Bolsonaro, pelo histórico que nós temos desses partidos que votaram contra a reforma da Previdência, que são aqueles mesmos aqui que estão defendendo a candidatura de Juliana Brizola no Rio Grande do Sul, são os mesmos que defendem a candidatura de Lula no Palácio do Planalto. Isso é razoável pensar pela votação histórica lá atrás na reforma da Previdência. Claro que não há certeza sobre isso, nem de que eles vão promover se ganharem, nem de que não haverá nenhuma, se for ao contrário. Mas dá uma garantia maior, porque as pessoas que compõem os partidos que votaram contra, e aí são só 6, como eu disse a vocês, que votaram contra, então é fácil da gente guardar, PT, PDT, PSB, PCdoB, Rede e PSOL. São esses partidos. Só esses partidos foram contrários à retirada de direitos. Então, todos os demais que apoiam as candidaturas que estão lá colocadas, apoiadas por eles, que pensam dessa forma, de que retirando direitos é que eles vão resolver o problema, esses, se vencerem, claro, que nós temos maior chance, então, de ter reforma da Previdência, caso haja uma vitória daqueles que pensam dessa forma, que são os partidos que dão sustentação à candidatura de Flávio Bolsonaro e à candidatura do Zuco aqui no Rio Grande do Sul, por exemplo. Esse foi o quadro que eu queria traçar para as pessoas terem maior clareza, porque quando me perguntam, vai ter uma nova reforma da Previdência? Ora, esses partidos que apoiam Zuco aqui, que apoiam Bolsonaro no Planalto, eles pensam que sim, que deve haver, tanto que já votaram pela retirada de direitos trabalhistas e previdenciários, e a proposta deles era mais radical, era 70 anos, era ter 67 anos para homem e para mulher, ou 70 anos para homem e 67 para mulher, por exemplo, era mudar a aposentadoria do trabalhador rural, e era desvincular do salário mínimo e fazer um sistema de capitalização, ou pelo menos uma regra de transição, onde nós acabaríamos, na verdade, de ter a Previdência, como temos hoje, que é um sistema de solidariedade, né? Onde todo mundo colabora para o sistema e todo mundo se beneficia do sistema, não é um sistema de capitalização, ninguém tem uma conta pessoal sua, né? Não é um sistema de capitalização, e eles querem fazer essa transformação. É bem razoável a gente pensar dessa forma como eu estou colocando, embora não seja isso explicitado nos programas de governo dos candidatos em geral.
0: Tá certo. Professor Marcos Cunha, muito obrigado pelo comentário dessa sexta-feira. A gente espera na próxima sexta aqui, no Edição da Manhã.
3: Tá bem, até lá. Um abraço.
0: Aí, muito obrigado. É. Tchau, tchau. Bom final de semana. 8 horas e 52 minutos, temperatura do momento de 11 graus e 8 décimos, umidade relativa do ar em 90%, sensação térmica de 11,5 aqui em Pelotas. João Miguel, vamos seguindo com algumas informações. Agora a gente tem ainda um espaço nessa reta final do programa para trazer mais algumas notícias desta sexta-feira, já beirando o final de semana, já pensando também no feriadão, né? A gente tem feriadão. Esse 7 de setembro, na segunda-feira.
1: Então, comentado feriadão. Então, essa é a notícia. O feriadão deve aumentar em até 30% o movimento da rodoviária. O terminal rodoviário de Pelota estima um aumento de 20 a 30% no movimento de passageiros durante o feriadão de 7 de setembro. A maior procura é esperada em linhas como Porto Alegre, Bagé e municípios da Zona Sul, e as empresas de transporte estão preparadas para disponibilizar ônibus extras, caso seja necessário. De acordo com o diretor-presidente da empresa do terminal rodoviário de Pelotas, Afrânio Ávila, a rodoviária está preparada para atender o aumento na demanda. A orientação aos passageiros é para que as passagens sejam adquiridas com antecedência. A rodoviária conta com um sistema de guichê único de passagens, que centraliza informações e venda de bilhetes de diferentes empresas de transporte, facilitando a consulta de horários destinados à apuração de viagens. O atendimento para a venda de passagens ocorre diretamente em horário de atendimento. As segundas-feiras funcionam das 3h30 da manhã às 22h30 da noite. De terça a sexta-feira, das 4h30 às 22h30. E aos sábados e domingos, das 5h30 às 22h30. Informações sobre horários e itinerários também podem ser consultados no site da Rodoviária de Pelotas, pelo endereço eletrônico www.rodoviariapelotas.com.br.
0: Seguindo aqui com as informações, agora uma notícia nacional, para a gente E já encaminhando o final do programa, o presidente do Senado Federal, Davi Alcolumbre, do União Brasil do Amapá, afirmou ontem que a proposta de emenda constitucional que prevê o fim da escala 6x1 e a redução da jornada de trabalho de 44 para 40 horas semanais será votada somente após as eleições. A declaração ocorreu durante sessão deliberativa no plenário da Casa, em resposta a um apelo feito pelo senador Paulo Paim, do PT do Rio Grande do Sul, que anunciou a aposentadoria e cumpre o último mandato parlamentar no Congresso Nacional. Em discurso na tribuna, o senador Gaúcho lembrou de sua trajetória política e destacou ter lutado como constituinte pela redução da jornada de trabalho de 48 para 44 horas semanais, incluída na Constituição Federal de 1988. O senador apelou aos parlamentares que o momento é agora. Fecha aspas. Abre aspas, chegou a hora de eu ir para casa, mas eu queria muito, faltam 3 meses para o fim do mandato, ir para casa e depois para a porta da fábrica e dizer a todos, temos agora as 40 horas semanais para toda a nossa gente, fecha aspas, acrescentou Paulo Paim. Em seguida, após deixar a tribuna e cumprimentar Alcolumbre, o presidente do Senado se manifestou sobre a votação da PEC. Abre aspas para o presidente do Senado. Quero aproveitar essa oportunidade que o senador Paulo Paim está aqui na mesa e venho me dar um abraço para dizer para Vossa Excelência e para o Brasil que Vossa Excelência estará aqui votando após as eleições o fim da escala 6x1 no plenário do Senado Federal. Fecha aspas. Nesta quarta-feira, sem ter garantia sobre os votos necessários para aprovar a PEC e sob obstrução da oposição, a base do governo no Senado decidiu não arriscar a apreciação do texto em plenário, processo que exige 49 votos em 2 turnos. O texto passou apenas pela Comissão de Constituição e Justiça. A previsão é que o novo esforço concentrado de votação legislativa ocorra na segunda semana de outubro. O primeiro turno está marcado para 4 de outubro e o eventual segundo turno para o dia 25. Agora são 8 horas e 56 minutos e agora seguindo com o rito do programa, que aqui a gente não quebra rito. O Alexandre está mandando seguir, não precisa, Alexandre, pode ficar tranquilo, não vamos passar do seu horário. Então, trazendo os valores promocionais dos combustíveis nesta sexta-feira, dados retirados do aplicativo Menor Preço, do Nota Fiscal Gaúcha, do Governo Estadual, começando pela gasolina comum, R$ 5,98 no posto Pinheirense da rua Barão de Santa Tecla, número 848, bairro Centro, na esquina da Barão de Santa Tecla com a rua Padre Felício, na quadra do Hospital de Pronto-Socorro de Pelotas. Já a gasolina aditivada, R$ 6,00 na abastecedora Areal, na Avenida Domingos de Almeida, número 1985, bairro Areal, esquina da Domingos de Almeida, com a Dr. Benjamin Gastal, R$ 6,00 é a gasolina aditivada mais barata nesta sexta-feira. O etanol, R$ 4,25 no posto Santa Rita da Avenida São Francisco de Paula, número 3229. Na São Francisco de Paula, esquina com a rua Felipe dos Santos, no Jardim Europa, próximo a Bom Jesus, R$ 4,25. O etanol mais barato, segundo o aplicativo Menor Preço. Já o diesel, posto Buffon 91, rodovia BR-392, número 2600, o diesel S500, mais barato, R$ 5,69 na rodovia BR-392, número 2600. Posto para quem vem de Rio Grande em direção a Pelotas, também com acesso pelo Padre Hells, R$ 5,69, o diesel S500, que é o diesel comum, é o diesel S500 mais barato. Já o diesel S10, R$ 5,88 no mesmo local da gasolina aditivada, na abastecedora Areal, Domingos de Almeida, número 1985, esquina da Domingos de Almeida, com a Dr. Benjamin Gastal, R$ 5,88, diesel S10 mais barato desta sexta-feira. Esses são os valores promocionais, segundo o aplicativo Menor Preço do Nota Fiscal Gaúcha. Agora são 8 horas e 58 minutos, passando rapidamente aqui a temperatura e passamos dos 12 graus, 12,1 é a temperatura do momento, umidade relativa do ar em 90%, sensação térmica de 11,5. Daqui a pouquinho o Manhã Cultural com Alexandre Salóis, ele que está empolgado nessa sexta-feira. cara que está classificado semifinalista da Copa do Brasil e está dizendo que o João Miguel participa hoje também. João Miguel participa hoje trazendo a agenda cultural. Agenda cultural do final de semana. Então também temos isso dentro do Manhã Cultural. Às 10 horas o Comunidade Esportiva, tratando dos temas aqui do esporte aqui em Pelotas, também expondo a questão do esporte na

0: quinta-feira, o Contraponto vai receber a vereadora Fernanda Miranda, do PSOL, para discutir um pouco sobre as três questões mais predominantes na Câmara nesse momento: o clima, a violência política de gênero, que está sendo uma questão relatada nas últimas semanas, e também a permanência, né, dos investigados na Operação Expurgo dentro da Câmara de Vereadores, Leonardo.
1: Tá certo. E agora são 9 horas em ponto. O Edição da Manhã vai ficando por aqui. A gente volta na terça-feira, que segunda é feriado. E aí já com o CEO do Edição da Manhã, o chefe, o coordenador, Calderay Gomes, estará já de volta à apresentação. Eu estarei ao lado dele co-apresentando aqui o Edição da Manhã. João Miguel, muito obrigado pela presença hoje.
0: De nada, quando
1: Volte
0: precisar.
1: sempre. Volte sempre. A casa.
0: Eventualmente estarei aqui quando vocês menos esperarem e vão ligar no edição da manhã esperando ver o Fábio ou o Caldenei e vai estar
1: João
0: eu.
1: Miguel Bueno. Ou eu também, porque pode estar no meu lugar. Então,
0: qualquer
1: muito
0: momento.
1: Obrigado. Muito obrigado pela parceria
0: Eu que
1: de hoje.
0: agradeço.
1: Terça-feira, Caldenei Gomes está de volta, então já descansaram das suas férias. Então, bom dia a todos, uma boa sexta-feira, um bom feriado, um bom final de semana e até terça. Tchau, tchau.
2: Nove horas e um minuto.
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1: Muito bom dia! Muito bom dia, pessoal! Começando o Meio Cultural, 9 horas e 13 minutos. 9 horas e 13 minutos.
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1: pre... Vamos com muita música.
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1: Inclusive, rodamos um chorinho aí do Avendano. Muito bom. Flores da Espanha. Avendano Júnior, então.
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1: Sextou, pessoal, sextou. É, dia 4 já, pô, 4 de setembro, hein? 2026. Acho que ainda tá nublado aí, mas vai dar uma limpada, vai ser um baita de um dia. No momento estamos com 12 graus e 3 décimos, 12 graus e 3 décimos. E a temperatura mínima foi às 3 horas e 21 minutos, 9 graus e 4 décimos. Umidade do ar está em 89%, sensação térmica ligeiramente menor que a temperatura do ar, está em 11,7. Pressão atmosférica em 1015 milibares e subindo lentamente. O nascer do sol hoje foi às 6 horas e 43 minutos e o pôr do sol será às 18h15. E tem um acumulado de zero aqui no laboratório. Realmente é uma bela observação do Leonardo Cardoso, né, mais cedo. Lá nos pluviômetros não choveu realmente do Laboratório de Agrometeorologia, porque choveu bastante aí à tarde. Substancialmente, tá? Não foi grande coisa, mas aqui está zero. Então, mas pessoal, choveu, né? Então, mas lá na cascata, lá não, eu não sei onde ficam os pluviômetros, mas não choveu. Temperatura máxima prevista para hoje chegaria, né? Chegará, não sei se vai confirmar, mas chega em 18 graus. Ali por volta das 15 horas, depois volta a cair.
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1: É isso aí.
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1: E vai limpar o céu, realmente. Previsão, pessoal, para amanhã é de mínima de 5, máxima de 17. Sol entre nuvens. E domingão gelado, hein? Domingão gelado e tempo seco, sem nuvens praticamente. E o domingão com mínima de 4, máxima de 12. A gente vai segunda, terça, quarta, quinta, e aí só na sexta que vem haveria chuva, hein? Até com tempestades por enquanto, previsão. Mas aí demora 7 dias, muitas coisas podem acontecer, né? Os modelos vão recalcular. Então é isso, pessoal. Final de semana seco aí, estamos precisando mesmo, né? E a imagem de satélite, para fechar aqui, vamos ver o que ela nos mostra. Que o sistema já foi embora para o oceano, realmente. Está na costa do Rio Grande do Sul e Santa Catarina. É, cerca de quase 500 quilômetros de distância. E tem alguma chuva lá no norte do estado, na região do Alto Uruguai também. E vamos ver se tem nuvens aqui. Quanta chuva não tem como, mas uma nebulosidade com nuvens bem finas na região de Pelotas, mas já indo embora, tá? Já indo embora. E vamos dar play aqui, meio-dia, de tarde talvez alguma nebulosidade retornaria, depois de sair agora. E aí a noite já limpa, tá bem, pessoal? Aí a noite já limpa. Você está no rádio, sintonizou então a frequência 104.5, no FM, né? 104.5 MHz. Muito obrigado, pessoal, também por estarem na internet nos escutando através de aplicativos. Aplicativo próprio da Rádio Com também você pode baixar lá no Google Play. E as lives também ocorrem no Facebook e no YouTube. Já houve aí o programa Edição da Manhã e hoje com o Leonardo Cardoso e o João Miguel Bueno aí. Depois, agora, às 10 horas, vem o Comunidade Esportiva. 11 horas, Contraponto, com Clarissa Henning. e com o André Amaral. 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Aí, 18 horas, hora do mate, música boa com José Luiz Moraes, né? 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Aí, seu Zé, vamos rodar um baitaca aí hoje, seu Zé. Poxa vida. Abração, seu Zé. Abração, dona Lourdes. Buenas, sextou. Feriador e tricolou. Esse seu Zé é um quadro. É uma manhã feliz mesmo, né, seu Zé, para os torcedores do Grêmio, né? Saudações tricolores, seu Zé. Abração aí pra dona Lourdes. História dispara. Cuida desse homem aí. Deve ser uma santa essa dona Lourdes. Tô brincando. Ô, seu Zé, eu tô brincando. Abração aí, seu Zé, dona Lourdes. É isso aí, pessoal. Depois do Nativismo Sem Fronteiras, eu não sei se tem um programa aí, Gaia, hoje. Tá um programa que vai ao ar. Realmente eu não me lembro. É um programa quinzenal, tá? De qualquer forma, seria ou será às 19 horas. Live no Facebook e no YouTube. Pera aí que eu acho que eu vou ver aqui. Não. Quanto isso? Hoje tem agenda cultural com o jornalista João Miguel Bueno, que já está aqui nos estúdios. Hasta siempre, comandante. João já tem tudo preparado ali. Vamos com a agenda cultural com João Miguel. José Luiz Moraes está respondendo aqui. Nosso eterno, eu não sei quem disse, mas faz sentido, nosso eterno coordenador geral aí. Na próxima terça, então tá, seu Zé, não, tá feito então. Eu não sabia, mas então tá. João Miguel Bueno, então, traz aqui o agenda cultural para esse final de semana. Bom dia, João. Tomando cafezinho.
0: Bom dia, Alexandre. Bom dia novamente a todos os ouvintes da Rádio Com. Essa manhã fria. Mais ou menos. Não tá com muito frio, Alexandre? Eu não sei, eu acho que eu tô com muito frio ultimamente. Mas seguindo sexta-feira, hoje vamos para nossa agenda cultural, para os eventos do final de semana e ao longo da semana, claro, sempre priorizando aquelas atrações gratuitas para todo mundo e sem desculpa nenhuma, né? Então vamos hoje começando com o Atrações Cinema, nessa sexta-feira, dia 4 de setembro, o Cine Fipel apresenta duas sessões gratuitas. Às 16 horas tem a exibição de Os Sapateiros Vermelhos, filme de 1948, dirigido por Michael Powell e Emeric Pressburg, com legendas em português. E às 19 horas tem a mostra de curtas da UFPEL Parte 2, com produções realizadas por estudantes do curso de cinema, dos cursos de cinema, né? O cinema de audiovisual e o cinema de animação. Então, o Cine UFPEL, que fica ali na rua Lobo da Costa, número 447. As entradas são gratuitas e abertas ao público. Então, no domingo, dia 6 de setembro, o Beco Copa Rio comemora 9 anos, junto com os 3 anos do Beco da Cultura, a partir das 15 horas. A rua vai virar palco para uma grande celebração com músicas, cultura, atração e muita diversão. É o encontro de duas histórias que fazem parte da cultura popular da cidade. E dia 7, aí pro seu Zé que está nos ouvindo.
3: Isso.
0: Ah, eu acho que cometi um equívoco. Não sei se o Zé Chavante não é gremista, né?
3: Chavante também, mas é gremista. É. Gremista com certeza é mais gremista que Chavante.
0: Ah, quase que cometo um equívoco aí, cara. Mas então, o falado, já que a gente já comentou no, na edição da manhã, é o primeiro dia Chavante, né? Dia 7 de setembro, segunda-feira. A partir das 14 horas no estádio Bento Freitas. A programação terá música ao vivo, brindes e sorteio, venda de produtos do clube e ações sociais, comida, bebida e área kids, entre outras atrações. Uma oportunidade para a torcida e até para quem não é torcedor, né, Alexandre?
3: Com certeza.
0: Um espaço aberto para reunir a comunidade, celebrar a história do clube e fortalecer os laços dentro da comunidade pelotense. Né? O mais importante de tudo é isso, assim, é tá na rua e
3: aproveitar
0: e fazer essa confraternização. Na terça-feira, dia 8, dia de música erudita, no espaço, no Conservatório de Música da UFPEL, a pianista Grazi Goni apresenta um recital às 19h30 no Salão Milton de Lemes, na rua Félix da Cunha, 651. No repertório, obras de grandes compositores brasileiros como Heitor Villa-Lobos, Marlos Nobre, César Guerra Peixe e Frustuoso Viena. A entrada é gratuita. E lá, quarta-feira, dia 10 de setembro, Jean Pancararu tem atração especial no Teatro 7 de Abril. O artista indígena Jean Pancararu, indicado ao Grammy Awards e ao Indigenous Music Awards, apresenta seu novo show em Pelotas. A apresentação começa às 20 horas e integra a programação do Sonora Brasil, que é um projeto do Sesc. A entrada também é gratuita. Natural de Pernambuco, Jean Pancararu constrói sua música a partir do encontro entre as ancestrais indígena e negra, valorizando memória e saberes e a identidade do seu povo, dialogando com sonoridades contemporâneas. E ali o já tradicional Pelotas Mal Assombradas, né? Para quem gosta de história, de mistério e aquelas boas histórias que dão um arrepio. O projeto Pelotas Mal Assombrada, Cultura e Movimento, realiza caminhadas especiais pelo centro da cidade. A proposta reúne crimes, lendas, mistérios e histórias não contadas de Pelotas. As próximas edições acontecem no próximo sábado, dia 12 e dia 19, às 18 horas. Os ingressos são limitados e informações para participar estão disponíveis no perfil do projeto História Pelotas Mal Assombrada. Então, essa foi a nossa agenda cultural desta sexta-feira. Reforçando o convite, se tu és um produtor cultural, artista ou quer divulgar aquele evento, pode entrar em contato com a gente no nosso Instagram, @radiocompelotas, ou no WhatsApp, que o Alexandre vai dar depois.
3: Tá, depois eu vou.
0: Espero. É isso, muito obrigado. Então, até a próxima sexta e vamos nos divertir um pouco, que a vida não é só lutar, né, Alexandre?
3: Não. É bastante luta, mas tem que ter os momentos
0: de desfrute.
3: Tava olhando o WhatsApp aqui, nossa, mas. Aqui, ó. 53 999 33 1464.
4: É, pô, mas a memória do cara, né? 2 anos lendo o WhatsApp, ainda dá tempo de memorizar. Mas, João, obrigado, então. Sexta-feira, então. Sexta que vem, com mais informações aí da agenda cultural.
0: Mais um disclaimer aqui, se te interessou por alguma atração, mas não conseguiu anotar, a agenda cultural vai estar completa no nosso Instagram também agora à tarde, reforçando o @radiocompelotas. Muito obrigado e é isto.
4: Aí, guri. Até sexta, então. Miguel Bueno aí com a agenda cultural, pessoal. É, todas as sextas-feiras ele traz as atrações aí culturais, tá? Então tá, 9h27, pessoal. 9h27. Vamos atualizando aqui.
1: Se está aumentando a temperatura, né? 12 graus e 7 décimos ainda? 12 graus e 7 décimos. Vamos ver aqui. Nós vamos de sonzeira, é isso? Vamos de sonzeira? Sextou, pessoal. Sextou. E vamos de sonzeira, então. Separei aqui pra nós. Separei uma banda aqui que vai, vai tocar bastante MPB aí pra nós. São três pessoas aqui que... É violão, baixo acústico e uma guitarra, uma Fender Telecaster ali que deve estar tocando com som limpo, com certeza. E a rapaziada aí, o Vinícius Zurlo na voz e violão. O Rodrigo Botari no baixo e voz. E William Zaharansky. O pessoal é meio gringo aí, não tem um com... Então tá, o pessoal aí vai meter-lhe uma MPB. É um trio aí de que toca MPB lá de São Paulo, interior de São Paulo. Eu achei muito bom esses caras aí. Vamos para um sextou, é uma boa pedida. Som na máquina aí. Começar com Dominguinhos, hein? E Anastácia. E vamos embora, pessoal, quando são 9 horas e 29 minutos. Daqui a pouco a gente volta.

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0: Aí, pessoal, bela versão.
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0: de La Belle de Jour do Alceu Valença, hein?
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0: Antes, Jorge Altinho, também o Zé Ramalho, Jars Macalé, Sai Guarabira, outro Alceu Valença, uma sucessão. Sérgio Bittencourt com Naquela Mesa. Sabia Luiz Gonzaga e Zé Dantas. Eu só quero um xodó com Dominguinhos e Anastácia, pessoal. Meio cultural acabou, 10 horas agora, é hora de comunidade esportiva. Hoje com a apresentação de André Amaral. Aí ao lado, Gustavo Oliveira. Roger Pérez deve estar se preparando lá nos estúdios da família Pérez. Alexandre Salois também, este que vos fala, mais aprendendo que falando. É agora, rápida transição, pessoal.

0: 10 horas e 1 minuto.
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0: Muito bom dia, 10 horas e 2 minutos, estamos começando nesta sexta-feira mais uma edição do programa Comunidade Esportiva aqui pela Rádio Com 104.5 FM e também através dos nossos canais digitais, Facebook e YouTube. E teve debandada hoje no programa, né? Daqui a pouco a gente fala, teve debandada, né? A temperatura agora 13,3 graus, sensação térmica de 12,4, umidade relativa do ar 86%. E os próximos dias, Alexandre Salóis, que está sorridente hoje, não teremos chuva hoje, nem amanhã. Está marcando no clima-tempo um pouquinho de chuva no domingo, dia de rodada da Série D. E depois, alguns dias sem chuva, retornando na sexta-feira, daqui a uma semana, um volume considerável, 53,8 milímetros, para não dizer alto. E no sábado, dia 12, 14,9. Bom, ontem ficou definido, né, o último semifinalista, semifinalista, da Copa do Brasil, com um jogo aqui da terrinha, o Grenal, que tantos nós discutimos ontem, né? E quem vai enfrentar o Atlético Mineiro é o Grêmio. O Grêmio que fez 3-1 no Inter, para mim, ao natural. Hoje o Léo Cardoso não está no programa, né, comandando o programa, teve um outro compromisso profissional. O Roger, não sei se entrou aqui, o Fábio Rosário também não está. O Roger não aparece, mas por enquanto no estudo.
1: Daqui a pouco, Roger.
0: Eu, Alexandre Salóis e o Gustavo Oliveira, que eu quero que dê as primeiras considerações hoje sobre o Grenal. Nesse primeiro bloco, vamos falar majoritariamente no Grenal. Bom dia, Gustavo.
2: Bom dia, André, bom dia, Alexandre, a toda a nossa audiência. Um Grenal que, para quem é colorado, mesmo

0: sim, e conhecia, sabia que seria muito complicado, sabia que seria muito difícil, ainda mais na arena, onde o Inter tem muita dificuldade de jogar, são poucas vitórias lá. E, cara, um jogo que me surpreendeu, né, a facilidade que o Grêmio teve para jogar, a postura do Inter em campo, desde a escalação, né, eu já não esperava que o Pezzolano fosse adotar aquela escalação, aquela maneira de jogar, e deu no que deu. O Inter jogou para cima, um time que não sabe jogar para cima, e teve muita dificuldade. Muito contra-ataque para a equipe do Grêmio, que com poucos minutos já abriu 2-0, depois ficou tranquilo no resto da partida. Um Grêmio que fez por merecer. Acho que ali no primeiro jogo teve um tempo para cada, e no segundo jogo o Grêmio fez o dever de casa, despachou o Inter. E agora enfrenta um Atlético Mineiro que acho que vai ser um desafio bem maior pro Grêmio aí pela frente. O Inter agora é voltar todas as atenções para domingo contra o Santos.
1: Lembrando que, além de Grêmio e Atlético Mineiro, ou Atlético Mineiro e Grêmio, depende do sorteio, da jogo de ida e de volta, onde vai ser, e Vasco e Palmeiras, ou Palmeiras e Vasco. São os quatro semifinalistas, né? E o Alexandre Salóis, eu não sei por que ele não aparece no vídeo aqui.
2: É uma
1: Eu
2: questão.
1: consigo enxergar ele porque nós estamos aqui separados, ele fica na mesa de operação ali,
2: Eu vou mostrar
1: e
2: aqui pro
1: eu
2: pessoal, ó.
1: enxergo, tanto eu como o Gustavo, né? Apareceu ali,
2: Ficou assim.
1: apareceu, ele não gosta muito de aparecer,
2: Vou derrubar a audiência, tia. Hein,
1: mas ele
2: Onda?
1: gosta de lançar assim um veneno, como ontem, né?
0: A
1: Ou uma
0: vacina de ontem.
1: vacina, é.
2: O Pezzolano deu uma força. O Pezzolano deu uma
1: Ele
2: força para o
1: disse
2: Grêmio estar.
1: que o Inter ia ganhar. Vem falando que o Inter ia ganhar o Grenal, ia classificar, disse que ia ser o jogo de uma bola só, uma coisa assim. Mas aquilo foi só uma enganação pra gente, para o Colorado, mas como se nós acreditássemos, né, que o Inter tinha condição de vencer o Grêmio. Muito embora vocês vêm falando, e eu acabei me convencendo que os times não têm muita diferença realmente do ponto de vista técnico, mas o Grêmio tem jogadores mais objetivos e mais eficientes,
0: Sim, algumas
1: tipo
0: peças.
1: o Carlos Vinícius, o atacante, e o Amuso. Acho um jogador bem assim, ele tem velocidade. Ontem ele não fica muita firula, ele dá o drible e procura dar objetividade, pelo menos no jogo que eu vi ontem,
2: É,
1: né?
2: ontem ele ficou acima,
1: Então,
2: né, do que estava jogando.
1: essa é a diferença do Grêmio, porque realmente vocês me convenceram, não existe uma superioridade que eu achava, né? Eu achava o time do Grêmio melhor. E ele acaba sendo melhor por causa dessas peças, mas
2: Duas peças, né?
1: eu
2: Todos
1: acho.
2: concordam, né, que é o goleiro e
0: Eu
2: o...
0: acho que o goleiro
1: Mas
0: faz
1: sabe que
0: muita
1: o Amuso, eu
0: diferença.
1: acho que é um jogador, embora não esteja, talvez não tenha
0: É, eu também acho.
1: recuperado a forma, né? Mas deixa eu, Gustavo, deixa eu, quero ver
0: Fala, fala, fala.
1: o que que é o dia dele, né?
0: É o dia dele, é o dia dele.
1: Do
2: Bah, eu
1: Alexandre
2: achava
1: Salóis.
2: um alívio, pessoal. Eu realmente achava que o Colorado, pelo estilo que vinha apresentando, uma consistência defensiva, né? E esse estilo encaixaria muito bem contra o Grêmio. Aí aconteceu o seguinte: o Colorado foi para cima com os zagueiros lentos ali, o Mercado, o Maripán na intermediária de ataque armando, e o Grêmio mais defensivo que o Corriqueiro na arena. Aí saiu um gol bem no início, deu sorte. Daqui a pouco mais um segundo gol, desmanchou o Colorado, né? Desmanchou, desmanchou o Colorado. Eu acho que vai para conta do Pezzolano. Ontem, Colorado, na minha opinião, tinha que manter aquela futebol defensivo e espetar, que com certeza teria mais, melhor sorte.
1: Yeah. Não, mas olha bem, eu assim, eu, claro que eu coloco também na conta do Pezzolano, mas ele jogou com três volantes, na verdade, né?
0: Foram três volantes, Jagra, Bruno Henrique, Thiago Maia,
1: Bruno Henrique e o Thiago Maia, um tripé de volante. Talvez, do ponto de vista de ser defensivo ou não, eu não sei. Claro que antes ele jogava com Bruno Gomes, que jogou muito pouco ontem.
0: Bruno Gomes,
1: né?
0: Ontem foi uma das piores partidas.
1: Bruno Gomes, mais o Maripã, o Mercado de zagueiro, Vitinho na ala, que não saiu jogando, e o Matheus Bahia na esquerda. Seria uma linha de cinco em alguns momentos, né? Mas eu acho que... Não sei se passa por aí. Eu acho que é a limitação mesmo do time... do Inter, né? Talvez por ele ter mudado um esquema que ele vinha utilizando, né?
0: Sim. Eu não entendi essa questão dele jogar com... botar três volantes para começar a partida e querer atacar e jogar com... Depois, quando o Grêmio puxa contra-ataque, o Vidiagra ficava muito sobrecarregado para correr, ficar correndo atrás dos jogadores do Grêmio.
2: Ah, os dois lados. Tinha que cobrir os dois lados.
0: Eu não entendi essa questão. Eu não entendi o que o Pezzolano quis fazer, qual era a ideia na cabeça dele. O Sanabria lá na frente. Assim, para mim, o Inter tinha que jogar como jogou contra o Corinthians, como jogou contra o Flamengo. É jogar atrás, botar ali a velocidade na frente. Talvez o Bernabé, talvez aí eu colocaria ou o Vitinho ou o Carboneiro, um dos dois, no lugar do Sanabria, com o Alopatrick, deixaria o Alopatrick pra ser o cara do...
2: Livre
0: do passe.
2: De marcar.
0: Exato. Então, assim, eu realmente não entendi o que o Pezzolano pensou e imaginou pra esse jogo. Tinha que ter deixado o Grêmio com a bola, porque o Grêmio é um time que tem muita dificuldade de fazer gol. Fica com a bola, tem muita
1: dificuldade. O Grêmio resolveu deixar a bola pro Inter também.
0: E aí ele deixou. Só que aí o Inter falou: ah, tá com a bola aqui, vamos jogar, vamos tentar jogar, vamos pra cima. E aí deixou espaço. E aí
2: vamos
0: o Grêmio aproveitou.
2: Usar os nossos zagueiros armadores velozes é uma ironia, né?
0: Exato.
2: Eu ia falar Marques Pan. O Maripan e o. Protegido é um bom zagueiro. Jogando. Mas daquele jeito, tendo que correr com Amuso, com... Não dá.
0: Não dá.
2: Com Pavon.
1: Antes de chamar o...
2: Tem notícia lá do Chavante, Caldenei Gomes de férias nos mandando...
1: Tá, eu já tô sabendo. Que no segundo bloco nós vamos...
2: Coisa
1: nós
2: tá...
1: vamos seguir... Ah, tá.
3: Bom, agora
1: a nossa aldeia aqui tá. Mas sabe que eu venho criticando o Maripã, não é... Criticando, dizendo que eu acho um zagueiro fraco e tal, mas que dentro das possibilidades é o que tem de melhor para jogar com o Mercado, né? Mas eu vi ontem umas coisas interessantes do Maripã, que ele procurar o passe entre linhas, sabe? De zagueiro, passar pelo meio e procurar algum jogador entre o meio-campo adversário e a defesa. Vi até uma qualidade
2: realmente...
1: nele ontem, né? Que...
0: Eles não são o pior do Inter. O Mercado e o Maripã, eles foram ontem vítimas do esquema do treinador, na minha opinião. Eles sofreram muito pelo esquema que o Pezzolano adotou. São aquilo que a gente tem, entendeu? Maripã e Mercado, é a zaga titular, não tem muito o que fazer. Agora eu não posso confiar num time que o atacante é... Pô, todo respeito, o Sanabria não tem condição nenhuma de vestir a camisa do Inter, gente.
1: Podia
0: é
1: ter
0: muito fraco.
1: Podia ter... Deixa eu chamar o Roger Pérez. Tá entrando. O que é que tu me diz de tudo isso, Roger?
3: Pois é, André. Eu acho que ontem o treinador que eu gosto bastante, que é o Pezzolano, eu acho que ele errou ali. Porque deixou o time do Inter muito lento, né? E aí tu pega os lados do Grêmio, né? Na hora da escalação do Grêmio, tu via ali o lado do Grêmio, ele vai deixar a defesa exposta, né? Vai deixar a defesa exposta, porque os volantes do Inter são mais lentos, né? E tu não tem os dois. Quando entrou o Carboneiro e o Vitinho, com todos os problemas do mundo, né? Com todos os problemas do mundo, mas eles fustigaram o Grêmio ali. O Inter jogou 30 minutos do jeito que poderia ter jogado, né? Que é a questão do contra-ataque mesmo. Às vezes o cara tem que entender que tu não tem a qualidade assim toda para jogar de, no mano a mano. E eu também concordo muito assim do, do que estavam falando aí, que é a questão de dar a bola pro Grêmio, que a gente é tenebroso, não é fácil. Olha, o Grêmio tem um problema mesmo com a bola, né?
2: Ele mas é, com o Kurovinovic, esse talvez aponte uma melhora nessa.
3: É, talvez aponte uma melhora. Não, esse paraguaio também que é bom jogador, né?
2: Vilaçante?
3: Sem dizer que é o Vilaçante. Esse é bom jogador. Mas o Grêmio tem esse problema. Agora o Inter podia ter problematizado, falando do Inter, né? Colocado esses dois caras mais rápido, mais cedo. Eu acho que o efeito seria melhor. Não teria aquelas jogadas de contra-ataque do Grêmio. Não teria. Teria jogada de contra-ataque do Inter.
1: E sabe que o Léo antes, Leonardo, ele cogitou essa escalação, né? Com o Thiago Maia e com o Bruno Henrique. Mas eu não sei se naquele outro jogo que o Thiago Maia jogou, não, mas ele não foi o mesmo modelo, né? Mas só que era o Ronaldo, o centro-médio, né?
0: Sem centroavante, né?
2: Sem centroavante.
1: Mas sem centroavante, exatamente. Ele podia deixar o Alan Patrick do jeito que vinha jogando, botar o Carboneiro ou o Vitinho, né? Que eu também não sou muito...
2: O Vitinho é um péssimo custo-benefício.
1: Oi?
2: É um péssimo custo-benefício, o salário dele muito alto, não. Já virou quase volante também. O Vitinho ajuda mais marcando que no. Ele é atacante.
0: Eu acho que talvez para alguns jogos ele seja importante nessa questão de, né, de
3: ajudar. Eu acho que ele ia fazer a diferença ontem, hein? Que ele ia entrar nas costas do lateral do Grêmio, que é mais lento que ele. Ele é mais rápido que o lateral do Grêmio.
2: O Marlon é pesadão.
3: Tu viu o gol que ele fez, né? Ele se adiantou e deixou o Marlon. O Marlon ficou estático.
2: Sozinho, né? Sozinho. Tava
3: estático,
2: sozinho.
3: É.
1: Agora, a gente tem que falar em alguns jogadores do Grêmio, né? O goleiro a gente conhece, né? Bastante já.
3: A melhor contratação do Grêmio, né, André?
1: O centroavante do Grêmio é bom. O centroavante do Grêmio, o Carlos Vinícius.
3: O goleiro, se não é o goleiro, vou te dizer. Contra a Chapecoense, contra o Inter, não é o goleiro.
2: Está o Grêmio ali.
1: Mas o Inter, eu acho que ameaçou mesmo a partir de estar perdendo mesmo. Aí teve que.
3: É.
2: Mas, Andrezinho.
1: Teve que jogar.
2: Será que o Grêmio deu também uma. 3-0, deu uma.
1: Claro!
2: E aí.
1: Sim. Deu uma relaxada e aí o Inter
2: perigoso.
1: Foi. Perigoso! O que tu vai fazer perdendo de 3-0?
2: É, na Copa do Brasil
1: tem
2: azar,
1: que tentar,
2: né?
1: Tentar reagir.
2: Se tomar 5.
1: Jogo de volta, não tem aquela. É. Tu tem que jogar e o Inter. Claro, e aí. É mais ou menos, é uma coisa automática, né? Quando tu não tem mais o que fazer, tu tenta jogar, né? Uhum. Tá com o resultado. Completamente adverso, tu de alguma forma
2: O Inter melhorou,
1: reage, né? e dá uma pra mim uma falsa impressão de equilíbrio, né? Porque o Grêmio merecia, fez os 13 e merecia estar ganhando o jogo.
0: E falando do Carlos Vinícius, mérito total do Grêmio de ter apostado na contratação dele, né? Porque era um jogador que vinha sendo especulado em vários clubes do Brasil. Ninguém fechava com ele e o Grêmio apostou, né? Ele não tinha números excelentes na Inglaterra, mas é um jogador que chegou até uma Premier League, então alguma qualidade ele ia ter.
2: Sim.
0: E aí deu um baita resultado. Um cachorro com uma luva no Grêmio e hoje faz a diferença. Se não fosse o Carlos Vinícius na equipe do Grêmio, o Grêmio ia ter muito mais dificuldade do que está tendo.
2: Centroavante e goleiro fazem uma diferença. Hein?
0: E é o que o Inter não tem. O Inter, quando contratou o Matheus Cunha, todo mundo sabia que ia dar errado. O Matheus Cunha não passa confiança nenhuma. O Matheus Cunha é muito fraco, gente. É muito fraco. Eu cravo para vocês, um dos piores goleiros da Série A é o Matheus Cunha do Inter. Eu acho muito fraco esse goleiro.
1: Mas eu também acho.
0: É tenebroso.
1: Aí assim. O primeiro jogo fez algumas defesas, alguma coisa.
2: Começou
1: mas
2: bem.
1: Salvou
2: o Colorado de um
0: jogo. O jogo contra o Flamengo, ele fez várias defesas. Mas aí no gol ele falha. No gol do Flamengo ele falha. E aí a gente empatou igual, entendeu? É isso. Não adianta, ele faz um monte de defesa. Aí vai lá no jogo, ele faz um monte de defesa e tem uma falha, um frango. Para mim não adianta um goleiro desse.
1: Mas, não, o Inter não tem goleiro, na verdade, né?
0: É, o Antony também é fraquíssimo.
1: O Antony é fraco, o Rocher, que não sabe onde é que ele tá.
0: O Rocher
1: tá
0: passa mais tempo no
3: DM.
2: É, pra não renovar, né? O boato, né? É pra não renovar. Mesmo que ele tenha condições médicas... Se ele cumprir aqueles jogos, não sei...
1: É a renovação automática, né?
2: Renovação automática.
1: Mas ele não vai conseguir, né?
2: Porque justamente que virou um pepino brabo lá no Colorado, né? Goleiro mal, e renovar automaticamente, aumentar o salário, e aí, né?
3: Mas vocês sabem que o cara que me chamou a atenção foi o zagueiro do Grêmio, né? Um zagueiro central que o Grêmio tem agora.
2: O Wallace, Wallace. Né?
3: Wallace, que zagueiro bom, hein?
2: Camisa pra dentro do calção... E baratinho.
3: É, mas joga bem.
1: Eu gostei.
3: Bom
1: também.
3: Jogador.
2: Veio do CRB. Tem que ter. Esse
3: tu vê,
2: tipo de
3: CRB, tu vê. O que eu digo, né? Às vezes o scout, às vezes quem comanda essa parte aí. Claro que eu sei que os times não têm tanto dinheiro, mas se tu der um jeitinho, procurar, que nem o Palmeiras procura. Claro que eu sei que o Palmeiras vai pra além, né? Mas eles vão lá e buscam um jogador lá da base, não sei de onde, vão lá. Eu acho que os times daqui faziam muito isso, né? Você pode ver aquele time do Grêmio mesmo, tinha o Arthur, que tinha tinha Cebolinha, Arthur, esses caras tudo foram pescados aí fora, né?
2: O campeão
3: do Cacau,
2: da...
3: numa entrevista até pra ti, André. O Cacau falando uma entrevista pra ti.
1: O Cacau, com
3: o programa... Falando...
1: O antigo
3: Exatamente.
1: Resenha, com eu e o Ronaldinho.
3: O antigo Resenha. Né? E aí ele falou como é que ele fez a captura desses jogadores, né? Aí na volta, tudo aí. Tudo. E falou de uma quantidade enorme de jogador aí que veio, tudo pro Grêmio, capturado, assim. Olheiro, né? Alguém, antigamente chamava olheiro, né?
2: Prospecção tardia, né? Não é o guri de 14, né? O guri já quase pronto, assim, para 18 anos, 17 já.
3: Mas hoje em dia, 16 anos, o Alexandre, 16 anos já tá pronto.
2: Pô, e vende com 17 para lá pro velho continente e acaba que. Tipo, o Vini Júnior, assim, nem joga quase, né? No, gurizada assim, já nem...
1: Mas ontem se concretizou, na verdade, né? Se concretizou, não é bem esse termo, se confirmou, né? A tese, a lei Guerrinha, né? O comentarista que é colorado, ele
2: Fantástico
1: disse...
2: Guerrinha.
1: Ele disse, de vez em quando ele passa dos limites, mas ele é espirituoso. Não, mas eu gosto de alguns... ele tem umas tiradas boas, mas, e essa é uma delas. Ele diz assim: o Inter, ele não pode tomar gol, porque ele só vai fazer um. Ele até fez dois.
2: E fez um.
1: Ele não pode tomar. Se ele tomar gol, ele.
0: O máximo que dá é um empatezinho.
2: Foi contra o Bahia. Antes do jogo contra o Bahia, e aí ele se enganou, porque o Inter acabou que fez dois.
1: Mas tomou três, né? Foi um milagre ali aquele. Ganhou do Corinthians de 2-0 também, mas...
2: Uma das melhores vitórias do ano, né? Junto com aquela contra o Vasco.
1: Mas não existe, olha, eu assim, não vejo poder de reação no time do Inter, né? E acho que isso vai ser...
2: Será que o jogo contra o Santos não é crucial para isso, pessoal?
1: Olha, não se surpreendo se o Inter... não tiver um desempenho bom e nem o resultado. Porque o time do Inter, olha,
0: o torcedor pessimista já tá,
2: entregou a toalha, será?
0: Tá com medo desse jogo, porque...
2: vem reforçado o Santos, né? Porque o Neymar está fora, então está o Santos fora. Vem mais ajeitadinho, né?
1: Mas nem sei, cara.
0: Outra coisa, né? Agora o Inter foi eliminado, quantas pessoas vão ter no estádio?
2: Só os de fé, né? Sempre.
0: Só os de fé. É. Então, assim, o Alessandro Barcelos fica batendo na tecla que precisa do apoio do torcedor, que é a maior força, que não sei o quê. Mas é difícil, né? É difícil tu pegar e ir lá no domingo lá pra apoiar e o futebol apresentado é esse.
2: O horário é bom, né? 16 horas.
3: É o que eu diga.
2: Uma promoção
3: eu
2: de ingressos.
3: Eu?
0: Já tá tendo promoção.
2: Como é que é, Jorge?
3: Eu que o diga, agora domingo tem Brasil e Lajadense, agora imagina, tu vai.
2: Tem que ganhar. Roger, que cedo lá, cedo da manhã já tá na Butuí lá, ele e o Andrezinho. Não aquece.
1: Eu nem vou poder ir.
2: Água mineral, churrasco, pessoal, não nem bebe mais os guri aí.
1: Não vou poder ir nem.
3: Não, eu acho assim, ó. Falando do Inter, eu acho que teve um erro para mim, né? Também não vivo o Inter, não vivo o Grêmio, não vivo. Mas eu digo assim, olhando de fora, um erro estratégico de não ter colocado o time titular na Bahia. Eu acho que tinha que ter ido o time titular, tinha que ter empatado esse jogo pelo menos. Era mais um ponto. O Inter deixou muito ponto fora. E agora joga com o Santos com a corda no pescoço, né? Se perder, boa noite. Se perder, não tem.
0: Eu tinha falado depois do jogo contra o Bahia que o jogo do Santos é o jogo da semana. É mais importante também, acho.
2: Cair para a Série B na situação atual financeira, né? Do Inter e do Grêmio.
1: Não, ontem igual, o Alexandre, nós saímos daqui, ontem ele me disse: vem cá, tu fecha o Inter ganhar o Grenal e cair pra Série B e ganhar a Copa do Brasil de maneira nenhuma. Pode perder a Copa do Brasil.
2: Só ideias boas.
1: Pode perder a Copa do Brasil e, pra mim, né? E se salvar no Campeonato Brasileiro. Agora, é um momento, olha, muito complicado. Eu acho, assim, pelo histórico do Inter...
2: Eu não lembro de um momento pior, assim, um time fraco como...
1: Não, eu me lembro o ano que o Inter caiu. O Inter, eu acho que... ele entrou e eu disse que dificilmente ele ia sair. Tomara que não, né?
0: Se o Inter cai esse ano, vai ser o pior ano da história. Porque ano passado o Inter foi campeão gaúcho, né? E quase foi rebaixado. Esse ano perdeu o gauchão pro Grêmio, foi eliminado pro Grêmio na Copa do Brasil e pode cair. E no ano do rebaixamento o Inter ainda foi campeão gaúcho aquele ano. Ganhou do Juventude.
2: É verdade.
0: No final do gauchão. Depois foi rebaixado.
2: 16, né?
0: 16, é. Então, assim, é pavoroso. Pra mim, claro, muita gente, né, diz que viveu ali a década de 90, que foi muito ruim, mas assim, eu não acredito que a década de 90 tenha sido pior do que esse momento que o Inter
2: tinha
0: tá
2: mais raça, o time do Inter. Tinha
0: é um alguma, time muito...
2: alguma coisa...
0: É impressionante.
2: E hoje não tem.
0: A felicidade do Inter é, sei lá, é ganhar um jogo aí aleatório de mais de 2-0 e o Inter o torcedor não tem mais felicidade nenhuma em ver os jogos do Inter.
1: Não, e não tem e não tem perspectiva para mim. Não tem perspectiva. Eu acho que eu vejo um cenário terrível pro Inter agora.
0: Ano de eleição ainda.
1: Não vejo pro Grêmio. Não vejo pro Grêmio.
2: Não, mas a coisa tá ruim.
1: Não, feia. Mas não vejo. O Grêmio tá com 29 pontos, gente.
2: Tá feia a coisa lá.
1: O Grêmio
2: também
1: consegue ainda reagir. O Inter não consegue.
0: Ah, o Grêmio tem que voltar.
3: Eu não sei como é que tá o Grêmio financeiramente, né? A gente...
2: É ruim, Roger. É um padrão internacional. É quase 1 bilhão de dívidas também, né? Eu não sei ao certo se é casa de 900 milhões de reais. E só pagando ali juros. E o Colorado, não sei se já chegou a 1 bilhão, mas é muito parecido.
1: Tá, gente, mas
2: cai
1: para
2: a Série B, vira um colapso financeiro,
3: jogadores,
2: né?
3: Fracos, né?
2: Jogadores fracos. Jogadores fracos, Roger.
1: Mas mesmo assim, apesar da gente ter constatado e a gente ter conversado que não existe uma superioridade do Grêmio, assim, tem alguns jogadores que fazem a diferença, que o goleiro, o Carlos Vinícius. Mas é que o Grêmio, na prática, o Grêmio ganhou o jogo ontem.
2: É.
1: E o Grêmio está na frente do Campeonato Brasileiro.
2: É uma folga muito
1: consegue
2: pouca.
1: Uma reação ou uma ação, em algum momento, uma reação melhor que a do Internacional. O Inter eu não vejo.
2: Mas como
1: capacidade
2: isso,
1: de reação.
2: Né, que o Colorado pega o Palmeiras, por exemplo, faz um baita jogo.
1: Mas,
2: Flamengo,
1: mas eu já falei sobre isso.
0: Sempre foi assim.
2: O Colorado engrenou
1: sobre isso. O Inter vai jogar com o Manchester City e vai fazer um baita de um jogo. Sim. E vai ganhar. Aí vai perder pro...
2: Ataca o Remo no final.
0: É, sempre assim.
1: Vai ganhar, vai fazer um jogo de exceção com o Flamengo.
0: O Inter quase
1: e depois vai perder pro Remo.
0: O Inter quase sempre contra o Flamengo faz um baita jogo.
2: É verdade.
0: Ver um jogo que o Inter assim, ó, é amassado pelo
2: não
0: Flamengo.
2: Não tem, é o Grêmio. O Grêmio é freguês do Flamengo. O Grêmio é freguês. É, o Colorado enfrenta, né? Eu acho que o Brasileirão do ano passado empatou. Fora foi. Não, foi o Brasileirão desse ano, né? Joguinho lá no início. Ah, o Colorado vai tomar ali. Empatou. E assim.
1: Não, o Inter está acostumado a fazer esses jogos de exceção contra os times. Eu não sei se é uma motivação que,
2: deve ser.
1: Que os jogadores têm.
3: É tipo aqueles pacientes, André, quando tá, o cara melhorou, aí melhorou e depois piorou.
1: Tem aquela melhora para depois morrer, né?
3: É, exatamente. Bem isso aí.
1: É, exato. O Inter tem essas coisas. Então não dá para... Eu não me balizo, porque o Inter jogou contra o Flamengo, contra. Tá, jogou, mas ele teve uma sequência, ele jogou contra o Remo, jogou.
2: Todo mundo fala, se manter assim, vai, até pega um.
1: Jogou
2: vai pro
1: meio contra o Bragantino, cabelo. Jogou contra tudo. Não, aí tu vai ver, foi aquele jogo isolado que ele teve uma. Ganhou, empatou, teve um. Jogou bem. Yeah. Enfim. 10 horas e 32 minutos. Bom, sob Copa do Brasil. Recuperando aqui Grêmio e Atlético, ou Atlético e Grêmio, Atlético Mineiro, Vasco e Palmeiras,
3: né?
1: Ou Palmeiras e Vasco, em datas ainda, parece que é novembro.
2: 1º de novembro, domingo, e segundo jogo, dia 8 de novembro, também num domingão. CBF está dando uma valorizada legal na Copa do Brasil, né? Duas vagas para Libertadores, os jogos domingo. Eu não sei.
1: É um caminho. Palmeiras ganhando o título do brasileiro, que está disputando ali pau a pau com o Flamengo, pode abrir vaga para outro, né? Abre vaga para outro ganhando, né?
2: Eu não tinha pensado nisso. Será que o terceiro colocado, ou aí não.
1: Não sei como é que funciona, mas ele sendo campeão, eu vou estar entre
2: o bom pro Grêmio ou o Atlético é que quem passar já tem uma vaga, né? Na Libertadores. Pro Grêmio, que tá mal, seria um troço totalmente inusitado aí. Final do ano acaba que, se não cai e pega essa vaga na Libertadores, mesmo pro Inter.
3: É, mas não sonha muito, Alexandre.
1: Tá falando bastante hoje, né?
2: Não, mas é que eu fui meio que chamado assim para hoje dar uma falada maior, que hoje estamos desfalcados.
1: Então tá, depois tem mais para falar daqui a pouquinho, 10 horas.
2: Só para fechar aqui o Luiz Delvair, abraço, sempre participa com a frase antológica dele já, né, clássica. Fica Barcelos.
1: Pois é, né?
3: Os caras querem matar o Marcelo.
1: Então tá. 10 horas e 34. Vamos pro intervalo, Alexandre. E daqui a pouquinho a gente.
3: O Alexandre tá correndo lá pra fora.
1: Segue o baile, tem que ir lá, deixa ele dar um tempinho pra chegar na mesa de som. Daqui a pouco nós falamos mais um pouco sobre o Brasil, né? E o que temos de jogo pro fim de semana, tanto na Série A2 do Gaúcho. E quanto do campeonato brasileiro. Daqui a pouquinho a gente volta.

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0: Muito bem, estamos de volta com Comunidade Esportiva, aqui pela Rádio Com, 104.5 FM e também através dos nossos canais digitais, Facebook e YouTube. 10 horas e 38 minutos, temperatura 13,7 graus, sensação térmica 13,3. Pô, tá ruim meus óculos aqui. Umidade relativa do ar 85%. Hoje, sexta-feira.
1: E nubladinho ainda, né?
0: É. Sexta-feira.
2: Ué, cadê o Alexandre? Cadê o Alexandre?
1: Voz do além. Voz do além.
2: Então, ah, voz.
1: Já tô.
0: Exato. Olha só. Então vamos falar da aldeia aqui, né? Vamos falar da aldeia que ontem saiu a notícia, né? E confirmada já pelas redes sociais do Brasil, pela comunicação do Brasil, que ocorreu a rescisão de contrato com o volante Anderson Recife, né? E segundo matéria da Hora do Sul aqui, a saída ocorre após o vazamento de conversas atribuídas ao atleta com críticas à gestão do clube, né? Não vou dizer o que tem essas conversas, que também não tem
2: supostas, mais, né?
0: É, não tem
2: supostas.
0: Então a gente trata como supostas, então, mas a motivação da rescisão, segundo o jornal, seria essa, né? Muito complicado. O Brasil já vem perdendo jogador, perdeu mais atrás, né? Silas, agora o lateral Gedeilson, mas por outros motivos. Familiares. Enfim, o Anderson Recife, que era um jogador que dava uma base de sustentação para o meio-campo.
2: O Júlio Simas, né? O Júlio Simas
0: antes, lá,
2: foi muito estranho, né? Muito estranho essa saída do Júlio. Porque não está nem escrito nem no bid, André, do time lá. Não foi escrito no bid do time lá. Eu estava vendo aqui.
0: Eu achei até que tinha sido uma opção. Foi ele e outro, né? Foi
2: ele. Ele não fica lá no Manaus. O Manaus vai assim, ele está. Não sei o que aconteceu, cara. Alguma coisa aconteceu.
1: Repatriar.
2: A gente não sabe. Não, é que a gente. Uma coisa assim, fechada, essa coisa da SAF, eu nunca tinha visto assim. Parece que é pior do que os times, assim, de diretoria normal, comum, porque tu não tem acesso nenhum, né, cara? É zero, né? Os caras nem ficam aqui, nem sei o que estão decidindo.
1: Até essa,
2: a gente não sabe.
1: A senhora essa aí que tem participação aí, ninguém conhece ela, né? Só tem o nome dela.
2: É mulher do outro cara, do Fernando Ferreira. É mulher do Fernando Ferreira. A Josiane é mulher do Fernando Ferreira.
0: Mas só que assim.
2: Uma fofocalhada que eu vou te dizer, né? Mais fofoca do que.
1: O Brasil.
0: Pois é, a gente não tem uma.
2: É?
0: Uma posição, uma comunicação oficial, assim, de quais são os problemas. Uma coisa que me deixa muito, e eu falo e repito, eu sou chato aqui, a questão da SAF. Se não tem como resolver isso, né? De que maneira a gestão da SAF conseguiria levar adiante a concretização da SAF, né? Mesmo que eu saiba que tem os problemas legais, jurídicos, né? Que
1: as dívidas,
0: os credores, né? Que não estão aceitando, que não tem esses empecilhos, mas nós estamos em setembro. Era uma coisa para sair no início do ano.
2: É fevereiro, né?
1: Vai perder fevereiro. O ano, né? O
0: Brasil. E agora começa a pipocar, né? Esse monte de crítica à gestão, né? Pela distância, pela inoperância, enfim, né? Da SAF. E eu não posso, assim, são supostas conversas, supostas conversas, mas ninguém negou. Não sei se o Anderson Recife negou em rede social alguma coisa.
3: Eram conversas no Instagram.
0: No Instagram?
3: No Instagram, as conversas.
0: É.
3: Parecia que estava falando com um torcedor, respondendo alguém assim.
1: E vazou, né?
3: E aí acabou vazando.
0: Mas se o Brasil realmente providenciou e encaminhou a rescisão, talvez tenha fundo de verdade isso, né? Então, mas vem a tumultuar o ambiente.
1: É.
0: Seja a motivação que for, e enfim, ele, e nessas conversas que eu não queria, mas ele fala até em a questão de questionar os valores da Folha, né? Uhum. O Gustavo, não sei se tu viu.
3: Vi, ele chegou a falar que, na verdade, esses números de que a Folha é 500 mil, na verdade, não são verdadeiros e tudo mais. Então,
0: enfim.
3: É algo que a gente, né? Não...
1: Já a gente também questiona.
3: Exato. É. Exato.
0: E outra notícia de hoje, Gustavo.
3: É, faz 40 minutos atrás, no Instagram do Brasil, o Brasil comunicou a saída do Hélio Vieira. Do cargo de coordenador. O Chavante coloca ídolo Chavante dentro de campo. O Hélio também construiu uma trajetória de dedicação ao Brasil fora das quatro linhas. Além da marcante passagem como atleta, exerceu as funções de treinador e coordenador de futebol em diferentes momentos da história do clube, sempre contribuindo com sua experiência e identificação com o Chavante. O clube agradece todo o trabalho, comprometimento e dedicação ao longo de sua trajetória no Bento Freitas e deseja sucesso em seus próximos desafios profissionais. Então, mais um aí, o Hélio agora sendo desligado do Brasil. E informações do Marcelo Prestes, da Hora do Sul, é de que o Farney Coelho, que estava no Caxias, está perto de acertar com o Brasil para assumir o cargo de diretor executivo. As partes estão nos detalhes finais do contrato, e que deve ser de 2 anos, visando um trabalho de médio a longo prazo no Chavante. Então, Farney Coelho, que estava aí no Caxias do Sul, perto de acertar com o Chavante.
0: Pois é, não, o Hélio é uma pessoa identificada com o Brasil, e particularmente eu me dou com ele, jogamos junto, e quando mais novos e tal, ele seguiu
1: zagueiro.
0: Carreira, e é uma pessoa que eu gosto de conversar, assim, quando não é toda hora, eventualmente encontro, assim, né? Mas realmente vinha sofrendo muitas críticas, né? E o Brasil optou pela sua saída, né?
3: Nos prints vazados, né? O Recife critica o Hélio também, né? Ele faz críticas ao Hélio dentro do vestiário. Então, acabou que a SAF rescinde com o Recife, rescinde com o Hélio. Assim, eu não sei o que está.
0: Não, mas tá aqui.
2: Mas olha só.
0: Que está tumultuado, está lá.
2: Tá. Não, e é um problema, assim, né? Que a gente vê que não é de agora, né? O Brasil. O Brasil teve a gestão aquela do Ricardinho. E eu me lembro muito bem, né, da gestão do Ricardinho, que foi, todo mundo fazia crítica, o Ricardinho era o rei Cardinho, né, chamava o cara de rei, que era isso, que era aquilo, mas que na época do Ricardinho, né, o Brasil sempre estava na primeira divisão gaúcha, ou estava na série B do Campeonato Brasileiro. Então, depois, né, de tanta crítica, me lembro que o Ricardinho deixou, né, entrou o Montanelli e o resto do pessoal veio uma turma peso pesado no Brasil, acabou, né, é que o futebol mudou, né, não é o futebol aquele antigo, o futebol é um futebol meio diferente agora, né, e a turma do Ricardinho, o Rogério, essa turma estava mais acostumada com esse futebol mais moderno. Então acabou o Brasil sucumbindo, né? Sucumbiu o Brasil. A partir dali, o Brasil sucumbiu. Vocês pode prestar atenção. Vem numa gestão cada vez pior. Piora, piora, piora, piora. E agora chegou na SAF, né? Que é uma coisa fechada, que a gente não tem como avaliar, né? A gente só avalia o futebol, e agora que a gente está sabendo da gestão por dentro, né? que teve essa briga, que teve esses problemas todos. Então é uma coisa bem complicada mesmo, realmente, né? Bem complicado, nebuloso. O jeito de botar os caras para o Anderson Recife mesmo foi de uma forma estranha, né? Foi uma notinha desse tamanho e tá bem. O Hélio ainda bem, respeitaram pelo menos a história do Hélio, né? Respeitaram pelo menos a história
3: dele. Essa nota do Anderson é muito estranha, né?
0: É,
3: parece
0: curtinha,
3: que,
0: né?
3: Que o clube tá com.
1: Não queria.
3: Assim, satisfeito com o jogador e só.
2: É. Oi, ele tava jogando bem, hein? Não, e dentro do campo ele tava bem.
0: É, isso demonstra. Eu vi a nota agora, que é bem curta, né? Demonstra duas coisas. Nas duas rescisões, saídas, né? Que houve problema assim com os dois, na verdade. Não estou dizendo entre eles, né? Mas a direção, a SAF, a CEO, avaliou, né? Talvez nem fosse problema, fosse eles, né? Na verdade, né?
1: Pode ser dois problemas diferentes.
0: Mas foram os escolhidos, o Anderson Recife, e foi uma nota lacônica, né?
1: A do Anderson.
0: Não disse agradeço os professores. Não diz, né? Acho que não diz. Agradecemos.
2: Não, a gente fala no final, sim, só. Fala do desligamento e agradece e deu.
1: É um só de praxe aquela.
3: O clube deseja ao atleta sucesso na sequência de sua trajetória profissional.
1: É só no praxe, assim, só aquela.
0: Foi bem pequenininho, né?
3: Exato.
0: Então, assim. E o Hélio, sim, já foi uma. Bom, até porque o Hélio tem. História no.
1: Uma baita história, por sinal.
0: No Brasil, mas eu queria recuperar também a questão do Ricardinho, que como recebeu crítica, a gente vê, né? Mas ele em algum momento ele conseguiu, né? Ele levou à frente o Brasil. O Brasil permaneceu durante
1: oito anos na B?
0: Na Série B, não é? E fazendo boas campanhas. E. Claro, deve ter pecado, evidentemente. Não teve sustentação, de alguma forma.
1: O Brasil não conseguiu investir,
0: mas
1: né?
0: Eu tenho muita dificuldade em julgar aquela gestão, assim.
1: O Brasil
0: deve
1: não conseguiu.
0: Deve ter erros, evidentemente.
1: Será que investir na estrutura ali, talvez um CT, né? Faltou isso aí pro Chavante saltar.
0: Mas tu faz escolhas, eu acho.
1: Subir de patamar.
0: É que só que tu tá na Série B, tu já assume compromissos muito maiores...
1: E tu quer montar um time legal, né? Um time legal, o dinheiro já vai... Não, vamos montar
2: 80
1: um time legal.
2: Mil, Alexandre. É 100 mil cada jogador. E agora aí? Que é 30, sei lá, que é 30 mil, 5 mil, como tá fazendo.
1: Ah, ele é totalmente...
0: Hoje eu acho que a média é 10 mil de salário. Não pode ser mais do que isso.
1: Pô, a divisão de acesso do gauchão é...
0: Nem isso, né?
3: O futebol tá muito supervalorizado. Agora...
1: Será
3: que... Se naquele período já era difícil... montar um time competitivo para a Série B, imagina agora. Na Série B, eu acredito que hoje deve os jogadores tops assim da Série B devem estar recebendo 500 mil.
2: Esse zagueiro que veio pro Grêmio aí, o Wallace.
1: Um centroavante, assim. Vamos pegar um Thiago Galhardo. Nem tá na B, né? Nem tá na B. Não sei se tá na C.
3: Não, o Thiago Galhardo, acho que ele tá sem clube agora, atualmente.
1: Mas um cara desse nível, assim, vai uns 500 mil mesmo para aceitar. Imagina um cara aceitar vir jogar em Pelotas, no sul do sul.
3: Exato.
1: E é difícil até pra contratar um cara assim, tipo. Eu faço a mesma comparação com a dupla Grenal. É difícil convencer os caras aí pra Porto Alegre hoje em dia. Trazer um cara assim, já de nome.
2: Não, Alexandre, quanto paga certinho, os caras até vão, né? Agora, quando tu não paga, os caras não vão, cara.
1: E hoje em dia não é o caso, né? Eles não.
2: Não é o caso. Hoje em dia o troço é pesado mesmo, mas o jogador da Série B do Brasil da época era 80 mil, cara.
1: É um baita salário.
2: Tinha jogador de 80 mil.
1: E já fazem 5 anos, né? O que é que o Brasil...
2: Tinha jogador. Eu me lembro do que falavam assim, ó, tu quer acertar o gol, com 20 mil tu vai dar na trave, com 30 mil tu vai acertar o outro lado, com 30 mil, agora com 80, 100 mil, aí tu vai começar a fazer gol. Eu digo nunca. Num
1: nível melhor, né? Maior.
2: Baixo, né?
1: Pra...
2: É tipo Flamengo, né? Tu quer um Jorginho, vai ter que pagar 2,5 pra ele. 2,5. Ah, tá pra ter o Jorginho no meio-campo do Grêmio e do Inter.
1: É. É. Aquele lançamento do Jorginho contra o...
2: Ah, é. Pra te ter aquilo ali, é 2,5. É. É 2 milhões.
1: Que tá acima do padrão da liga.
2: É o direito de imagem, né? É, próximo.
0: Bom, 10 horas e 53 minutos dessa sexta-feira, né? Sextou.
1: Véspera de feriado.
0: É, né? Nós voltamos
1: feriado
0: só
1: prolongado.
0: Agora nós voltamos só na terça, né?
1: Terça-feira.
0: Com o decano, Caldenei.
1: Caldenei Gomes, né? De volta.
0: Já na bancada, né?
1: Eu não sei se eu volto terça, hein? Eu não sei se eu volto terça. Tô no aguardo da chefia.
0: Férias?
1: Não sei. Eu fiquei no aguardo. Eu não sei como é que vai ser. O Roger, já tô no aguardo das férias, mas eu não sei como é que.
0: Bom,
2: vamos ver o que a contadora vai dizer, o Alexandre. Não sou eu, é a contadora.
0: Brasil que joga no domingo às 15h no Bento Freitas contra o Lajadense. Né? Brasil que está na nona colocação com 11 pontos e o Lajadense está na lanterna, na última.
1: Tem que ganhar, hein?
0: Tem 2 pontos, né? Pelotas joga no sábado contra o Esportivo, fora, na Montanha dos Vinhedos. Jogo às 17 horas.
1: Difícil.
2: Pelotas melhorou bastante, gente. Pelotas tem, olha.
1: Melhorou.
0: Na quinta colocação, melhorou, Pelotas na sétima.
1: Meteu 2 bolas no poste, né?
2: Pelotas melhorou bastante, cara. O Alessandro tá dando um padrão de jogo aí.
1: Consistência defensiva.
2: Não, e o treinador que todo mundo conhece, que tem, né, embora tenha, seja o, a passagem do, seja o, como é que é, o cara que o Pelotas sempre é a bola
1: xodó?
2: De segurança do Pelotas.
1: É o xodó,
2: é a bola
1: lá,
2: de segurança, né? Mas é, o Pelotas melhorou bem, sim. Tá evoluindo, hein.
0: Outro jogo de sábado é o Gramadense com o Guarani de Venâncio Aires. Às 15h, também, na Vila Olímpia. Do Pelotas também é o sábado, que eu já falei. Completo a rodada, o Passo Fundo e o...
1: Brasil
0: de Farroupilha. No domingo, dia 6, às 15h. Eu acho que todos os jogos domingo são às 15h. No Vermelhão da Serra. Domingo também o Glória de Vacaria contra o Veranópolis. Altos da Glória, Brasil, já falei, Bento Freitas contra o Lajadense. No domingo também o Apafute com o Aimoré, no SESI lá em Caxias do Sul. No domingo, União Frederiquense e, eu estou vendo aqui pelo o Santa Cruz, e o último jogo é o Grêmio Bagé e o Gaúcho.
1: Bah, é briga lá.
2: Pô, o Jaime deve ficar enlouquecido, hein?
1: O Jaime ontem estava aí falando do Bagé, e veio aí.
0: O Jaime...
1: Não falem mal do Bagé, diz o Jaime Camargo ontem. Ele. Não fala.
0: O Leozinho chegando na área ali, né? Já.
2: Pô,
0: dizem que fugiu hoje, né? Por causa do.
2: Fugiu
0: por causa do
1: compromisso.
0: Colorado, né? Parece que fugiu.
1: Vai entrar ali, ó.
0: É?
1: Léo Cardoso.
0: Vai entrar no finalzinho aí? Pra dar opinião sobre o. Até deixa eu dar o resto dos.
4: Alô?
0: Ô, Léo,
4: estão me ouvindo?
0: Tudo bem, Léo?
4: Tá tudo certo, né?
0: Tá tudo certo.
4: Tô gripado.
0: É?
4: Mas tirando isso, tudo tranquilo.
0: Tudo tranquilo? Não te abalasse com a derrota do Inter ontem?
4: Não, me abalar porque eu não gosto de
0: futebol. Chegaram até a insinuar aqui que não veio o programa por causa disso hoje.
4: Não, eu tava com compromissos profissionais.
0: Eu sei, isso eu falei porque é a informação oficial.
4: Exatamente.
0: Que tu tinha...
2: Eu sou amigo dele, André.
0: Oi?
2: Eu sou amigo dele, diz assim, pessoal amigo dele, vem cá, Léo, não vai pro programa hoje, tu vai te estressar, o chororô vai ser grande, então vamos lá.
4: Não, não, mas o meu estresse é só interior. A questão é, é que no programa é CPF. É CNPJ, é CNPJ.
0: Então tá.
2: Bem-vindos, bem-vindos, pessoal. Bem-vindos a se estressar com o time. Achar que
4: Roger,
2: vai cair.
4: Já discutiram a demissão do Hélio, Roger?
0: Já falamos.
4: Já falamos. Sabe quem me trouxe a informação? Eu tava lá, não tava ligado na internet na hora, mas aí o Caldenei Gomes.
1: Ah, ele.
0: Exato, e que vai voltar Gustavo semana também que vem, né? Viu aqui no Instagram também. O Caldenei também nos mandou essa.
4: O Caldenei vai voltar semana que vem, estará com a gente.
0: Terça-feira, né?
4: Exato.
0: Então tá, já estamos no fim aqui. Então, só para registrar que o Inter, hein? Mais uma vez, registrar mais uma vez. Inter e Santos, domingo, às 16 horas, no Beira-Rio. E o Grêmio volta a jogar pelo Campeonato Brasileiro na segunda-feira, no feriado de 7 de setembro, às 20 horas, às 8 da noite, contra o Vitória no Barradão. É isso, né?
3: A dificuldade aí, né? Os dois... O Inter precisando de qualquer jeito vencer esse jogo do Beira-Rio. E o Grêmio vai pegar um Vitória aí recém-eliminado também na Copa do Brasil. No Barradão também não vai ser fácil. O Grêmio também tem que voltar as atenções porque não dá pra relaxar.
0: Então tá. 10 horas, 11 horas. 11 horas, comunidade esportiva chegando ao final nessa sexta-feira. Desejando uma boa sexta e um bom final de semana e um bom feriado a todos, e nós voltamos no dia 8, terça-feira, a partir das 10 da manhã. Boa sexta e bom final de semana, e até terça-feira.

0: 11:05. 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

0: dia, sejam bem-vindos ao Contraponto de hoje, dia 4 de setembro, sexta-feira. Agora são 11 horas, mais 8 minutos. Falando aqui dos estúdios da rádio, eu, Clarissa Henning, acompanhada na técnica do Alexandre Salóis. Bom dia, Alexandre. Lá na redação, João Miguel Bueno, também Milena Cordeiro. E aqui comigo, o Léo Cardoso, o André Amaral e o Gustavo, que teve aí mais cedo, né? O Gustavo, qual é o sobrenome?
1: Gustavo Oliveira.
0: Oliveira. Muito bem.
2: Estava participando do Comunidade Esportiva aqui. Já.
3: Arrumei um estagiário para mim
2: também. Quadro fixo, né? É um personagem.
3: Arrumei um estagiário para mim também.
0: Também.
2: Ah, mas pô, um estagiário de...
3: Não, um bom estagiário.
2: É. Todos são aqui da...
3: Exatamente.
2: Né? Mas acrescenta muito a questão de conhecer futebol, né, ô Léo?
3: É verdade.
0: Muito bem. 11 horas mais 9 minutos. Eu me pegou de calça curta aqui, gente, que eu tava com uma bala na boca, ainda tô. Mas de qualquer maneira, seguimos. Bom dia, né, Amaral?
2: Bom dia, Clarissa. Clarissa tá perdoada de tudo hoje. A Clarissa está de aniversário hoje.
3: É verdade.
2: Né? Meus parabéns, já dei em
3: palmas, Alexandre.
2: Ali nos bastidores, já felicitei, já dei os parabéns. Enfim, a Clarissa merece todos os nossos parabéns. Um bom dia para ela, para o Léo, para o Alexandre Salóis e toda a nossa audiência que está nos acompanhando nesta manhã de sexta-feira, 4 de setembro, né? Seja pelo 104.5 FM e seja através dos nossos canais digitais, YouTube e Facebook, né? Uma boa sexta-feira a todos, né? E já antecipando um bom fim de semana, que com feriadão, segunda-feira, né?
0: Com feriadão, muito bem. 11 horas mais 10 minutos. Só antes, eu só queria complementar aqui. Eu também preciso agradecer a minha equipe, meus queridos companheiros. Companheiros também, temos a Milena. Porque eu... Gente, eu ando meio atacada, tá? Eu parei de fumar. Então, eu tô meio renegada e os guris me aguentam. Então, assim, eu também tenho que agradecer. Muito obrigada pela paciência de vocês. Eu sei que não é fácil. Não sou uma pessoa muito fácil, ainda mais quando parando de fumar, gente. Mas, de qualquer maneira, né? Faz parte, de qualquer maneira. E aí, agradecendo, então, a generosidade dos meus colegas, especialmente o André Amaral, que apresenta comigo aqui todos os dias, querendo ou não, com bom humor ou não, ele tem que me aguentar. Tá bem, 11 horas mais 11 minutos. No programa de hoje, a gente recebe a Fernanda Miranda, ela que é vereadora pelo PSOL. Vamos conversar um pouco sobre essa régua moral que a Fernanda denuncia aí, que é usada na casa... na casa do povo e que muda conforme o gênero de quem está sendo julgado, de acordo com a Fernanda. Então, vamos conversar com ela sobre esses constrangimentos, né, que são vividos pelas parlamentares mulheres na Câmara de Pelotas. Também vamos falar um pouco sobre o pedido de afastamento que a Fernanda assinou junto, né, a outros vereadores, contra os parlamentares investigados que hoje ocupam cargos de comando na casa, incluindo a presidência da Comissão de Ética, a presidência da casa e também a presidência da Comissão de Constituição e Justiça. E falamos um pouquinho também sobre os próximos passos do PAC Mobilidade, o pacote aí de 202 milhões de reais que está em trâmite na Câmara Municipal e que promete transformar a mobilidade urbana, em especial em 12 localidades de Pelotas. Hoje é sexta-feira, então também temos o quadro do Luiz Fabiano, o Fio da Navalha, trazendo aí recomendações de filme ou série para a nossa audiência curtindo no final de semana. Sempre obras que estão disponibilizadas nos principais serviços de streaming. 11 horas mais 13 minutos. Vamos com os destaques do dia, André Amaral.
2: Vamos lá, então. Um guia completo mostra o que funciona na cidade durante o feriadão da Independência. Serviço de saúde, segurança, feiras e transportes têm horários especiais entre sábado e segunda-feira, né? E devido também a diversos eventos na cidade de Pelotas, as ruas terão fechamento programado por causa de eventos e obras. Cortejo de carnaval, jogo de futebol do Brasil e obras no Hospital Santa Casa estão entre os motivos do bloqueio, né? Ontem a gente trazia uma notícia que o prefeito Fernando Marrone estava gestionando, vendo junto à Caixa, para incluir as pessoas afetadas pelos eventos climáticos que nós tivemos, né? Como exemplo, a consequência foi o destelhamento de casas, né? Mas hoje então está confirmado que o saque calamidade do FGTS já pode ser solicitado por trabalhadores do município. Parcela única de R$ 6.220 exige apenas identidade e comprovante de residência pelo aplicativo. Daqui a pouco a gente aprofunda mais isso.
0: Muito bem. 11 horas mais 14 minutos. Vamos então com o boletim do Edição da Manhã. Léo Cardoso, bom dia.
3: Bom dia, Clarissa. Bom dia, André. Bom dia, o Alexandre Salói, está na parte técnica. Feliz aniversário, Clarissa.
0: Obrigada.
3: Parabéns.
0: Obrigada.
3: Clarissa, que não é só chefe, mas também amiga. É mestre. A professora fora da faculdade foi a Clarissa. Já falei, mas já botei isso no meu TCC ainda.
0: Meu querido.
2: Acertada?
0: É
2: que bom.
3: Mas também um bom dia a todos os ouvintes. Hoje, nessa sexta-feira, foi a última edição da manhã sem o Caldenei Gomes na apresentação. O Caldenei volta na terça-feira que vem. Hoje eu e o João Miguel Bueno apresentando o Edição da Manhã. E a gente conversou com o Lucas da Cunha, que é diretor de comunicação e cultura do Sindicato dos Bancários de Pelotas. A pauta foi a proposta da FENABAN para a nova convenção coletiva de trabalho, que prevê aumento real no INPC e INPC, mais 0,6% de aumento real, e avanços em pontos como saúde mental, combate ao assédio e direito à desconexão. A proposta está em assembleia em todo o país, e a categoria bancária se mobiliza para decidir se aceita ou rejeita o que foi apresentado pelos bancos. Também, em caso de rejeição, pelo que foi comentado pelo Lucas, a possibilidade também de greve dos bancários em todo o país. Agora trazendo as informações nacionais desta sexta-feira, o ministro Alexandre de Moraes, do Supremo Tribunal Federal, encaminhou nesta quinta-feira ao presidente da corte, ministro Edson Fachin, um pedido de investigação contra o ministro André Mendonça. Moraes retirou o sigilo de uma decisão que aponta supostas irregularidades na atuação de Mendonça como relator de processos ligados às operações sem desconto e Compliance Zero, e reuniu relatórios de inteligência da Polícia Federal que a fundamentam. A decisão foi tomada no âmbito do inquérito das fake news, aberto em 2019, e determina que os documentos sejam enviados a Fachin para as providências que ele entender necessárias. A Procuradoria-Geral da República também foi comunicada. Ainda seguindo aqui com as outras informações também que aconteceram ontem, o Senado aprovou, nesta quinta, em votação simbólica, a medida provisória da chamada taxa das blusinhas, que agora se torna lei e segue para a sanção presidencial. O texto zero, o imposto de 20% sobre compras internacionais de até $50, cerca de R$ 257 na cotação atual, feitas pela internet. Durante a tramitação, a medida foi modificada pela relatora senadora Leila do Vôlei e passou a zerar também o imposto de importação de medicamentos sem similar no Brasil. O texto prevê ainda avaliações periódicas do Ministério da Fazenda para acompanhar os efeitos da isenção sobre emprego, renda, preços e indústria nacional. A oposição criticou a medida sob o argumento que dá vantagem a empresas estrangeiras em detrimento da produção brasileira. Além disso, o presidente do Senado, Davi Alcolumbre, afirmou que a proposta de emenda à Constituição que acaba com a escala de trabalho 6x1 será votada apenas depois das eleições. A declaração foi dada em resposta a um apelo do senador Paulo Paim, do PT do Rio Grande do Sul, que anunciou a aposentadoria e cumpre seu último mandato. Na véspera, sem garantia de votos e sob obstrução da oposição, a base do governo desistiu de levar o texto ao plenário. A proposta que reduz a jornada máxima de 44 horas para 40 horas semanais já passou pela Comissão de Constituição e Justiça e ainda precisa ser aprovada em plenário em 2 turnos. O próximo esforço concentrado de votações ainda está previsto para a segunda semana de outubro, antes do segundo turno das eleições. E por fim, o ministro da Previdência Social, Volney Queiroz, anunciou que a fila de atendimentos do INSS foi zerada em agosto. Segundo o Ministério, o número de pedidos aguardando análise caiu de forma gradativa desde fevereiro, quando eram 3 milhões e 120 mil pessoas, até que em agosto o número de novos pedidos superou o de pessoas na fila. Segundo o ministro, depois de existir uma fila e passou a existir um fluxo de atendimento, a redução é atribuída à nomeação de novos servidores, ao uso de telemedicina e de perícia documental, além de mutirões e bônus de produtividade. O tempo médio de espera por uma decisão caiu para 34 dias, abaixo do prazo legal de 45. Ainda assim, cerca de 224 mil pessoas aguardam perícia mais tempo em casos específicos como aposentadorias e o benefício de prestação continuada. Então, essas são as informações nacionais do Contraponto nesta sexta-feira, também os destaques do Edição da Manhã. Peço desculpas porque a gripe pegou. Ontem eu já estava, hoje deu uma piorada, mas até acho que a terça-feira que vem eu já vou estar um pouquinho melhor. Então hoje foi um pouquinho mais travado aqui o boletim desta sexta-feira. Bom dia, Clarissa, bom dia, André. E até terça-feira que vem, que a gente tem feriadão, né? Segunda-feira, dia 7 de setembro, então até o dia 8. Tchau, tchau.
0: Muito bem, obrigada, Léo, pelas informações. Bom feriado, bom descanso. 11 horas mais 20 minutos. Vamos então com a previsão do tempo, André Amaral.
2: Vamos com a previsão do tempo, né? E a exemplo, pô, as coisas se repetem, né? Exemplo do Senado, que vai ser analisado o fim da escala 6-1 depois das eleições. Parece que aqui em Pelotas se encaminha também o Pacto da Mobilidade Urbana para depois, né? Só para depois das eleições, né? Bom, só um registro, Clarissa. Temperatura 14,2 graus, sensação térmica 13,7. Umidade relativa do ar 84%. Bom, vamos aos próximos dias aqui. Hoje não chove, amanhã não chove, amanhã mínima 7, máxima 17 graus. Domingo está aparecendo um pouquinho de chuva, 1,1 milímetros. Pancadas de chuva à tarde e à noite, mínima de 6, máxima de 12. E aí a previsão indica um período de segunda-feira, dia 7 de setembro, feriado, até a quinta, dia 10, um período sem chuvas. E as temperaturas devem variar entre 7 a mínima e 19 a máxima. E aí, o que me preocupa é a sexta-feira, né, que a previsão aponta um volume maior de chuva, 53,8 milímetros. Clarissa.
0: Sexta da semana que vem.
2: Sexta, dia 11. Daqui a uma semana. Exatamente. E no sábado, dia 12, 14,9 milímetros. E aí um período de bem longo, assim. E tá distante ainda para uma previsão mais concreta e mais eficiente. Mas hoje está apontando um período depois do sábado, dia 12. Período sem chuvas, de 1, 2, 3, 4, 5, 6 dias. do dia 13 de setembro ao dia 18 de setembro, mas vamos ver, né? Por enquanto, a previsão nos últimos dias está se confirmando, né? Vamos torcer para que realmente siga nessa toada. Vai ter uns dias de chuva, mas vai ter mais dias sem chuva, me parece. Né? A Clarissa é reticente.
0: Eu sou mesmo.
2: Mas, né? Pois é, né? Mas vamos torcer.
0: Vamos, vamos. 11 horas mais 23 minutos. A dona Lourdes está passando aqui para me dar parabéns. Bom dia, parabéns, Clarissa. Feliz aniversário. Beijos da Lourdes. A dona Lourdes, muito obrigada, minha amiga, minha querida. Muito obrigada pela gentileza e um beijão para a senhora. Obrigada. Beijo, querida. Gente, 11 horas mais 24 minutos. Então vamos para os destaques do dia. Trabalhadores com saldo no FGTS, Fundo de Garantia por Tempo de Serviço, de qualquer região do município, tanto da zona urbana quanto da rural, já pode solicitar o saque calamidade a partir dessa sexta-feira. O benefício permite a retirada de uma parcela única de R$ 6.220,00 e não exige comprovação de danos causados pelo ciclone extratropical que atingiu a região em agosto. Tem direito ao saque todos os trabalhadores residentes no município com recursos no FGTS, independente da região onde moram. A liberação foi confirmada pela Caixa Econômica Federal ontem, depois que a Secretaria de Planejamento e Gestão, a CEPLAG, encaminhou os dados dos trabalhadores para a Superintendência Nacional da Caixa, em Brasília, na quarta-feira. O pedido é feito pelo aplicativo FGTS, disponível para celular. É preciso baixar o app FGTS, acessar a opção Saques, selecionar Saque Calamidade Pública e informar a conta bancária para recebimento do valor. O prazo para solicitar vai até o dia 26 de novembro, sem previsão de prorrogação. Não é preciso comprovar danos materiais, só a identidade e um comprovante de residência. São aceitos boletos, faturas ou contas de água, luz, gás, telefone, internet, TV por assinatura, IPTU, coleta de lixo, IPVA, mensalidades escolares, plano de saúde, condomínio, financiamento imobiliário e correspondências de órgãos públicos ou bancos. Não são aceitas capturas de tela nem cópias xerográficas. Quem não tiver comprovante pode apresentar a declaração de endereço emitida pela Prefeitura, com data atual, assinatura e carimbo, contendo dados completos do trabalhador. Também é aceita a declaração própria, desde que confirmada pela Caixa em cadastros oficiais como o PIS/PASEP, o FGTS ou a Receita Federal. A liberação do saque integra o decreto de emergência assinado depois do ciclone extratropical que atingiu o município em 6 de agosto. O prefeito Fernando Marrone acompanhou a tramitação do pedido junto à Caixa desde a homologação do decreto em Brasília.
2: Está aí, né? Liberado. De ontem para hoje a notícia avançou, na verdade, né? Agora é fato. As pessoas que precisarem podem retirar o valor de R$ 6.220 em parcela única do valor do saque calamidade do FGTS. Vamos em frente, 11h27. A Prefeitura de Pelotas assegura serviços essenciais à população durante o Feiradão da Independência, que este ano cai na segunda-feira, agora próxima, dia 7. Confira a seguir o que funciona em cada área com horários específicos para sábado, domingo e segunda-feira. A rede de urgência funciona normalmente durante todo o feriado. O pronto-socorro ali na Barão de Santa Tecla 834 atende 24 horas, assim como a UPA do Arial, na Ferreira Viana 2231. E o SAMU, que o atendimento é pelo telefone 192. As UBAs funcionam em esquema especial. No sábado e domingo, a unidade Navegantes atende do meio-dia às 8 da noite. Na segunda-feira, as unidades do Navegantes e do Fragete funcionam das 16 às 22 horas. Entre as UBSs, apenas a unidade do Barro Duro abre no sábado, das 8 às 17 horas, exclusivamente para vacinação. A Casa da Vacina, na Rua Gonçalves Chaves, 437, o posto de vacinação do Mercado Central, ali na loja 74, e a Farmácia Municipal, na Rua Professor Araújo, 2016, retomam atendimento normal na terça, dia 8. Os CAPs e Ambulatório da Saúde Mental, Rua Gonçalves Chaves, 3410, também voltam ao funcionamento normal na terça, dia 8, a partir das 8 da manhã. Já o Hemocentro Regional, na Avenida Bento Gonçalves, 4569, retoma o atendimento normal na terça, das 7h30 às 17h30, sem fechar ao meio-dia. O atendimento ao público do SANEP, na Félix da Cunha, 653, retoma normalmente na terça, a partir das 8 horas. Os ecopontos abrem em horário habitual na sexta, abrem hoje, né? E no sábado, dia 5. E retoma o funcionamento normal na terça, dia 8. São eles: ecoponto da JK, no número 3195, ecoponto do Laranjal, na rua Bom Jesus 95, no balneário Valverde, ecoponto da Balsa, na rua Paulo Guilain 201, o ecoponto Cerquinha, na rua Engenheiro Gouveia 155, o ecoponto Gotuso, na rua Machado de Assis, ao lado do reservatório. A coleta de lixo orgânica e seletiva segue em atendimento normal durante o feriado. Emergências podem ser reportadas pelo plantão 0800 015 0115. Também tem o restaurante popular ali da 13 de maio, 1068, que retoma atendimento normal na terça-feira, das 11 às ao meio-dia e 50. Já a Casa de Passagem, na Senador Mendonça 269, funciona de forma ininterrupta das 19 às 7 horas da manhã, com refeições em horários fixos ao longo de todo o feriado. Café da manhã a partir das 9, almoço a partir do meio-dia, café da tarde a partir das 15 horas e janta a partir das 8h30 da noite, tanto no sábado quanto no domingo e na segunda-feira. O Centro Pop, o mesmo endereço ali da Casa de Passagem, na Senador Mendonça, e os CRAS retomam atendimento normal na terça-feira, dia 8. A Guarda Municipal atende 24 horas pelo telefone 153-3283-7781 e 99-113-8478. Os agentes de trânsito também mantêm atendimento normal 24 horas pelo telefone 3199-8384, e a Defesa Civil segue em plantão 24 horas pelo telefone 99-700-7575. 11 horas e 31 minutos.
0: Muito bem. A gente vai fazer um intervalo rapidinho, que a Fernanda Miranda já está aqui na Rádio Com Pelotas. Vamos acomodá-la com a gente no estúdio e já voltamos com o Contraponto.

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0: 11:36, voltando então ao contraponto de hoje, 4 de setembro, sexta-feira. A gente está aqui no estúdio com a Fernanda Miranda, ela que é vereadora pelo PSOL, conversando com a gente então sobre sistema aí de dois pesos, duas medidas no Legislativo Municipal. A gente sabe aí, clima de violência política de gênero tem sido relatado já faz bastante tempo, especialmente pela vereadora Fernanda Miranda, e que no último mês agora teve uma escalada, pelo menos que se tornou mais visível, né? Então vamos falar um pouquinho sobre essa situação, como é que isso anda dentro do nosso legislativo, que a gente também acompanhou aí um clima de tensão ligado à Operação Expurgo, operação que passou aí pelo gabinete de três vereadores, todos os três vereadores com cargos importantes dentro do legislativo, né? O próprio presidente da casa, Michel Promove, também presidente da Comissão de Ética, Cauê Ferossotto, e o presidente da Comissão de Constituição e Justiça, o Cezinha. Então, além disso, também quero dar uns pitaquinhos com a Fernanda sobre a tramitação do PAC Mobilidade, né? Pacote aí de R$202 milhões em obras para a cidade, que está tramitando agora na Câmara Municipal. Fernanda, seja muito bem-vinda, uma alegria te receber. Bom dia.
1: Ai, bom dia, Clarissa, e começo te dando os parabéns pelo teu aniversário. Eu já cheguei aqui, não sabia, fui ler as mensagens ali, eu digo, ai, aniversário da Clarissa. Então, muita saúde, querida, muito amor, alegria na tua vida, tu é uma pessoa acolhedora, maravilhosa, crítica, então, assim, que siga assim e que tua vida sempre seja rodeada de pessoas maravilhosas, tá?
0: Obrigada.
1: Então, querida, gosto muito de ti.
0: Igualmente.
1: Então, assim, gente, pois então, lá na Câmara, né, essa semana ninguém falou nada mais, né, já ninguém lembrou, ninguém, nem, é como se nada estivesse, como se nada tivesse acontecido, né, eu acho que a resposta é vamos ficar quietos, né, e deixar rolar e ver o que vai dar, as pessoas na rua é que questionam, não vai dar nada. Muita gente nos questionando. Não vai dar nada lá na Câmara? Como assim? Vão seguir com poder, mesmo sendo investigado? E eu digo, bom, a gente solicitou, só que por ali eu acho muito difícil mesmo que aconteça. Porque a gente vê não só as pessoas que estão sendo investigadas, enfim, que tiveram seus gabinetes com a polícia dentro, né? Com o Ministério Público. Nem essas pessoas, né, esses vereadores, colocando isso como algo bom, olha, né, isso que aconteceu e eu vou, para, né, não ter nenhum tipo de influência, repassar o meu cargo para a pessoa, né, ou para o suplente ou para a vice-presidência, né, no caso seriam vice-presidências, né, das comissões, por exemplo, e também da Câmara, enfim, para se ter algo mais justo, né. Porque são cargos muito, muito influentes, muito importantes, que determinam a política municipal, né? E aqui eu não faço nenhum juízo de julgamento, porque isso tem que ficar muito nítido assim, para a população. Eu não vou fazer o mesmo que fizeram comigo, jamais. Porque o que fizeram comigo, por uma situação que não tem nada a ver com crime, né? Não é investigação, eu não tive... Meu nome é limpo, né? Não tem nada, não tem, nunca teve, né? Então, eu não farei a mesma coisa que fizeram comigo por uma situação que nem é comparável ao que está acontecendo, né? Mas a gente quer, minimamente, que haja uma resposta ética, né? Porque... Nós estamos lidando com pessoas públicas que estão sendo investigadas e que têm poder sobre a política municipal hoje. Elas vão seguir com poder porque seguirão com vereadores. Ninguém está pedindo cassação de nenhum vereador. Ninguém está dizendo esses vereadores não devem ser mais vereadores ou eles não podem ser, como falaram para mim, que eu deveria ser cassada, etc. e tal. Não estamos falando nisso aí, não. Mas que esses vereadores possam não ter essa influência que tem hoje, com os cargos que tem, para que a gente possa esperar essa investigação acontecer da melhor maneira, da maneira mais isenta possível, né? E ninguém quer julgar ninguém, ninguém tem esse poder. Eu não tenho, nem quero, nem vou fazer. Mas, no mínimo, é isso. Porque se pensa tanto, né, na imagem da Câmara, né? Ah, manchou a imagem da Câmara. Eu escutei isso o ano inteiro. Até hoje escuto, né? E manchou a imagem da Câmara. As pessoas já não acreditam em política. Já acham que política é tudo igual, corrupto. Vem escândalos, né? Volta e meia envolvendo as mais variadas esferas, infelizmente, legislativo, judiciário, agora, né? Enfim, executivo. A gente vê aí políticos e pessoas públicas e pessoas influentes, né, desse sistema que a gente vive, nessa democracia que a gente vive, que a gente defende também, mas que tem vários problemas, né? Mas as pessoas já estão descrentes com isso. E aí a gente vê uma, né, investigação desse porte, com as denúncias de crimes, envolvimento com organização criminosa, rachadinha, uso de dinheiro público para pagar agiota, agiotagem. São, né, questões que isso sim mancha a imagem, né, do poder legislativo.
2: Fernanda, o não andamento desse processo de pedido de afastamento, para mim, reflete a correlação de forças, evidentemente, não estou falando nenhuma novidade, da Câmara de Vereadores, né? Porque o pedido foi, eu acho, protocolado pela vereadora Mira Marrone e foi acompanhado por ti, pelo Sim. Jurandir e pela
1: Marisa também.
2: A Marisa.
1: Isso.
2: Tá, mas como dá andamento isso, se essa correlação de forças não é favorável?
1: Pois então. Quando a gente não tem uma correlação de forças favorável, e para nós, eu nunca tive uma correlação, mesmo sendo agora, né, situação, base do governo, enfim, como queiram chamar, né, mesmo com o nosso trabalho de crítica, de, né, de fiscalização, a gente segue, né, não ter cargos, essa coisa toda, né, que é um diferencial do que seria a base do governo para outros governos de direita, né, de extrema direita. Então, a gente não tem uma correlação de forças dentro desse espaço, porque é um espaço de negociação, infelizmente, da burguesia, né, do capital. Então, ali é um lugar que a gente nunca vai ter. A força da classe trabalhadora está na sua luta coletiva. Eu acho que é a partir disso que a gente vai conseguir algum movimento. Só que precisa ter um movimento coletivo. Muitas pessoas estão indignadas, querem que aconteça algo. E é isso que eu digo, né? Essa imagem da Câmara não vai acontecer nada.
2: Tem que ser de fora para dentro.
1: Tem que ser de fora para dentro. Porque aí tu mexe. Aí tu mexe naquele poder, porque é isso. Tem que dar uma resposta para a sociedade. A sociedade está questionando. E a sociedade está questionando, porque é só a gente ir para a rua, todo mundo pergunta. Não vai dar nada? Eu não acredito. Não vai dar nada? Não vai dar nada? E eu digo, olha, pode ser que não dê nada lá na Câmara. Porque é isso. Não se colocou nem a leitura, essa nossa reivindicação. Nada. É como se não existisse esse documento. Ah, vamos para o jurídico. O jurídico vai falar que pode ou não pode. Né, o jurídico que vai determinar o que pode tramitar na casa, né? E como eles fizeram sempre, né? O nosso processo, inclusive, teve aval do jurídico para dizer, não, isso aqui está tudo ok, quando na verdade nem estava, tinha todo o processo para poder fazer uma denúncia, né, contra mim, na época, no Conselho de Ética, e não faltava formular o que dentro do Código de Ética eu tinha rompido, né, dentro da ética parlamentar. E não tinha nenhum elemento, porque eu não estava em ser exercício da função. Então, isso foi algo que ficou de fora. O jurídico decidiu que não, que mesmo estando isso de fora, deveria tramitar. Agora, para outros processos, o que ele vai dizer? Né? Que não? Ele que vai determinar? Então, tá, a gente fica na mão, sabe? Então, eu acho que ali a gente não tem essa correlação, mas fora a gente tem muitas pessoas que querem que aconteça algo, que, né, que pelo menos isso, né, que as pessoas não esteja. Imagina, a gente tem um presidente do Conselho de Ética, da Comissão de Ética, que está respondendo, e ele tem toda como é que se diz, como se fosse muito bonito, né? Que tem não sei quantos, mais de 50 processos na justiça. Ah, pode botar meu nome lá que tu vai ver que tem mais de 50 processos, como se isso fosse algo muito bonito, sabe? Como se ele fosse perseguido pela justiça, né? E ele está na comissão de ética como presidente. Olha o que é.
2: E que, na verdade, o afastamento não é do mandato, que fique bem claro, é dos cargos que os três vereadores ocupam, né? Um é presidente e outros presidente de comissões, né?
1: Isso. E comissões importantes, né? Que é a comissão de ética, que esse presidente ele vai encaminhar denúncias de rompimento de ética dentro do parlamento, né, na atividade parlamentar, sendo que ele é uma pessoa que está sendo investigada pela justiça e está, enfim, com esses monte de processos que eu falei. E tem da Comissão de Constituição e Justiça, que é todos os processos, o que vai andar, o que não vai ser colocado em pauta, o que não vai, né? E da presidência da casa, da Câmara de Vereadores, que define regras, tudo, né? Que, enfim, que organiza os trabalhos dentro da Câmara. Todos os projetos, tudo também passa por esta
2: pauta,
1: pessoa.
2: Pauta, né?
1: Pauta, o que vai ser votado, o que não vai. Ele que define horários de começar, terminar a sessão, sabe?
0: Quais são os vereadores que assinaram esse pedido protocolado pela vereadora Miriam?
1: Quais são os vereadores que
0: assinaram?
1: Foi eu, o vereador Jurandir, a vereadora Miriam, a vereadora Marisa também assinou e vereador Ivan, a princípio, né? Não sei se teriam outros vereadores que, de repente, não assinaram, mas que também acreditam que não poderiam estar esses vereadores nesses lugares, né? Só que, daqui a pouco, esses vereadores não estão se sentindo tão à vontade para colocar assinatura. Eu realmente não sei, porque a Miriam, que estava, né, mais articulando, conversando... E a gente fez essa... Foi um movimento, né, importante que a gente fez, de dizer assim, a gente vai romper com o silêncio. E a gente fez um pacto de rompimento mesmo. No momento em que a Miriam foi atacada, seguiu sendo atacada, né? A Miriam chegou no limite, né, de a gente... antes de acontecer tudo o que aconteceu, uma semana anterior, acho que foi um dia anterior, né, que deu toda a violência de, se tá ruim, pede para sair. Foi isso que falaram para a Miriam. Então, assim, foi uma forma de a gente, aquele choro da Miriam, que já foi muitas vezes choro meu, que já foi choro da Marisa, de outras vereadoras ali dentro da casa. E não só aqui dentro, né, desse espaço. Os espaços parlamentares são espaços masculinos, endurecidos, onde é uma política de ataque muito forte. Então, a gente já tem que chegar mostrando, né, nós mulheres, quando a gente chega... Daqui a pouco, sem fazer muitas falas, eles acham que a gente não sabe, que a gente não tem, né? Enfim, não menosprezam o que a gente vai falar. Mas quando tu chega já falando, pautando, tu não sabe dialogar, tu não conversa com a gente. Como que tu vai conversar com pessoas que não te querem aqui, ali dentro? Então é muito difícil. Imagina uma pessoa tu dizer, olha, não tá bom o jeito que a gente tá lidando com as coisas, porque... Quando uma vereadora, ou, né, principalmente as vereadoras, se colocam, olha, eu sou contra tal coisa, ou defende alguma coisa, sempre tem uma enxurrada, parece que vem assim, vários se organizam para responder aquilo, né, de forma e menosprezando muitas vezes o que a gente fala, o trabalho que a gente faz. Às vezes não precisa nem ser falas direcionadas, mas são direcionadas com nome e sobrenome, vereadora fulana. Como eles dizem, com todo respeito, vereadora, né? Mas a senhora, não sei o que, com todo respeito, mas tipo, a senhora só não fala a palavra, mas a senhora é uma burra, não fala a palavra burra. Não sei se a senhora conseguiu entender o que dizia ali na parte do regimento, sabe? Então, tipo, tem essas coisas. Então, são formas que eles utilizam, né, para nos atacar. Por exemplo, se são pautas que dizem respeito à vida das mulheres, sejam pautas da contra-violência, ou seja, pauta, já vi, né, na questão da saúde, agora mesmo a gente está tendo problemas na questão dos citopatológicos, aqui em Pelotas teve, né, agora está se reorganizando, a gente está acompanhando isso. Só que aí, já ouvi vereadores, É, porque cadê as defensoras das mulheres nessa hora? Porque eu não vejo as defensoras das mulheres agora criticando este governo, sabe? Então, assim, é como se a nossa luta fosse menosprezada. Isso é violência. Imagina como não vai te doer ver que existe um problema no sítio patológico e tu... Que bom que tem pessoas que também estão vendo isso e que estão levando para lá. Esse dia eu falei, fiz uma fala, assim. Eu disse, não é só nosso problema de mulheres, a nossa vida. É um problema coletivo. É um problema de todas as pessoas que estão aqui representando. Então, não pode dizer, cadê as mulheres? Poxa, cadê os homens? Se a gente tem uma violência contra as mulheres, por exemplo... ou uma estrutura machista, patriarcal, que, enfim, cadê os homens também para ajudar a melhorar isso, né? Então, são esses tipos de violência também que a gente vê, que às vezes na justiça, como não é direcionada, a vereadora Fernanda Miranda, a senhora, não está dando bola para as mulheres aqui, ó, sabe? Ou então algo mais escancarado, porque, tipo, é preciso que daqui a pouco alguém fale ou faça algo muito escrachado, entendeu? De violência, para que a justiça também perceba que é. Porque a violência psicológica, ela é algo assim, ó. É. Que é difícil de identificar e é difícil de tu denunciar. Porque tu sempre é questionado. Ah, será que é? Será que não é? E tu sabe que é, porque tu tá levando aquilo cotidianamente. Tu me disse agora, como tu tá magra, Fernanda? E as pessoas, e eu digo, é pelo estresse que eu sofri o ano passado. Eu agora estou um pouquinho, dei uma engordadinha, assim, porque a gente vai se aliviando um pouco, vai estar elaborando a coisa toda, mas é isso. Isso é reflexo da violência que eu sofri o ano passado. Imagina, eu não conseguia comer, sabe? Me alimentar direito. E isso é reflexo de uma violência que ninguém vê. Infelizmente, poucas pessoas, só quem está muito perto, assim, ou quem vê todos os dias, ou quem está assistindo, né? Que aí, cotidianamente, daqui a pouco vai percebendo, olha, tem padrões ali, tem padrões, sabe? Padrões de vir mais de um junto, fazer fala no mesmo tema, ou falar, né, coisas. Ah, eu já ouvi várias coisas que não falaram meu nome, mas eu sabia que era para mim, né? Então, ah, é triste, não é fácil.
0: Pois é, né? Vivendo num ambiente assim, tão tóxico e é diário, né? Chegou. Existe alguma alternativa que seja eficaz para proteger as mulheres com um exercício político em Pelotas na Câmara Municipal que fosse possível de ser efetivado?
1: Mecanismo, né? Um mecanismo de protocolo de... Bom, primeiro que tem que fazer uma formação de todos os agentes públicos, né? A gente tem cobrado isso, inclusive, né? Aqui na, com a Procuradoria do Município, para que a gente tenha formações sobre o que é, né? Assédio moral, o que é assédio sexual, o que é, né, esse tipo de violência psicológica que faz com os servidores. E dentro da Câmara, a gente cobra, que ele gostaria muito, e a gente já fez essa indicação, mas nunca há uma iniciativa, né? É difícil, e aí a gente tem que estar provocando, e a gente sabe a dificuldade de ter uma formação mesmo. O que é violência política de gênero? E não só ali na Câmara, mas todos os poderes poderem entender. Até para a gente, às vezes, fica difícil entender o que é um debate bom de ideias, mais fervoroso, ou um debate onde tu te sente acuada, porque nós somos três mulheres dentro da Câmara, no ambiente masculino, onde os caras gritam uns com os outros e gritam com a gente. Ontem foi tão interessante, porque teve um vereador. Agora, depois que a gente fez essa denúncia, depois que tá, né, depois de toda essa situação que aconteceu na Câmara ali, da investigação e tudo mais, o que aconteceu? A gente viu que há um fenômeno, né? Houve, assim, uma diminuição dessas violências psicológicas, vamos dizer, tu vê, existem alguns ali que seguem, né? Uns mais a menos, entre aspas, outros mais escancarados que seguem, né? Quando estão na Câmara, seguem. Mas, enfim, isso já é esperado. Agora, tem outros que estão mais pensativos, no mínimo. E pensando muito como responder às mulheres, né? E isso criou um clima agora de melhor debate de ideias. Então, a gente consegue debater mesmo nas diferenças, mesmo criticando, mesmo fazendo provocações no sentido de e aí, o que tu pensa sobre isso? Mas num debate de ideias, de proposições, de ações, de não, nada pessoal, nada. Então, assim, ontem o vereador ainda disse, ah, é, como é que ele falou? A gente está, hoje, a gente está com um ambiente um pouco melhor. Eu até me envergonho, ele disse, de ter escutado um outro vereador dizer para uma vereadora, se está ruim, pede para sair. Isso, para mim, soou como uma violência, porque eu aprendi com a minha mãe, ele disse, que meu pai, sei lá, não lembro se era mãe ou pai, que ensinou para ele que eu tenho que responder a outra mulher sempre quando eu vou com respeito, porque é diferente de eu tratar, falar com uma mulher, do, né, do que eu vou falar com um homem. Não vou gritar com uma mulher. Então, assim, isso é um diferencial no pensamento de um dos vereadores ali, que nem é do nosso campo, né, da direita, mas que mantém um diálogo de, bom, eu tenho diferença contigo, eu não vou fazer coisas para tu te sentir mal, para tua fala ser deslegitimada ou para tu ficar com medo de falar porque vai vir um monte de homem depois contestar a tua fala. Eu não vou fazer esse jogo, eu vou pensar. Então foi, gerou, tá gerando, sabe, algum pensamento. Mas é muito lento, mas é importante que homens falem, porque sempre os homens, os mesmos de sempre, né? É bom que os da direita também repensem. Claro, tem que ter atitudes, né? Porque tem uns ali que não adianta falar e que realmente agir de outra maneira, né?
2: Mas enfim, me parece que essa mudança de comportamento, ela é reflexo também da exposição que,
1: claro,
2: o caso teve.
1: Com certeza, né? Com certeza.
2: Alguns talvez nem se sensibilize, mas alguns,
1: exato,
2: mais sensíveis...
1: Com certeza. Não, e repensam também, porque ficou, tá explícito, tipo, tem pessoas ali que inclusive votaram para que eu fosse suspensa, né? Sabendo que aquilo não era algo justo, entendeu? Não era, e provavelmente até nem queria, nem iriam querer, tipo, foi uma coisa que foi. Só que é isso, né? Existe, só que isso rompe no momento em que tá público, que algumas pessoas podem estar envolvidas com coisas que não são legais, podem estar, isso está sendo investigado, né? Eu não, bom, eu quero me distanciar disso. Ou tu vai te distanciar com as ações que, bom, tu vai conseguir manter, ou tu vai te diferenciar mantendo silêncio. Mantendo silêncio, cuidando do que vai falar, porque sabe que vai ser cobrado. Porque teve uma postura muito enfática, muito corajosa não, covarde. Covarde de sair, quando foi no meu caso, subir na tribuna, falar um monte de horrores, mentiras, inclusive, muitas mentiras, né, para fazer sensacionalismo e para me deslegitimar enquanto vereadora e a minha atuação e tudo mais. Mas não fizeram isso e querem ficar calados. Então tem esses também. Reflexo da exposição e reflexo da resposta social a essa exposição, porque as pessoas não querem. Né? Elas não querem políticos corruptos. É inadmissível, só que é isso, né? Qual é a resposta que se dá a isso, né?
0: É bom lembrar também que o STF decidiu agora, em agosto, né, estender a Maria da Penha justamente para alcançar crimes de violência política de gênero, né? O que é fundamental também, um avanço importante aí nessa luta. Muito. Fernanda, seguindo então com a nossa pauta, queria comentasse um pouquinho a respeito do PAC Mobilidade, né? Uhum. Aí vai atingir, tu mesmo fez um post falando sobre a importância desse PAC, nomeando as comunidades que vão ser diretamente atingidas, né, por todas essas melhorias. Como é que está, se puder contar para a gente, como é que está o trâmite dessa aprovação dentro da Câmara e qual a expectativa dessas discussões?
1: Pois então, são 4 projetos, né, que estão aprovados para poder acessar o recurso a partir de um empréstimo, né, que é uma das formas de financiamento do PAC. Né, eles têm duas formas, orçamento, que seria orçamento público federal para determinadas áreas, e financiamento, que seria os empréstimos, mas com juros baixos, né, e em vários meses. Então, é uma forma de acessar um recurso importante para o município, em primeiro lugar, que vai mudar a vida de muitas pessoas. Óbvio que não vai mudar a vida de todos os pelotenses, mas que vai melhorar dentro da perspectiva desses projetos. Teria projetos que poderiam fazer, né, ter diferença na vida das pessoas e que não estão contemplados, que poderiam ser prioridades? Concordo que sim. Né? A gente tem aí lugares que não estão contemplados, em contrapartida outros que a prefeitura deu como prioridade, né? Que pode parecer para algumas pessoas, não, seria melhor se fizesse tal e tal coisa, né? Pode ser que sim, né? E acredito que tenha, né? Porque é isso, a gente está recebendo, depois da nossa postagem, a gente recebeu muitos questionamentos legítimos da população sobre, poxa, tá, mas na minha zona, né? Eu preciso que tenha, aqui não tem, né? Por exemplo,

0: Eu acho que esse momento que nós temos hoje no município é, nós temos esses quatro projetos aprovados, o caminho do ônibus, o ônibus elétrico, a questão do viaduto e também a duplicação de avenidas, né? Que essas aí que são, seriam também ali da Teodoro Miller e tudo mais. Então, assim, são projetos, né, que a gente está hoje em fase de... Já se encaminhou esses projetos, já se sabe que são esses projetos que nós fomos aprovados. Então, não acredito
1: não
0: que
1: vai
0: não tem
1: modificar.
0: Como mudar. Não tem como mudar. Tem como as pessoas dizerem, então, eu também quero que... Como que a gente acessa esse recurso? Como que a gente consegue fazer aqui? Vai sobrar recurso do município para fazer aqui? Quando que vai ser feito? Uma perspectiva, né? Dar uma resposta. Quais vão ser as melhorias? Daqui a pouco uma patrola direto no Passo Salso. Então, é isso. As pessoas vão reivindicar e elas estão reivindicando. Agora é o momento, né, de fazer, de olhar para esse projeto. E é pela primeira vez, né, a gente tem um dinheiro que, né, que a gente vai acessar de empréstimo, que é bastante, mas que a gente não é um cheque em branco, porque a Paula Mascarenhas, toda vez que mandou projetos de empréstimo para a Câmara, a gente não sabia para onde ia ir. Pô, de repente, algumas pessoas até sabiam, mas isso não era publicizado. Ah, depois nós vamos ver.
2: Não existia um compromisso público.
0: Não tinha um compromisso público. A gente não sabia para onde ia ir. Então, não, é diferente agora. Muito transparente. A Prefeitura está também no processo de ir até as localidades para fazer reuniões com a população, para explicar qual é o projeto, e nós estamos pleiteando uma audiência pública para que isso fique publicizado até para os outros vereadores. Tem vereadores ali que não querem votar contra, mas têm trazido questionamentos, querem transparência, que nunca quiseram, né? Vamos botar bem explícito, né? Nunca foi um problema saber se a prefeitura ia conseguir pagar. Inclusive, eu ouvi... Ah, mas como é que tu consegue comprar alguma coisa se tu não faz empréstimo na tua vida e a prefeitura faz a mesma coisa? Tudo bem, mas poxa, a gente tem que saber para que tu vai fazer o empréstimo, né? Não vai fazer um empréstimo, ah, eu vou fazer um empréstimo, vou ficar com dinheiro, não sei o que eu vou fazer. Não, né? Tu já sabe o que tu vai fazer. É algo que vai te tomar tempo, vários anos, vai impactar o orçamento público. Então, assim, ó, precisa saber, e a gente sabe hoje. Então, é preciso dialogar, colocar para as pessoas, as localidades que não estão, pleitear, porque é legítimo. Não dá para a gente não dizer que é, que não é. Mas é isso, colocar para as pessoas ver uma forma de responder também essas demandas, mas fazer esse debate. E aprovar o quanto antes, né? Porque é um recurso que, se a gente demorar muito para aprovar, daqui a pouco a gente pode perder, né? A gente não pode não ter mais esse acesso. E isso vai impactar negativamente também para os pelotenses, né? Imagina, uma mudança estrutural, assim, do caminho do ônibus, interligando bairros, o que é muito importante, porque hoje a gente tem uma dificuldade de ligar bairros e fazer itinerários que sejam de um bairro para o outro, né? A não ser bairro centro. A gente tem só bairro centro, na maioria das vezes. Até tem bairro, mas para que o itinerário seja mais longo para chegar no centro, sabe? É umas coisas assim que não tem nem cabimento, né? Mas enfim.
1: Mas essa análise, o quanto antes seria o quê? Porque não, já está se falando e depois daí... Pois
0: eles
1: é, já foi
0: falando,
1: nessa, depois do primeiro turno.
0: É que
1: turno.
0: Assim, ó, tem um trâmite de dias dentro da Câmara. O projeto foi, se eu não me engano, ele deve ter ido com pedido de para ser tramitado normalmente. Não sei se ele foi com urgência, agora já não me lembro. E aí ele tem um prazo, né, até para se fazer audiência, coisa e tal. Não sei se... Porque prazo para urgência é que é 30 dias. E sem urgência acho que é 45 dias, se eu não me engano. Então, a gente tem esse prazo para poder analisar e fazer a... E é isso, né? Agora, esse projeto foi para a Câmara. Que dia vocês têm aí? E foi a semana retrasada, né? Acho que ele foi. Ou a passada. Faz pouco tempo, né?
1: Dia 28, 25 de agosto. Vai protocolado regime de urgência no dia 25 de agosto.
0: Ah, não. Então, tem menos tempo. Então, ela tem até agora, dia 25 de setembro. Então é antes das eleições que tem que ser votado, com certeza, mas é isso que a gente queria, né? É o prazo antes das eleições. Foi dia 25 de agosto, é um mês, 25 de setembro. Até lá tem que ser votado.
2: E tu acha que a expectativa é ser aprovado?
0: Eu acho que a expectativa é ser aprovado. A princípio, né? Eu acredito que o vereador que for contra um projeto que é transparente, que a prefeitura está mostrando que o valor dos juros é baixo, né, dentro do que a gente tem aí de acesso a financiamentos, vai modificar a vida de muitas pessoas e a prefeitura vai ter condições de pagar, não tem porquê, né, fazer

0: Dizer não, é querer que não cresça o município, é querer que as pessoas sigam, né, com, enfim, batendo a coluna dentro do ônibus, né, o ônibus tendo que caminhar quilômetros para chegar até a parada, porque o ônibus não entra na rua quando está muito esburacado. Então, se o vereador que votar contra isso, né, se a gente tiver mais de 11 vereadores votando nisso, 11 vereadores votando contra, não sei, acho que esses vereadores não querem o bem da população no geral, né? Porque é isso que eu disse. Tá, tem transparência do projeto, sabe-se para onde vai ir o dinheiro, sabe o que vai ser impactado, os juros, a gente sabe quais são a taxa de juros, a gente sabe quantas meses vai pagar, quanto vai, né, impactar no orçamento. Então, tem todos os elementos. E é coletivo, é algo que tem uma resposta coletiva. Só se não quiser que o município realmente se desenvolva, né? Aí, bom, tem que ficar explícito por que esses vereadores estão lá, né?
1: O Ariel Funks, que é onde tu mora, né? A própria comunidade, está entre essas 12 localidades que vão ser contempladas aí pelo caminho do ônibus. Que critério de prioridade a senhora vai defender na execução dessas obras?
0: Ali tem onde eles colocaram, né? Ali vai ser contemplado tanto ali o corredor do Obelisco, que ali liga o Dunas com o Areal, né? O Dunas é no Areal, mas para ficar até com a região ali do Arco-Íris, né? Da Ildefonso Simões Lopes. Ali tem uma ligação importante que, né, ajuda, poxa, corta caminho de muitos quilômetros, né? Para quem mora ali no Arco-Íris, por exemplo, tem que ir para o Laranjal, vamos botar assim. Ah, tem que trabalhar no Laranjal. Quem mora no Arco-Íris, sabe? Quem mora na Sanga Funda. Enfim, isso vai ajudar um monte ali. E o caminho na Vasco Pires. E eu tô, né? Já conversei com o Otávio. Nós temos ali a João Gomes Nogueira, que é um pedacinho, né, da João Gomes Nogueira, que a princípio havia ficado de fora, mas o Otávio me disse: não, a gente vai colocar, porque realmente ali é o caminho do ônibus e são muitas famílias. Então era um trechinho de 200 metros, um pouquinho mais. Hã?
1: O Otávio Pérez?
0: Isso, o secretário. Ele disse: não, não, né? Porque é isso, né? Isso é uma reivindicação antiga, é um pedaço que é o final da linha do ônibus do Ariel, e é muito importante que esse pedaço entre, porque é um pedacinho pequeno que influencia a vida de muitas pessoas, pessoas cadeirantes. Tem uma ex-aluna minha que é cadeirante ali, que é uma luta para ela sair de casa, né? Tem pessoas ali com baixa mobilidade mesmo, pessoas idosas. Então tem que ter o acesso ali também, né, ao ônibus ali.
1: Aqui tem uns comentários. Tem uma. Deixa eu achar aqui. Santa Maria, boa sorte, Fernanda. Pelotas merece você nos representando no Piratini. Aí, pessoal, me dando parabéns, Roger, me dando parabéns, feliz aniversário também. Santa Maria, obrigado, gente. O João Silva dizendo: não assinam, pois existe perseguição e ataques a quem não está no grupo extremista, grupinho dele. O Frank Júnior, força Miranda, e obrigado pela sua luta. E o Pelotas Cantada, dizendo: força mulherada da Câmara, em especial a professora Fernanda. E ela segue: professora Fernanda, escuta a música que fiz em homenagem a Pelotas. Pelotas é tão doce assim. Por enquanto, somente aqui no YouTube. Também tem uma parte dedicada a todos os professores de Pelotas, 20,
0: Oh, que
1: 40 e 60
0: lindo.
1: horas.
0: Ah, que legal. Vou escutar sim, com certeza. Que legal. Depois eu vou pegar o link aqui. Pelotas Cantada, é.
1: Pelotas
0: Ah,
1: Cantada.
0: que legal. Vou assistir sim a tua música. E é isso, Pelotas não é tão doce assim como a gente esperaria, né? Gostaria que fosse. Apesar da gente amar nossa cidade, nosso município, as coisas que a gente constrói aqui, né? Toda a nossa história de luta, apesar de toda a dor, a gente tem muita resistência, né? Então, é um município que precisa de um olhar, né? De pensar, de ter, com todas as críticas que a gente tem, as gestões, a gestão agora, né? Não é fácil estar nesse espaço também, decidir pela cidade, né? E a gente sabe que não vai, o governo não vai conseguir atender a todas as demandas como gostaria, né? Ou como as pessoas gostariam, principalmente, porque não é fácil. Mas a gente tem visto várias ações que são ações pensando na melhoria do povo, e isso é importante. E aí acho que é isso que a gente precisa pensar na Câmara. Tem erros, tem problemas, muitos, né? Mas a gente tem aí a disponibilidade de pessoas que estão pensando, né? Estão fazendo esses projetos e que estão melhorando. A gente já viu vários, né? Desde que a gente entrou, né? lutas históricas. E aqui eu não estou fazendo defesa irrestrita a governo nenhum, né? Mas estou dizendo lutas históricas que nunca foram vistas e que eram demandas que influenciavam muito na vida de pessoas lá do bairro. A João Gomes Nogueira, asfaltamento ali, recuperação, foi uma das primeiras coisas que se fez no ano passado. Isso já melhorou a vida de muita gente, porque era uma buraqueira até perigoso, com motos caindo, bicicleta, etc. Uma buracos gigantes, caminhão passando toda hora, um horror. Melhoraram ali, a José La Roque já deu uma boa diminuída, porque ali era um histórico de muitas e muitas águas, né? Ali já deu uma boa diminuída. A Francisco Ribeiro da Silva, lá no Areal, também já deu uma boa diminuída. A gente vê projetos aí para o Laranjal, que vão impactar também ali a Espírito Santo, ali na parte da próxima ao UBS, que também estão em fase de licitação. A própria a Vila da Palha, que agora está em processo por conta das eleições, teve que parar as obras, a licitação e tudo mais, mas vai melhorar ali também a vida das pessoas lá do Areal Fundos. Então, estou falando de uma parte da região de Pelotas, né, que onde eu estou mais ligada, mas porque moro lá e sei dessas melhorias, mas estou dando exemplos. A Vila Pérez, muito já se fez, né? A Governaço está se olhando lá também, a questão das valetas e tudo mais. Então, tem ações que estão sendo feitas, né? Tem atitudes que muitas vezes pode não parecer, né, o melhor, ou pode estar demorando, ou pode, não terminou aquilo que tinha que ter terminado, mas já se melhorou muito na vida de algumas pessoas. E isso é um reflexo também da luta das pessoas e elas serem ouvidas. É isso que nós queremos dos governos, que ouçam as demandas e que respondam a essas demandas. Né? Não vai responder todas? Não. Mas vai pensar naquilo junto com essas pessoas e minimizar os problemas, pelo menos, né, das pessoas. Para pensar em projetos depois, né, adiante, óbvio.
1: Beleza. Agora, meio-dia, mais 14 minutos. Fernando, alguma coisa não foi dita que tu gostaria de dizer?
0: Não, eu vou só me dar, né, dar tchau, porque acho que a gente já está indo, né? Porque agora tem um ato dos estudantes com relação... Que isso é uma demanda, e aí, bom, a parte que é isso, né? A gente tem aí uma demanda, e aí a parte da crítica ao governo, né? Com relação aos estudantes, a meia passagem, a gente sabe que a gente tem um consórcio de... Né? Transporte coletivo em Pelotas, que, enfim, manda, diz como que vai ser as itinerários, diz qual vai ser o valor da passagem, faz o que quer. E agora, infelizmente, está isso refletindo na vida dos estudantes, porque mudou a forma desses estudantes acessarem a meia passagem. Agora eles têm que comprovar que precisam, por exemplo, de mais de uma passagem por dia, por exemplo, se eles precisarem fazer alguma coisa. Final de semana não tem mais para meia passagem. Então, para nós, isso é uma grande... Enfim, um problema, né, grave, que está impactando muitas pessoas e que precisa de uma ação mais enérgica por parte do governo para que não fique nas mãos desse consórcio. A gente está cobrando há muito tempo o Conselho do Transporte Público aqui no nosso município e agora acho que é o momento da gente poder cobrar com mais, né, mais enfático isso, porque olha aí, ó, a gente está com esse problema impactando os estudantes e não tem como a gente fechar os olhos para isso e não cobrar a gestão municipal com relação a essa demanda.
1: Tá bem, Fernanda Miranda, a gente agradece muito a tua presença aqui no Contraponto, desejando aí uma excelente luta e desejando também que esse cenário da política para as mulheres se torne mais justo, né, e igualitário.
0: Tá bem.
1: Obrigada,
0: querido.
2: Obrigada.
1: Gente, meio-dia, mais 15 minutos. A gente. Eu estou tentando aqui subir o Fio da Navalha, que é um nosso quadro de normalmente de sexta-feira. Agora já estamos na dica 101 do nosso queridíssimo Luiz Fabiano, que é quem produz essas indicações. Vamos acompanhar então a dica do Fio da Navalha desta semana para a nossa audiência de filme ou de série. Vamos acompanhar.
3: Muito bom dia a todos vocês que assistem e ouvem o Contraponto. Esta é mais uma dica de séries e filmes do Fio da Navalha. E hoje trazemos algo que é provocativo, trazemos algo que vai instigar os pensamentos, né? Sobretudo dos casais, porque como o próprio autor coloca, né, é uma comédia adulta, por assim dizer, sem apelações, mas profundamente adulta, falando de temas que muitas vezes passam batido e até são negados em alguns momentos, né? Este filme está nas salas de cinema, está para chegar aos streams nas próximas 2 semanas, né? Mas o filme é maravilhoso, gente. Estou falando de O Convite, que estreou agora em julho de 2026, no dia 9, com a direção de Olivia Wilde, a mesma de Não Se Preocupe, Querida, né? Com atores de peso, assim, tem Penélope Cruz, tem o Seth Rogen, tem Olivia Wilde, né? E tem o Edward Norton. Mas... natural, né? Orgânica. Que coisa linda, né? Ver os atores e executando essa sua arte com tanta entrega, realmente nos convence e nos tira do ponto, né, de conforto, que é exatamente isso que faz O Convite. Mas o que é O Convite, né? O Convite, ele é um filme que é um remake de um filme espanhol chamado Sentimental, de 2020. Os caras pegaram o filme e remodelaram e ficou maravilhoso, né? Mas do que trata? Imaginemos a cena, né? São um casal que já está aí na casa dos seus 15 anos de relacionamento, né? Em que as coisas se tornaram meio automáticas, as coisas têm data, hora e momento, estou falando de intimidades meio que pré-marcada, né, no sábado à noite para acontecer, né? Esse é um lado. Mas tem o outro lado. O outro lado é os vizinhos do apartamento de cima. Que, segundo aí a Olivia Wilde, né, a senhora, a moça, né, a mulher, tem orgasmos intermináveis, maravilhosos e lindos, né, enquanto eles não transam. Né, eles estão profundamente incomodados pelo som, pelo barulho que os vizinhos do andar de cima geram durante todo o processo. E aí, o que ela resolve, a Olivia? Vou convidá-los para conversar, né? Chamar os vizinhos que estão, aspas, muito bem, para conversar com o casal de baixo, que não está tão bem, ou que está acostumado a não estar tão bem, né? O que acontece? Esse jantar é marcado, e aí, gente, é muito engraçado porque o filme, no primeiro momento, ele foi nos dando uma coisa meio. Parecia meio chatinho, parecia que não ia desenrolar aquela história inicial ali, né? Do jantar que era para dar certo, mas que as coisas não estão prontas, que as coisas não estão acontecendo, que o vinho foi esquecido de comprar, né? E aí o casal chega, né? E eles são muito tranquilos, né? Penélope Cruz e Edward Norton são muito tranquilos, estão em paz, né? E invariavelmente eles começam a beliscar alguma coisa, começam a tomar, e daqui a pouco o assunto, obviamente, o Seth fica se coçando para falar, porque ele não consegue dormir por causa dos barulhos, aspas, sexuais do vizinho de cima, né? Mas acontece que a proposta, né, não se vincula só à questão sexual. E isso é importante, né? O gatilho que o vizinho de cima traz é justamente a exposição da coisa acostumada do casal de baixo, né? Da coisa que não é mais uma relação, mas sim é o que faz, quem faz o quê, quem busca o quê, né? Quem vai falar o quê, quem vai lavar a louça, quem. Então, segundo a própria diretora, isso não era um casamento, né? É um contrato. Um contrato de quem resolve o quê, né? E, naturalmente, em contratos existe muita frieza, né? O tempo passou, né? Embora eles sejam um casal que não tem filhos, ele tenta andar de bicicleta, mas aquilo não combina com ele, ele não está na vontade de fazer aquilo ali, porque o médico falou que ele precisava se exercitar, mas ele chega em casa morto, né? E irritado. Bom, ao passo que aí o jantar já está acontecendo, né? Mais ou menos o jantar, porque deu muita coisa errada no meio do caminho, a gente morre de rir. A gente assistiu e achou fantástico, assim, porque realmente é uma comédia de adulto. É, porque praticamente é em cima de diálogos. Os diálogos que não acontecem com o vizinho de baixo, né? Os vizinhos de cima trazem o gatilho. E aí eles são muito tranquilos, eles são muito de boa, né? A nossa vida está muito bem. Eles falam com naturalidade que fazem festa de swing. Ah, nós convidamos a Maria para participar. Ah, ela trouxe o George. E está tudo bem. E os vizinhos de baixo com os olhos desse tamanho arregalados, achando aquilo, ué, mas como assim? Ah, então por isso que é mais barulho. Ah, desculpa, às vezes a gente acaba esquecendo e perde o controle. E aqui, como é importante colocar isso, né? Não existe nenhum, da parte dos vizinhos de cima, não existe nenhum julgamento. Isso está certo, isso é moralmente correto. Existe um acordo. E eles mostram para os vizinhos de baixo o quanto eles conversam. E eles fazem umas intimidades interessantes ali. Você vai ver o filme, vai gostar muito, né? Do quanto ela, então, a primeira vez que ela esteve com a amiga, né, e que ela tem a relação com o marido, e tá tudo bem que eles se amam absolutamente tanto que não há espaço para o ciúme, né? Claro, estamos falando de um filme e de uma realidade hipotética, né? Porque sabemos que as relações humanas são muito mais próximas, né? E essa liberdade, ela é ideal, mas está muito longe da nossa realidade como um todo, né? Ao menos da nossa, né? E o filme vai numa crescente, os diálogos vão ficando intensos, né? Até que, claro, em algum momento coisas começam a acontecer que não vão dar muito certo, né, gente? Mas vou deixar para vocês assistirem o filme, porque ele é um espetáculo, né? O quão é importante a gente manter o diálogo das coisas, manter o diálogo aceso, né? Sem que haja um contrato, sem que haja uma colocação, né? Para que a relação flua, né? O vizinho de cima, a gente tem a impressão que o vizinho de cima é o vilão, né? Que está destruindo o casamento do vizinho de baixo. Mas na verdade, gente, o vizinho de cima não é o vilão. O vizinho de cima é um gatilho, né? Que expõe coisas que estão fissuradas na relação dos vizinhos de baixo, né? O costume, o não diálogo, o contrato, o dia certo de fazer sexo, né? O dia certo de transar, né? Que é o sábado à noite, né? E aí talvez quem está assistindo, talvez muitos casais vão pensar a respeito disso, né? E a ideia do filme é justamente isso, expor isso para que tu não seja massacrado pela rotina, né? E a grande sacada da diretora, a Olivia Wilde, é justamente dizer isso. Apesar de toda a luta, apesar de toda a dificuldade, o desafio é justamente tentar se reinventar, tentar fazer diferente, tentar buscar alternativas, né? O casal de cima buscou alternativas e eles pareceram muito bem e pareceram muito felizes. Não há questão nenhuma de julgamento e de critério moral, né? Há aquilo que um acordo e o diálogo possibilitam e criam, né? Dentro de uma intimidade e, sobretudo, onde haja o respeito e amor profundo. E essa é a grande sacada, né? O convite. O filme está no cinema, dá para tu correr e assistir, né? Ou tu aguarda aí o streaming lançar, que não vai demorar muito, segundo as informações, daqui a 2 semanas, tá? Baita filme, gente. Baita filme, e traz muita riqueza de uma maneira divertida. Eu sempre disse, a gente pode falar sério rindo, a gente pode falar sério se divertindo, né? Não precisa falar sério com a cara fechada, né? E essa também é uma proposta do filme. O filme, então, vai chegar, tá no cinema, procurem, assistam. O trailer já é uma balada, já tá no YouTube, mas é muito bom, né? E nos aguardem para a próxima semana. Ah, uma coisa importante que eu já ia dizer, tá me despedindo, mas já vou voltar um pouquinho rápido. Trilha sonora do filme, né? Ali embalado com músicas dos anos, final dos anos 70, início dos anos 80, tem um som muito bom. Desejamos a todos vocês um excelente final de semana. Procurem, assistam O Convite e nos aguardem na próxima semana. Tchau.
1: Beleza, acompanhamos aí a dica de audiovisual do Luiz Fabiano, do Fio da Navalha, nosso queridíssimo companheiro aqui da Rádio Com Pelotas. Meio-dia, mais 28 minutos. Vamos dar mais algumas informações finais aqui. André Amaral.
2: Mas bem que o desfile cívico de 7 de setembro altera trajeto de várias linhas de ônibus na segunda-feira. A Secretaria de Transporte e Trânsito informa que várias linhas de ônibus de circulação urbana terão desvio de trajeto durante o feriado nacional da Independência, segunda-feira. As alterações são necessárias para garantir a segurança e a realização de eventos em vias públicas, como o desfile cívico. No sentido bairro centro, as linhas da Zona Norte, que passam pela Avenida República do Líbano, seguem pela República do Líbano, Guilherme Wetzel, Marechal Deodoro, Padre Felício, Professor Araújo, até o Terminal Guanabara. As linhas da Zona Norte, que passam pela Avenida Fernando Osório, seguem pela Rua Professor Araújo até o Terminal Guanabara. No sentido centro-bairro, tanto as linhas via República do Líbano quanto as linhas via Fernando Osório seguem pela Rua General Osório, Senador Mendonça, Marcílio Dias e Rua Doutor Amarante, retomando o trajeto normal a partir daí. No sentido bairro centro, a linha navegante circular segue pela Rua General Osório, Rua Senador Mendonça, Rua Marcílio Dias, Rua Doutor Amarante, Rua General Osório, Rua Leonardo Colares, Rua Guilherme Wetzel, Rua Barão de Azevedo Machado, Rua Marechal Deodoro, Rua Padre Felício, Rua Professor Araújo e Rua Argolo, até a Rua Marechal Deodoro. Todas essas alterações estão no site da Rádio Com, radiocom.org.br, e mais algumas também, como no site da Prefeitura Municipal de Pelotas.
1: Muito bem, também vou dar mais uma informação aqui com relação a bloqueios de ruas agora. Durante o final de semana, motoristas devem redobrar a atenção nos próximos dias. Uma sequência de eventos culturais, religiosos e esportivos, além de obras públicas, vai provocar fechamento de vias em diversos pontos da cidade ao longo de aproximadamente 10 dias. A Secretaria de Transporte e Trânsito orienta que os condutores fiquem atentos à sinalização e à presença de agentes de trânsito nos locais afetados. Entre os motivos estão o cortejo de carnaval, que percorre as ruas do centro, um batuque em comemoração aos 15 anos de Orixá, também o jogo do Grêmio Esportivo Brasil, celebrações de aniversário no Beco da Cultura e no Copa Rio, um evento gastronômico e cultural gratuito, além de obras no telhado do Hospital Santa Casa e outras intervenções na malha urbana, como descarga de materiais de construção e concretagem. Boa parte dos bloqueios se concentra em ruas no centro e no centro histórico, com fechamento total de vias em vários horários entre sexta-feira, hoje, e o final de semana. Já as obras seguem até a segunda-feira seguinte, com fechamentos parciais em horários comerciais. Então, hoje, desfile cívico da Escola Infantil Criança Amada, Rua Visconde de Tauane, entre a Avenida José Domingos de Almeida e Rua Rafael Pinto Bandeira, das 5 da tarde às 6h30 da tarde. Amanhã, dia 5, cortejo de carnaval, saída do Mercado Central, seguindo pela Rua Andrade Neves até a 7 de setembro, entrando na 15 de novembro até a Avenida Bento Gonçalves, das 3 da tarde às 6 da tarde. Também no sábado, batuque, em comemoração aos 15 anos de Orixá, na Rua Frederico Trebe, 280, entre a Baldomero Trápaga e Olavo Afonso Alves. Fechamento total das 6 horas da tarde às 6 horas da manhã. No domingo, jogo do Grêmio Esportivo Brasil, na Rua João Pessoa, 694, fechamento total do meio-dia, 5h30 da tarde. No domingo também, música com amigos, Bar dos Inocentes, na José Pinto Martins, fechamento total do meio-dia às 6h30. Também no domingo, aniversário do Beco da Cultura e do Copa Rio, Travessa Ismael Soares, aqui no Centro Histórico, fechamento total a partir das 11 da manhã e das 2 da tarde às 10 da noite. Um evento gratuito também no domingo, com atrações artísticas, gastronomia e música na Rua Doutor Cassiano, entre 15 de novembro e Andrade Neves. Fechamento total das 2 da tarde às 10 da noite. Na segunda-feira, dia chavante, Rua João Pessoa, em frente ao estádio, entre a Princesa Isabel e a 7 de setembro. Fechamento total das 2 da tarde às 5 da tarde. E do dia 8, que cai na terça, até o dia 11, sexta, então, obras no telhado do Hospital Santa Casa, fechamento de meia pista na Rua General Neto, entre Santos Dumont e Professor Araújo, das 6 da manhã às 6 da tarde. Na quarta-feira, dia 9, descarga de materiais de construção, fechamento na Rua Voluntários da Pátria, entre Barroso e Santa Cruz, das 7h30 da manhã às 10 para 6 da tarde. E, finalmente, na segunda, dia 14, concretagem de obra, fechamento de meia pista na Dom Joaquim, entre o Dr. Ferreira Soares e Armando Gastossica, da Gastal Sica, das 6 da manhã às 8 da noite. Então, é uma lista extensa de fechamentos e bloqueios aí ao longo dos próximos 10 dias. Meio-dia, mais 34 minutos. A gente agradece a presença de todo mundo. Chegamos, então, ao final de mais um programa. Desejando aí um bom final de semana, um ótimo feriadão para todo mundo, bom descanso, aproveite. Vamos todos apostar as fichas de que o tempo estará bom.
2: Vai tá.
1: Tomara. E aproveitem bastante, gente. Nós voltamos na terça-feira, então, dia 8, a partir das 11 horas da manhã, aqui na 104.5 FM, também nas redes sociais da Rádio Com Pelotas, no Facebook e no YouTube. Beijo para todo mundo, um ótimo feriadão. Até terça.
2: Até a terça.
4: Meio-dia e 35 minutos.

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4: Programa Crítica Revolucionária, Rádio Com 104.5. Produção e apresentação, Jarbas Lázari. Operação técnica, seu Zé Luiz. Nestes tempos de crise profunda, de mutações extremas, a irrupção da crise, da desintegração da sociabilidade contemporânea nos remete a um simulacro, uma reconstituição de uma ordem que ruiu. O processo histórico contemporâneo passa por essa destruição, uma destruição sinuosa, abrupta. Eis que os fascismos imanentes ao capitalismo se explicitam, formulando com a formulação do desejo de morte, de guerra aos outros. Elucidar estes fascismos é adentrar nos labirintos das conjunções Estado e nação, onde uma unidade configurada em simulacro deveria segurar a ordem dos negócios, refazer os caminhos da desmedida do capital ao preço do sentido, do precário sentido instituído no mundo histórico social moderno. Nada mais frágil em sua potência do que o ser moderno histórico, eivado de contradições no seu ser. Ser nação e visar uma certa homogeneidade é sempre estar à espreita de uma dissolução. Pela pluralidade constitutiva da realidade histórico-social. Este outro fascismo que emerge nesta contemporânea desintegração do ser nacional e das relações capitalistas, onde a promessa da integração pelo assalariamento com o mundo industrial desfez-se na contraditória acumulação capitalista, cada vez mais efetivamente fictícia. Este outro fascismo libera a potência dos espectros da escravidão nestes mundos feitos Brasis e não só. Outro, aonde a morte feita a dominação dita ao vivo as ordens da acumulação e da reconstituição dos senhores, multiplicando o desejo de poder, remetendo-nos a uma nova casa grande, fazendo novos acinzelados, poder, dominação, que quer submeter outros, assegurar a ordem proprietária, a que preço for. Produzir inimigos, eis a missão incessante do fascismo em uma história moderna periférica, aonde comunistas emergem do delírio coletivo, dando corpo e alma a fantasmas, procurando aplainar o caminho do líder autocrático, o condutor esperado pelas massas desintegradas, procurando salvação numa pseudo-segurança da identificação com este senhor, que seria o fundamento de um mundo que se quer ordem plena, total, mas é cada vez mais deserto de sentido. Desrazão da desmedida capitalista. Jair Bolsonaro captou tais desejos. Retomou o elan da ditadura militar empresarial de 1964 e daqueles saudosos destas. Retomou o poder tutelar que evocava a tortura imanente a espreitar os feitos inimigos, os indesejáveis, a não ser mais utilizáveis nos arranjos lícitos e ilícitos dos negócios. Refez-se assim os arcanos do capitalismo, convocando seu outro constitutivo, o avesso da razão nacional, a escravidão, feita espectro, o duplo imanente, não só aos seres

histórico do Brasil e do brasileiro, mas a própria modernidade e mundo do capital, principalmente a partir do seu centro dominante ao longo do século XX, os Estados Unidos. Este outro fascismo fez-se da emergência desses encontros entre mortos-vivos, efetivos zumbis, com espectros fazendo fantasmagorias, em meio aos fetiches da mercadoria, do dinheiro e do capital. A dominação impessoal abstrata das relações capitalistas e estatais modernas dá-se ao refazer seus vínculos com o dito arcaico, mas também moderno ser das formas de poder, da dominação direta, de cunho senhorial. Mais que evocações, objetividades fantasmagóricas dos escravismos nacionais do longo século XIX. Raça, racialização, configurando classes e gêneros, tudo vertebrando a desigualdade, hierarquias modernas legitimadas nas ideologias da competição, da concorrência universal, sempre renovada, na ilusão da meritocracia. Mas quanto mais branco, mais méritos tem-se, segundo essa ideologia, mesmo nestes tempos capitais de pseudo-inclusão identitária dos diversos. Tempos outros mesclam-se, articulam encontros e desencontros inesperados, modernidades, fascismos, larvados nos dejetos do capital, capitalismo, escravidão e metamorfoses transfigurarão condições coloniais e impérios como o português e outros capturados em movimentos de se fazer-se e desfazer-se nações, repúblicas, juntos, mas distintos, numa unidade dialética, contradições desbordando a identidade, capitalismo e escravidão, outros de si, outros do outro. Nestas vidas precárias, transidas entre trabalhar para autoconservar-se e derribar a morte em vida, forjando refúgios, nos deparamos com os nazezenos de Os Ratos de Dionélio Machado, na incessante busca do dinheiro do dia a dia para o leite. Literalmente assim foi a trama de Os Ratos do grande Dionélio Machado. A reprodução cotidiana destes seres proletarizados em uma época histórica, no caso aí, remetendo ao livro de Dionélio, os anos 20 e 30 do século passado, de crises, mas ainda em uma efetiva ascensão de uma certa industrialização capitalista periférica no Brasil, como em outros polos das Américas. Nossa época histórica é outra. A desintegração das relações capitalistas abrindo caminho para o social antissocial, dissolvendo-se formas de sociabilidade que nuclearam as repúblicas liberais, como partidos de massa, políticos, mundo de jornais e revistas, espaços públicos de um nacional popular e de uma indústria cultural, ainda permeável a uma cultura política até certo ponto republicana, mesmo que precariamente republicana. Em meio a dar forma à nação, frágeis e intermitentes constelações populares subalternas darão vez e voz às sociabilidades afro-ameríndias, luso-diaspóricas, de escravizados, de livres e libertos na época do escravismo nacional, e posteriormente com os livres, brancos e negros, ex-escravizados e imigrantes europeus, asiáticos e outros, emergiriam batuques, sambas, maxixes, macumbas, umbandas. Tempo e espaço de presença, assim, ocultamento, fuga do passado, dissolução do futuro. Neste jogo das relações capitalistas, os espectros da escravidão, e não só desta, também das revoluções modernas, apresentam-se na dissolução do espaço-tempo geohistórico moderno. Apesar da expectativa de o advir de um divino, de um absoluto, feito homem para os cristãos, esta transfigura-se em meio às ruínas em aspiração por um fundamento pleno, mas corroído, seja pelo capital em suas desmedidas, seja por uma sociabilidade em desintegração, mediada por uma forma-valor em evanescência. Violência, proclamações de fé emergem em meio aos sujeitos monetários sem dinheiro, ou à sua procura desesperada por este. Virações engendrando pelas plataformas a estabilidade de sentido, assim como a estabilidade salarial em ruínas,
onde as promessas civilizatórias da modernidade deram lugar a um ir e vir entre templos pentecostais e outros. E a revolta pela ordem patriarcal cristã burguesa, consagrando simulacros de pátria, Deus, família. Aí emergem outros fascismos, nestes tempos e espaços das ruínas da modernidade capitalista. A economia política do capital, em evanescência, conclama a anti-economia política, consubstanciada no Estado moderno-nação. Este indevir de dissolução do regime parlamentar republicano, intervertendo-se em novos autoritarismos, inclusive para estatais. É o Estado milícia conjuminado ao capitalismo de rapina. Um mundo de viração, gambiarras, emerge verdadeiro contraponto das racializações constitutivas deste pós-abolição, convergentes estas racializações com as precárias condições do mercado de trabalho, no que tange à formalização do contrato de trabalho assalariado, conjuminado ao fazer-se para a lei o contrato, mas jogado entre o formal e o informal, o singular humano feito trabalhador, estando desempregado ou fora do circuito formal do trabalho, é um corpo adestrado na sociabilização dessa cidadania sujeitada. Assujeitada a um Estado nacional moderno, ao qual ele submete-se. Eis aí os tempos e espaços da modernidade industrial, que tornou-se outra de si, com a dissolução em devir da forma trabalho e da cidadania, a descrita esta. É a epopeia da classe operária e do proletariado moderno que demarcava a despedida da escravidão moderna atlântica e o alvorecer do mundo do trabalho. Mais do que ilusões, mas também ilusões, teceram-se nas aventuras e desventuras de homens e mulheres comuns, instituintes de liberdades e igualdades precárias, que contrapuseram-se à escravidão, ao antigo regime, às modernizações capitalistas, aos delírios de regimes despóticos. Revoltas, manifestações de rua, jornais, distribuídos de mão em mão, festas, solidariedade feita de carne, dor, lamento e sorrisos. Os que negavam a autoridade de um Deus, do Estado, do capital, invocaram a liberdade como paixão abargadora do comum desígnio dos humanos em emancipação. Eis as histórias de movimentos operários, campesinos e outros, indissociáveis, mas irredutíveis a anarquismos e outras forças e formas revolucionárias. Assim foi tecendo-se estas histórias, tramando da escravidão às imigrações e ao pós-imigração as lutas e devires de trabalhadores e trabalhadoras. Suas frágeis jornadas, instituindo direitos, sempre precários nessas repúblicas de capitalismo periférico. Nestes mundos legados de Áfricas, a África era uma terra de túmulos sem corpos. Poeta ghanaense Kadro Ozeker. Mas estes tempos da ordem industrial em expansão heterogênea não homogeneizariam o mundo. Relações de assalariamento seriam tramadas, como eu me referi, com racializações e políticas de dominação de gênero, além de uma geopolítica de concentração industrial que, no caso brasileiro, se focou no Sudeste, em especial São Paulo, que seria o centro de um complexo capitalista agrário-industrial, a partir do café. Relações de classe capitalistas atinentes a um mundo que, no alvorecer do século XX, ainda era dominantemente agrário e patriarcal, neoescravista. Na sua potência desmedida, a relação capital articula-se aos outros modos de poder-dominação e os refaz, os reconfigurando, como outros de si. Neste interim, a nação processa-se de modo a acomodar conflitos e submissões que fogem pelo gargalho da dinâmica estatal, aonde, mais repressora que hegemônica, nos anos iniciais do século passado, se configurava uma república oligárquica. Na esteira de Marx, poderíamos apontar para uma subsunção formal do emergente operariado e das classes populares, rurais e urbanas, não havendo uma sociedade burguesa no sentido pleno no Brasil de então. Dava-se nas décadas iniciais do século XX
como aliás no pós-1850, 1870, uma época de amálgama do regime escravista liberal patriarcal com uma ordem competitiva liberal oligárquica capitalista, para dizer com Florestan Fernandes. Imigrantes italianos, lusitanos, espanhóis faziam-se e descobriam-se tais nestas aventuras moderno-atlânticas, conjuminando estranhamentos em meio aos ameríndios e à população afro-brasileira. O mundo histórico compunha-se, atravessando míriades de pluriversos, não cohesionando um Estado-nação e um capitalismo periférico em termos de um cosmos sociohistórico que se pretendia uma ordem coerente de dominação, mas via-se em romper assim um verdadeiro caosmos, onde relações capitalistas e Estado Nacional arranjavam-se em meio a patriarcalismos herdados da escravidão. Um ciclo de lutas de operários escravizados e outros fazia-se presente em iniciativas consubstanciadas em movimentos coletivos, onde escravizados e assalariados concertavam iniciativas comuns, como greves. Nesta segunda metade do século XIX, dá-se a formação de uma classe trabalhadora, urbana, incipiente, artesãos, nacionais, brancos e negros, ex-escravos e escravizados, iriam dando corpo a um novo mundo urbano moderno, de consenso, repressão e luta de classe, ainda sob a forma de uma subsunção formal e, portanto, com uma autonomia que articularia-se com a afirmação de um imaginário e um projeto político coletivo, de poder de uma classe trabalhadora moderna, aspirando-se a fazer-se modelo, imagem, senhora da sociedade moderna industrial capitalista, que emergia em tempos e espaços neo-escravistas. Com esta certa continuidade, constataria-se entre as sociabilidades de escravizados e de operários dos primórdios do século XX, expressado tal relação histórica, de modo mais explícito, o Sindicato dos Estivadores do Rio de Janeiro, a famosa Resistência, aonde evidencia-se a conexão profunda da organização do trabalho das épocas de carregadores escravos e as práticas sindicais. O Brasil sempre foi contemporâneo de sua escravidão, embora sempre apresentasse a si próprio como condenado ao moderno. Citação de O Soldado Antropofágico, de Thales Abissaber. São essas histórias que nos constituíram, que nos perfazem nesse amalgama de formas escravistas, modernas, especial entre o 18 e o 19, herdeiras do legado da colonização portuguesa nestas Américas. E, por outro lado, a crise desses escravismos, as mutações que configurarão as sociabilidades modernas republicanas e formas capitalistas periféricas. Primeiro tempo, no mundo do século XX, repúblicas oligárquicas liberais. O voto não era secreto. Os partidos de massa virão depois, mas haverão interregno, o movimento de 30 e o autoritarismo de Vargas e a ditadura do Estado Novo de 37 a 45. Depois sim, partidos de massas, que já tinham advindo na Europa e que efetivamente aqui ocorreriam plenamente pós-45. PTB, a UDN, um partido de direita, o PSD, manipulando o mundo rural, partido das elites rurais, e o PTB, efetivamente, o partido das classes trabalhadoras e urbanas populares. O trabalhismo, o nacional-desenvolvimentismo, derrotado pelo golpe político-militar empresarial de 64, a ditadura modernizaria de forma radicalmente autoritária o Brasil, intensificaria a superexploração da força de trabalho, destruiria o precário e mais efetivo mundo de lutas populares, a riqueza toda que efetivamente será destruída. A partir daí, um complexo de indústria cultural, Vide Globo e companhia, tramará outras sociabilidades. Outro Brasil surgirá em 1984-85. Surgirão também os movimentos de luta contra a ditadura e seu complexo de poder-dominação, desde os anos 70. O legado do movimento operário, teologia da libertação, a criação do PT, a CUT,
longa jornada que na década de 90 sossobrará com a absorção destes pelo ordenamento de um novo capitalismo neoliberal. A conciliação baterá as portas. A radicalidade democrática anticapitalista não terá mais vez. Efetivamente, o projeto democrático anticapitalista não prosseguirá. Aclaro que haverá os restos de uma esquerda marxista muito precária, política e teoricamente, e que ainda existe hoje. Mas a promessa de uma esquerda democrática revolucionária anticapitalista, que passava pelo PT e CUT, efetivamente, essa jornada sossobrou, como eu me referi há pouco. Vamos encerrar essa primeira parte do Crítica Revolucionária, ouvindo de um grande sambista de Porto Alegre, do Rio Grande do Sul, mestre, o Nego Isolino, mestre Isolino, Minha Dor, belo samba de amor, e depois, também de mestre Isolino, mas com Cláudio Barulho, que nasceu em Pelotas e que morreu, infelizmente, há mais de um ano atropelado, Cantar Samba.

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7: 15 horas e 34 minutos.
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8: Portanto, nestes tempos desse outros fascismos, dessas novas formas da extrema-direita, na crise do progressismo da centro-esquerda, não só no Brasil, mas tem um aspecto internacional importante, da desconstituição daquilo que marcou boa parte do século XX, ainda tínhamos o legado dele e ainda temos nesta contemporaneidade do século XXI, partidos de massa, os jornais, uma esfera pública burguesa onde havia participação precária, mas efetiva, das classes populares, urbanas em especial, esse universo entrou em crise nas mutações do capitalismo de plataforma, do capitalismo na sua configuração neoliberal digital financeira. Nessa nova configuração, o capitalismo desconstituiu muito desses aspectos. Temos um Estado hoje que efetivamente serve à reprodução do capital. E segunda, de forma secundária, ele atende a determinadas demandas de forma muito precária e limitada dos grupos populares subalternos. Assim, toca a carruagem, efetivamente desta forma precária. Assim são os arranjos da contemporaneidade. Nestes arranjos, efetivamente, o que temos de forma intersticial, frágil, são movimentos de criação, instituição, de significações coletivas outras, de solidariedade, de liberdade, de contraposição à materialidade dominante do poder do capital e do Estado moderno. Isso que está muito precário hoje. Existe, mas de forma extremamente frágil, não a um ponto de antagonizar o campo dominante das relações históricas vigentes, que é o campo efetivamente desse complexo, dessas mutações do capitalismo na sua configuração digital, de plataforma neoliberal. Nesse sentido, a extrema-direita se articulou também nesse novo arranjo político histórico e retomou iniciativas, se refez e lançou capacidade de sedução eleitoral, efetivamente, de articulação política ao ponto de, muitas vezes, até sabotar, usando meios, quando não quase efetivamente ilegais, contra o ordenamento republicano. Mas ela vai corroendo por dentro a dinâmica republicana no que ela tem ainda de democrático. Isso vai sendo dissolvido cada vez mais em diferentes repúblicas, como a própria norte-americana e esta aqui, República Capitalista Periférica. Cada vez mais valores democráticos republicanos direitos individuais e coletivos vêm sendo corroídos, dissolvidos cotidianamente na instituição de novas sociabilidades. Uma sociabilidade que nega a si própria. Um social antissocial, como eu citei na primeira parte deste programa. É assim que o Brasil vai se rearticulando no cenário internacional, com a possibilidade e a tentação de se tornar cada vez mais submisso à potência em crise que é os Estados Unidos. Efetivamente, a potência dominante do capitalismo está em crise. Crise político-militar, político-econômica, vendo a moeda, que é central dentro da sua articulação, o dólar, começar já há algum tempo a ser driblada por outros circuitos e outras configurações em termos de moedas. É assim que a China vai sendo uma ameaça ao poder norte-americano, mas de forma alguma uma ameaça à ordem dominante. Ela é uma alternativa, vamos dizer assim, na articulação política, geopolítica internacional. Mas ela não tem nada de emancipatório. Ela é uma potência, um regime político-social autoritário. Uma configuração de capitalismo outra, sem dúvida, mas capitalista, autoritária ao seu modo e com seus projetos próprios, que antagonizam o projeto capitalista ainda dominante em crise efetiva, profunda, norte-americana. Enquanto isso, as classes dominantes brasileiras ficam entre o ir rumo à extrema-direita, cada vez mais, dentro dessa configuração dominante de desintegração das sociabilidades da modernidade industrial, e, por outro lado, um progressismo de centro-esquerda muito frágil, um legado político em crise, com limites político-estratégicos notórios. É assim que se faz e desfaz uma república, efetivamente rumando para o centenário do Movimento de 30, 2030, assim como o centenário da primeira Copa do Mundo. A nação, o Estado brasileiro, vê o seu legado escravista cada vez mais poderoso, renovando-se sob novas facetas, as desigualdades intensificadas, um racismo nuclear que está no coração da formação social histórica brasileira, patriarcalismo renovado e em plena reação de estupidez e violência criminosa. Basta ver os feminicídios em número expansivo que ocorrem Brasil afora. Nesse quadro, efetivamente, só uma revolução democrática é que poderia efetivamente colocar na berlinda outras utopias, outros caminhos, mas não é efetivamente o que ocorre, que nem está no horizonte. Esse é um horizonte histórico que tem que ser construído, alternativo. O que hoje ocorre é só um mal menor. A centro-esquerda e o progressismo se estabilizaram como um mal menor, os gestores do mal menor, e portanto são incapazes de colocar em questão a extrema-direita, que não é unívoca, mesmo tendo formas e corpo dominante. Seu núcleo, o bolsonarismo. Mas ela não se resume a isto. E ela se articula nesse novo mundo digital de plataformas que aí está. E junto a elas, claro, grandes empresas, monopólios internacionais, boa parte nucleado no próprio Estados Unidos, é claro. Assim, vamos vendo a reconfiguração da economia capitalista e dos circuitos de sociabilidade capitalistas. E todo um mundo que marcou o século XX vai se desvanecendo em vários aspectos, até no aspecto de música popular. O universo do futebol, tal qual ele era, já não é mais. Ou seja, hoje nós temos a concentração no futebol, da economia política do futebol, do capitalismo brasileiro, de duas potências, Flamengo e Palmeiras, mesmo que a última, Palmeiras, que eu me referi, tenha seus déficits expansivos, né? Mas ele ainda tem reservas diante disso ainda. O que eu quero dizer é que não vamos pensar que isso vai durar para sempre, esse predomínio econômico-financeiro dessa dupla. Mas o Flamengo, além de tudo, tem, continua tendo, por longo tempo terá, a maior torcida do país. Isso é um mercado, efetivamente, que é um contraponto a favor do Flamengo. Portanto, no futebol brasileiro, vários clubes vão se tornando uma dinâmica efetiva, com erros conjunturais, mas com uma dinâmica já de década de não ganhar título, vai entrando numa crise e um grande clube pode se tornar médio logo ali. Um candidato forte a isto, assim como a segunda divisão, se não abrir o olho, é o Sport Clube Internacional. O clube de Tesourinha, Falcão e companhia, e que aí às vezes não tem esses os dois maiores jogadores da história do clube, Tesourinho e Falcão, ou Carpegiani, ou Figueroa, ou Manga, ou Minelli, nenhum tem estátua lá. Esqueceram os mais importantes da história do clube, por mérito, por futebol. E falo de Minelli porque fez um trabalho histórico único em um melhor time da história do futebol do Rio Grande do Sul, que é o Grande Inter de 74, 75, 76. Poderia falar também de Enê Andrade, brilhante treinador, de tantos títulos no Grêmio, no Curitiba e outros clubes, e no Inter, 79 invicto, sob a batuta no campo de Paulo Roberto Falcão. O Inter é candidato, e não é só assim com dona. A crise deste clube é bem mais profunda. Bom, fechar esse parênteses aqui sobre o Internacional e o futebol. Efetivamente, temos um processo, portanto, de transformações profundas que marca o capitalismo mundial e a cena histórica brasileira. Nesse processo, o que já foi um dia esperança e alternativa não o é mais. Ou seja, todas as transformações que ocorreram fez com que o que um dia foi um campo inovador à esquerda, hoje ele está absorvido dentro da ordem do status quo. Ele é o progressismo dentro do status quo. Ele não é mais uma alternativa de reformas radicais, muito menos de uma revolução democrática, anticapitalista, de forma alguma. Ele, como eu digo, se é a gestão do mal menor. E isso ocorre mundialmente. Vimos a Europa, ao longo do pós-décadas de 80, já com Mitterrand, seu programa comum de esquerda, a erosão da social-democracia, a velha tradição do socialismo, da Segunda Internacional, que nos remete a 1889, ao CPD alemão, fundado na década de 70, entre os discípulos dos herdeiros de La Salle e os herdeiros de Augusto Bebel e da tradição marxista de Engels. Essa tradição social-democrata, que fez reformas importantes em determinados momentos da história da Europa ocidental do século XX, essa história se esboroou. O socialismo real, nem vamos falar, de triste memória, os regimes autoritários, autocráticos do socialismo real, do despotismo burocrático comunista, se esboroaram, colapsaram. E de triste memória, não podemos esquecer todo o legado do stalinismo na história das esquerdas mundialmente. Quantos crimes foram cometidos, inclusive com assassinatos de militantes revolucionários, como na Guerra Civil Espanhola. Figuras como Andrés Nin, do Partido Obreiro de Unificação Marxista, o POM, ou Camillo Bernieri, grande figura do anarquismo italiano, dos mais importantes pensadores e ativistas anarquistas do século XX, assassinado também por stalinistas. Então, o stalinismo não pode ser esquecido, ocultado. Ele é uma das tristes memórias da cultura política do século XX, em especial da esquerda, das esquerdas ou de parte dela no século XX. A crítica política teórica portanto, a essas formas sociais do socialismo, designadas comumente do socialismo real, da antiga União Soviética, as outras da Europa Oriental, a China, antes das reformas pró-capitalistas, Deng Xiaoping e pós ele, e não esquecendo os crimes que ocorreram na destruição da Revolta Popular da Praça da Paz Celestial, aí já é pós-reformas de Deng Xiaoping, e a própria ditadura cubana. É claro que nunca devemos ocultar o bloqueio e tudo que o imperialismo capitalista norte-americano fez e faz contra o povo cubano. Mas a verdadeira solidariedade ao povo cubano passa por a crítica radical ao imperialismo e esse bloqueio fascínora da República Capitalista Imperialista Norte-Americana, mas a crítica ao regime cubano, à ditadura que prendeu trotskistas, marxistas revolucionários, anarquistas, nos seus cárceres, também ativistas homossexuais. A gente sabe dessa história de verdadeiros campos de trabalho, campos autoritários, de prisioneiros. Essa longa história que muitos já denunciaram e criticaram, até da esquerda marxista revolucionária cubana. Então, Frank Hernandes, um ativista revolucionário, militante, pensador marxista, é um que tem uma obra recente em espanhol, ainda não traduzida no Brasil. E também já foi preso em manifestações contra o regime atual de Cuba. A ditadura burocrática do Partido Comunista Cubano também não deve ser ocultada nem deve ser esquecida numa crítica emancipatória revolucionária consequente anticapitalista. Mas, como eu disse, deve ser criticado junto com o bloqueio criminoso do regime norte-americano. Portanto, o balanço da contemporaneidade é de perigos. As formas republicanas, cada vez menos democráticas, com a expansão da dinâmica selvagem capitalista, neoliberal, nesse mundo das plataformas, e, por outro lado, cada vez mais a ineficácia de velhas criações à esquerda. O partido de massa, que só sobrou, os limites profundos dos movimentos sindicais, dos antigos movimentos sociais, que marcaram o final do século XX. Então, é um momento de profunda crise das esquerdas, e que estas, algumas pelo menos, formas políticas novas vêm tentando se criar. Alguns movimentos do zapatismo nos anos 90 do século XX, há outros movimentos comunitários e comunais que vêm se tramando cotidianamente nas lutas anticapitalistas e antifascistas. E a partir dessas lutas, a partir da noção do comum, do comunal, é que temos um ponto importante para reinventarmos as formas ético-políticas emancipatórias. E quem sabe, aí, abrirmos caminhos para verdadeiramente outras sendas para a humanidade. Porque os caminhos dominantes hoje, efetivamente, são tristes. Os caminhos dominantes levam à barbárie, ao racismo, à dominação patriarcal, ao feminicídio, às desigualdades aumentando. E uma crise ecológica enorme, decisiva, das mais graves da história da humanidade, a mais grave. Alterações climáticas que estão nos levando ao impasse maior, ao impasse decisivo. Rumando para encerrarmos este programa hoje, este programa que nos remeteu a uma reflexão sobre o Brasil, esse Brasil que nos remete sempre à pergunta qual é a sua cara, como é aquela a bela canção do Celso Viáfora, a cara do Brasil. Eu já estava esparramado na rede, jeca urbanoide de papo pro ar, e me bateu a pergunta meio a esmo. Na verdade, o Brasil que será? 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Vamos ouvir, para encerrar o programa, A Cara do Brasil, de Celso Fiafra, por ele.

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1: 15 horas e 57 minutos.

Alô, boa tarde, são 16 horas 4 minutos, hoje é 4 de setembro de 2026 e...

Agora são 16 horas 29 minutos em Pelotas, estamos com 17 graus, o tempo está parcialmente ensolarado. Não sei que daqui não dá pra gente ver nada. Mas eu toquei Água Verde com o Edu Lobo, com a Ayrton Moreira, com o Hermeto Pascoal e com o Cláudio Slow e o José Mariano, a música do Edu Lobo. O disco Cantiga de Longe, de 1970. Depois o Cão é Vagabundo, eu amo muito esse disco, chama Canto Fatal, é de 1974, e quem cantou foi o Filó, a música dele e da Judite Souza. Lunar Tune com o João Donato, do Abed Donato, de 1970. Depois toquei Dom Salvador e Gili Lopes, Graciliano Zambanoni, do Dom Salvador Trio, que é aquele Dom Salvador do Swing, Sangue e Raça, lá de 1970. Tocou também em Balanço Zona Sul com Som 3, música do Tito Madi do Som 3 Show, de 1968. Soul Bossa Nova com o Quincy Jones, dele, do Big Band Bossa Nova, de 2005. E, por fim, tocou Marvin Gaye pra gente encerrar esse bloco. E é isso, tá bom? A tarde tá pedindo, eu acho que essas coisas. Não sei, se alguém quiser coisa melhor, pode me pedir também. Quem souber meu WhatsApp, tiver na escuta.

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Pois é, né? São 16 horas e 32 minutos. Obrigado, Zuzu. Minha parceira de vida e muito de ouvido também, né? Porque a gente às vezes tá, curte assim a mesma vibe, coisa boa. Sempre eu sempre quero fazer na rádio para as pessoas escutarem aquilo que eu acho que é legal, assim, que não é também toda hora que a gente escuta e tal, né? Mas é um pouco difícil também porque nós temos a graças a Deus, a gente tem a Poeira Web, que toca coisas sensacionais, discos inteiros e não sei o quê. Então, às vezes, eu fico meio assim, né? Mas, enfim, a gente vem pra cá e tenta.

0: Agora são 16 horas 57 minutos em Pelotas, Rádio Com 104.5. E a gente ouviu o Haiti. Que esse som é muito legal, né? É um som, assim, eu amo muito esse som. Eu sempre boto, assim, no início de festa, eu sempre coloco. E agora que a gente tem feito umas festas mais alternativas, assim, na música, que dá pra tocar o que quiser mesmo. Eu acho que eu meio que construí um público que ouve música bem, assim, né? Não sei se todo mundo gosta, mas pelo menos todo mundo se diverte. E a gente vai também tocando coisas legais. Haiti é Caetano Veloso e Gilberto Gil, a música dos dois, é o Tropicália 2 de 1993. Depois tocamos esse samba que é sensacional pra mim. Eu acho sensacional, que chama Timoneiro, que é do Paulinho da Viola e do Hermínio Belo de Carvalho, grande arranjador. E Hermínio Belo de Carvalho, que lançou nada mais, nada menos que Clementina Jesus, né, gente? Tantas outras. Mas Clementina Jesus foi foda. É Bêbado Samba, de 1993, esse disco do Paulinho da Viola. Depois ouvimos Tomara, com a Paula Morelenbaum, do disco Berimbau. É a música do Vinícius de Moraes. Esse disco é um disco de 2004. Toquei também o último Pôr do Sol com Lenine e Marcos Suzano. Foi aí que eu me apaixonei por Lenine. Nesse disco eu tocava lá no Rabo de Peixe. E o nome desse disco é Olho de Peixe. E aí eu conheci esse disco, me apaixonei. Lenine e Marcos Suzano também. Acho que eu tenho uns dois discos lá do Marcos Suzano, dois CDs. E essa música é do Lenine e do Lula Queiroga, porque antes desse disco tem um Lenine e Lula Queiroga, que eu não tenho, mas eu sei que existe. E o Olho de Peixe é de 1993. Depois toquei Tratos à Bola, que massa esse som, né? Amanhã eu vou até tocar na festa essa música. A música do Lee Marcos, da Rita Lee, do disco Atrás do Porto Tem Uma Cidade, de 1974. E por fim, Sobre o Tempo, música do John, do segundo disco do Pato Fu, que é sensacional, que chama Gold Chain, 1995. Vamos para os apoiadores, voltamos com Francis Heimann. Depois eu vou botando aqui umas coisas que ainda não tem nada preparado.
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0: tá tudo certo. Então são 17h29, 15 graus. Baixou um pouquinho a temperatura, quando eu cheguei aqui tava 17. E a gente tá aqui ouvindo som, então, né, tocou nesse bloco Choro Rasgado. Quem fez esse choro foi o Franz Heim e a sua parceira. Quer dizer, acho que ainda é parceira, acho que é, né? Nunca ouvi falar que não é. Olivia Heim. E já em outra fase, né? Que esse disco já é um disco que saiu pela Biscoito Fino. E é de 2007. Depois a gente ouviu Da Cor Brasileira com a... Da Cor Brasileira, com a Joyce Moreno e a Fátima Guedes, do disco, que é uma coletânea da Cor Brasileira, mas essa música que é linda, né? Que também foi gravada pela Betânia no Mel, em 1979, inclusive eu prefiro com a Betânia. A música é da Joyce Moreno e da Ana Terra. Depois a gente ouviu Ela é Dançarina, já numa outra versão do Chico Buarque, esse disco chamado Uma Palavra. É aquele disco que tem aquela capa meio estranha, assim, que parece uma foto meio azulado. É um disco de 1995, do Chico, chama Uma Palavra. E é bem diferente, porque essa música, Ela é Dançarina, ela é linda também no Almanac, né? Que o Almanac é um dos meus discos preferidos do Chico Buarque. Ouvimos também Mustang Cor de Sangue, música dos manos Marcos e Paulo Vale, de uma coletânea do Wilson Simonal, lá de 1996. Procurar nos discos, Simonal tem muito disco e eu não sei onde é que está Mustang Cor de Sangue. Pena Verde com a Billy Manuel, que é o primeiro disco dele, né, de 1970. Ó, peraí. Começou a tocar uma coisa que não é pra tocar ainda. Vai tocar, mas é depois, tá. E ouvimos também Vatapá, com a Gal Costa, música do Dorival Caymmi, do disco Gal Canta Caymmi, de 1976. E, por fim, Sob Medida, com a Simone, música do Chico Buarque, do disco Pedaços, de 1979, da Simone. Esse disco, por exemplo, né, porque assim, eu via, né, pelo menos com as pessoas que eu convivia bastante, assim, na minha adolescência e tal, e as pessoas tinham um pouco de preconceito, assim, com a Simone, eu acho. Assim, não dos primeiros discos, né, os primeiros discos, sei lá, Gota d'Água, não sei o que, Cigarra. Mas depois, assim, quando chegou nos anos 80, eu acho que as pintas começaram a ficar meio de cara, assim, não sei o que. Claro que depois teve o Então é Natal, né, que isso rebentou com ela, mas ela também vende muito. Mas esse disco em especial, que é um disco muito legal, esse disco é um disco muito legal, eu gosto muito desse disco. Inclusive, eu tinha o meu, estava arranhado, e a Universal Music reeditou esse disco e fizeram, sei lá, para Páscoa, para Natal, sei lá, que eles fizeram uma promoção de discos reeditados, e eu peguei de novo e eu comprei esse disco novo, porque eu gosto muito. Tem músicas muito legais nesse disco. A Simone tá muito bem aí, ela grava um monte de gente, né? Vitor Martins e Ivan Lins, Roberto Carlos, Ana Terra, sei lá, né? E pra mim, assim, tem uma música que é desse disco, que eu já toquei até num programa aqui, que chama Itamarandiba, nesse disco, que é uma música do Milton e do Fernando Brandt, e que é muito linda, interpretada pela Simone. A Simone que tá uma mulher de mais de 80 anos e tá aí voando. enfim, né, gente? Mas a gente tem nossos preconceitos. Ontem, uma mina que eu acredito muito, assim, que eu curto muito, que eu admiro muito, que é uma mina que também já tá lá no topo, que é a Bia Ferreira, teve aqui uma vez, assim, ali no Diabluras, simplesinha, não sei o quê, tá lá tocando em Los Angeles, no Canadá e não sei o quê. E aí ontem eu vi ela mostrando umas coisas numa entrevista, e aí ela dizia assim, se você nunca ouviu Marília Mendonça, não sei o que você está fazendo nesse mundo. E eu pensei, pô, a Bia Ferreira dizendo isso. E eu vi que vai sair um vinil da Marília Mendonça. Eu fui escutar. Cara, e é assim, não é um estilo de música que eu gosto, mas não é uma música ruim, e a letra é muito boa, assim, ela não chega a ser sertaneja, né? Ela é uma mina com outra... Bom, ela gravou com a Gal, né? Antes de morrer e tal, antes da Gal morrer. A Gal morreu pouco antes dela. E eu fui ouvir. Então, acho que tá valendo. Vamos para os apoiadores. Já são 17h35, eu volto com o Emílio Santiago e vou botando mais umas coisas aqui. Talvez eu não me despeça, talvez eu me despeça, mas... Foi legal sexta-feira.
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0: E a todos os pés de chinelo que estão na escuta, que nem eu, um beijo, um ótimo feriado, um ótimo feriadão para todo mundo. Esse foi o Navegando de hoje, e a gente ouviu nesse último bloco a música Fina Meu Violão, com Emílio Santiago, do disco de 1978. Eu digo para todo mundo, tem que ouvir Emílio Santiago, cara, os primeiros discos de Emílio Santiago são sensacionais. Essa música, por exemplo, é do Edmundo Souto e da Beth Carvalho e do Paulinho Tapajós. Depois ouvimos Colcha de Retalhos com Marco Ribas, do Raul Torres, do Barranqueiro, de 78 também. Súplica Cearense, Nerino Silva, música do Gordurinha e do Nelinho, do Deixe Comigo, de 1968. Acho que semana passada, semana retrasada, toquei essa música porque eu amo essa música. Mais uma canção com o Bebeto Alves, dele e do Corona, do disco de 1999. Por fim, João Ninguém, Rita Lee, 1980, dela e do Roberto Carvalho. Beijo para todo mundo, um bom feriado e a gente volta na terça-feira. Tchau, tchau.
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Boa tarde, amigos ouvintes. Estamos chegando aqui no Prefixo da Cidadania, 104.5 FM Rádio Com, para a apresentação do programa Nativismo Sem Fronteiras, destacando os cantadores da Pátria Pampa, músicos, poetas, intérpretes que valorizam as nossas raízes culturais. Sexta-feira, dia 4 de setembro de 2026, 18 horas e 3 minutos, a temperatura 13 graus e 1 décimo, umidade relativa do ar é de 83% e a sensação térmica é de 13 graus e 1 décimo, indicado pelo Laboratório de Agrometeorologia da Embrapa. Saudamos os prezados amigos, amigas, conosco na audiência, parceria do nosso encontro com a música nativista até às 19 horas. Um grande abraço, ótimo final de tarde, saúde, paz, felicidade, fé e esperança sempre. Whats do programa 991870505. Hoje é sexta-feira, dia de trazer os cantadores aqui do Sul. No finalzinho do programa, fazer o sorteio da erva Seiva Pura, né, presenteada aí pelo rádio companheiro o Jaime Camargo, juntamente com o Sandro Figueiredo, representante da erva. Sorteio hoje, sorteio amanhã na programação do Comunidade Campeira. Então você pode dar seu toque aí, começar agora ouvindo o nosso programa e também dando seu toque aqui, como eu disse antes, no 991870505. Trazendo o pedido do Serginho do Fragata, quero ouvir o tema Sampita Mia. E depois a gente destaca Romance de Campo.

E assim iniciamos o nosso encontro de hoje com a música nativista aqui na Rádio Com, destacando dois temas do 8º Círio Canto Interuniversitário Rio Grandense. Sambita Mia, uma samba, letra e melodia do Frederico Viana Ossolinos. Frederico fazia parte desse time, juntamente com a Maria Conceição, o Quininho Dornelles e Leonardo Oxley. E agora o bloco fechou com o Romance de Campo, um tema do Eduardo Munhoz, José Carlos Batista de Deus, a melodia João Bosco Ayala Rodrigues, a interpretação do Robledo Martins, uma milonga. Um abraço a todos e todas que estão conosco, muito boa tarde, desejamos um ótimo final de semana, um ótimo feriadão para vocês. Nosso WhatsApp é 991870505, né? Está conosco também na parceria do programa o nosso prezado Leandro Sebage, viajando de Imbituba, Santa Catarina, para Pelotas e curtindo a nossa Rádio Com através do nosso aplicativo. Olha só que maravilha, então. Uma boa viagem para o meu prezado, nosso querido amigo, o Leandro Sebage, para Rafa, a esposa, e para a linda Cecília, né, que faça uma viagem bem tranquila, com o sonido da nossa Rádio Com e, claro, com a ansiedade de chegar por aqui, abraçar os amigos, nossa querida Vó Marieta, também o prezado Moacir Sebage e os demais da família. E ele está pedindo um tema aqui para oferecer para a nossa querida Vó Marieta, né? Eu hoje estou trazendo os cantadores aqui de Pelotas, já estava a playlist pronta, então está tudo no computador, mas como vai ficar no final de semana por aqui, a gente então vai depois, no fechamento do programa, deixar esse tema especial então para a nossa Vó Marieta, tá bem, meu caro Leandro Sebage? Vamos então seguindo agora com dois temas agora do festival lá do Capão do Leão, Negrito Americano e depois a voz. O primeiro tema tem a interpretação do Plínio da Silva Silveira, autor desse tema, e a voz é uma letra do Gasper Souza, melodia do Robson Garcia, e tem a interpretação do nosso amigo o Rui Carlos Ávila. Vamos ouvir então Negrito Americano e depois a voz.

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1: Horas e 23 minutos, 18h23, Nativismo Sem Fronteiras aqui na Rádio Com. Nós destacamos dois temas do festival lá do Capão do Leão e nós então ouvimos inicialmente o Plínio da Silva Silveira, é negrito americano, letra e melodia do Plínio, a voz do Casper Souza, na voz do Rui Carlos Ávila, Levante da Canção Nativa do Capão do Leão. Um abraço então para todos que estão conosco, os caroneiros e caroneiras desse horário. Muito obrigado pela audiência, pela parceria. Daqui a pouco tem também o pessoal que está conosco no nosso WhatsApp 991870505. Agora vou trazer então os destaques do nosso aplicativo, né, as manchetes do aplicativo, a notícia completa. Você vai para o site www.radiocom.org.br. Jurista avalia crise entre ministros do Supremo às vésperas da eleição. PET Arquitetura promove 4 noites de palestras sobre empreendedorismo na construção civil. Desfile cívico do dia 7 de setembro altera trajeto de várias linhas de ônibus na segunda. Teatro 7 de Abril recebe tributo a Tim Maia nesta sexta. Segundo semestre dos Jogos Escolares em Pelotas começa com a etapa de atletismo. UBS na rua leva vacinação e testes rápidos ao quadrado sem necessidade de agendamento. Estádio Bento Freitas vai receber o selo Mulher Segura. Operação de trânsito flagra condutor embriagado e recolhe veículos irregulares. Guia completo mostra que funciona na cidade durante o feriadão da Independência. E ruas terão fechamentos programados por causa de eventos e obras. 18h25, Chacareira Libertária, meu caro Leandro Sebage, na estrada, nos prestigiando na audiência. Boa viagem para ele, para Rafa, para Cecília. Na voz da nossa querida Conce Maria Conceição. Depois, coladinho, vem as mensagens dos apoiadores culturais. Vai também para o Walter de Sapucaí do Sul, para o meu amigo Luiz Fabiano e a Rejane, fãs da Conceição, para todos, claro, que estão aqui no nosso encontro com os cantadores da Pátria Pampa.

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Muito bem, estamos de volta. 18h33, não esqueçam, no finalzinho do programa, sorteio aqui para os amigos e amigas do nosso programa. 1 quilo da erva seiva pura, erva nativa de qualidade. Vamos agora então na sequência, um abraço para a Cris Pereira, sempre conosco na audiência e parceria do programa. Destacar inicialmente um tema com a voz do Gustavo Teixeira, A Alma Caseira Desses Sonhadores. E depois para a Cris, claro, que é fã do Jari Terres, esse tema do Rogério Ávila, Para Quem Avista e Vituatã. Um abraço para a Cris, um abraço para todos, amigos e amigas que prestigiam nosso encontro com a música nativista aqui na Rádio Com. Ouvindo então, primeiramente, Gustavo Teixeira, tema do Gurgio Teixeira, melodia do Alessandro Ferreira, e depois o Jari Terres.

18h45, 18h45, destacamos inicialmente a alma caseira desses sonhadores na voz do Gustavo Teixeira, letra do Gusto Teixeira, melodia do Alessandro Ferreira, Para Quem Avista e Vituatã, letra do Rogério Ávila, a interpretação do Jari Terres. Daqui a pouquinho sorteio. Enquanto a gente prepara por aqui os nomes dos nossos amigos que estão no WhatsApp 991870505, dar um abraço especial para a Cris Pereira, já dei um abraço para o meu amigo Roberto Ribeiro também, a Mamaia lá em Santa Vitória do Palmar, o Roger Pérez, também para o Zé Alveri, o Jacques em Santa Catarina, Elis Manete, Dona Sali. Um abraço para o Beto e a Elza, o Adilson, Cláudio Honor, está mateando conosco, Dona Ana Miranda, o esposo Marco Miranda, o Léo da Gabi Tempero, Marcos, um abraço para a Giza e o Sica, Zé Maria, Sindicato Alimentação, também um abração para nossa querida Clarissa Hennig, aniversariante de hoje, um grande abraço para a nossa querida Clarissa, também para o Ivon Lopes, conosco lá em Bom Jesus, para Lourdes em casa, nos prestigiando na audiência, Vlamir e a Cris lá no Laranjal, um abraço para o Jaime Camargo, que amanhã, junto comigo aqui na Rádio Com, 7h30 da manhã, fazendo o programa Comunidade Campeira e sorteando também a erva seiva pura, nativa. Um abraço para o Alcione Silveira e para os caroneiros e caroneiras que estão prestigiando o nosso encontro de hoje, como Olhando Cebagem, Rafa e querida e a linda Cecília, estão vindo de Imbituba aqui passar o feriadão com a família, em especial para a avó Marieta, Moacir Sebastião, que daqui a pouquinho, depois do último tema da música nativa, vamos deixar aí o pedido do Sebastião com o tema que ele nos pediu na voz do João de Almeida Neto, As Razões do Boca Braba. Por enquanto, vem chegando Lisandro Amaral, das coplas que a alma traz. E Recuerdos de Rio e Cheia, na voz do André Tim.

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1: Muito bem. A voz da nossa estagiária que esteve por aqui, a Luísa. E nós destacamos então nesse bloco, inicialmente das coplas que a alma traz, o tema do Lisandro Amaral, mas aqui tá, foi a um erro na análise, na lista dos cantores, né? A melodia do Zumar Benítez e com o Miguel Marques, letra do Lisandro Amaral. E agora o André Tim, Recuerdos de Rio Cheia. Vamos então agora destacar o sorteio da erva pura da seiva nativa. Vamos ver aqui quem vai ser o... tirar aqui do copinho do Jaime. Amanhã tem sorteio, pessoal. Pertinho das 9, é só acionar o nosso 91870505. Vou tirar aqui o nome já para ficar, então, para disposição do ganhador. Luciano! Luciano, Bom Jesus, Luciano da Bom Jesus, botou aqui. Ele estava ouvindo o programa e colocou Luciano da Bom Jesus. É isso aí mesmo, quem quiser concorrer é só colocar. Não precisa, né, só botar o nome ali no WhatsApp 991, né, e não precisa nem identificar o nome, só o nome e o bairro, né? Luciano da Bom Jesus, então, foi o vencedor aí do produto especial para quem gosta de matear no final de tarde ou pelas manhãs, a erva seiva pura, erva nativa de qualidade. Parabéns então ao Luciano. E é o pessoal que vai ganhando, não vai concorrer até terminar todos aqueles que estão aqui na nossa lista do WhatsApp 991870505. Então, alguém que está sempre escutando o programa, um dia vai ganhar. No momento vai sair, tanto no nosso programa quanto no programa do Gêmeo, tá bem? Um abraço para todos, um bom feriado. Quem está na estrada, como o Leandro Sebage, né, uma boa viagem. E chego com muita tranquilidade para matar as saudades de todos. Um grande abraço, meu amigo. E fique aí com as razões do Boca Braba, que vai oferecer para a nossa querida vó Marieta, que está ansiosa para dar um abraço e um beijo especial em vocês. Meu caro Moacir Sebage, também os demais da família Sebage. Com a voz do João de Almeida Neto, para a Lourdes também, que gosta do João de Almeida Neto, e para todos aqueles que prestigiam o nosso encontro. Sempre de segunda a sexta, das 7, aliás, das 18 às 19 horas, das 7h30 às 9, a Comunidade Campeira, sempre aos sábados aqui na Rádio Com, eu e o Jaime Camargo. Certo, pessoal? Um abraço, obrigado mais uma vez por estarem conosco.

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8: 20 horas e 25 minutos.

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5: Lá 20 horas e 51 minutos.